JP Sage aqui no nosso Moment Love. Viva Luna Montaner, If the World Was Ending. If the World Was Ending, aqui na programação. E a gente vai seguindo aqui com o Moment Love, trazendo Short Overstreet. Hold on.

0: Daniela Mercury cantando aí Como Vai Você? Clássico aí do saudoso Antônio Marcos, fechando o nosso primeiro bloco do Moment Love. Daqui a pouco a gente volta.
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1: As belíssimas canções de amor você ouve aqui no nosso Moment Love. Sebastian Yatra, Isabela Mercedes, My Only One.

Colin Scott, You Are The Reason, aqui no nosso Moment Love, para você que está sintonizado, curtindo a nossa programação. Agora vamos com o som de Marcelo Augusto dentro do Moment Love, Bom Perdedor. Já já tem a tradução da edição dessa quinta-feira.

0: Aí o som da Tina Charles aqui no Moment Love, I Love to Love. Fechando nosso segundo bloco desta quinta. Continue ligado. Daqui a pouco o momento de tradução com Paulinha Esteves.
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0: E agora, Paulinha Esteves chegando com a nossa tradução desta quinta-feira. Um sucesso de Bryan Adams com Straight Far From the Heart.
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0: Cláudia Leite, o Kello, Babado Novo. Obrigado.
1: Obrigada. Deus abençoe, Roupa Nova, coisa linda. Pra mim é um prazer enorme estar aqui com vocês. Obrigada, obrigada.
0: Uhul. Pode aplaudir, gente. Pode aplaudir com tudo. Olha só. Nesta canção nova que a gente vai mostrar pra vocês, a gente reuniu três elementos muito importantes na vida do Roupa Nova. Primeiro, a nossa influência que todo mundo conhece, dos Beatles. Segundo, aquela coisa do tema principal das grandes canções do Roupa Nova, que é o amor. Aquela coisa de duas pessoas se unirem para fazer uma coisa só. E a terceira é a relação do Roupa Nova esses anos todos com vocês todos, fazendo duas partes se tornarem uma só.
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Daido, Thank You, aqui no nosso Moment Love. Teve também Beatles com Hey Jude na programação da nossa quinta-feira. E agora a gente continua aqui com Fábio Júnior, Esqueça. Mais um clássico deste icônico cantor da MPB, da música popular romântica, aqui no nosso Moment Love.

Spice Girls, Back on One, fechando muito bem aqui nosso terceiro bloco do Moment Love de hoje. Continue ligado, depois do intervalo a gente traz a última sequência do melhor programa de músicas românticas.

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4: Quer me dizer?
3: Trazendo para você agora Lia Soares.

Aí o Peninha com Vou Levando a Vida, aqui no nosso Moment Love. E a gente vai seguindo com as nossas últimas desta quinta-feira, o som de Little Texas, My Love.

0: Celine Dion, fechando o nosso Moment Love de hoje com To Love You More. Eu sou Kleber Salles e esse foi o Moment Love, que volta amanhã neste mesmo horário. Grande abraço para você, tudo de bom. Aqui a gente sempre relembra grandes canções de amor no nosso Moment Love. Músicas que despertam sentimentos. Grande abraço e até amanhã.
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4: 23 horas e 5 minutos.
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6: Alô você, aqui na Lemos TV, para todo mundo ver os destaques do programa de hoje. A manchete de número 1 é a number 1. Camarão recebe 3.460.000 reais do PT Nacional para o início da campanha ao governo do estado do Maranhão. A manchete número 2 é a number 2. Doutor Cláudio Paz apresenta defesa do Tribunal Regional Eleitoral e pede rejeição de impugnação à candidatura sua. A manchete número 3, é a number 3. Judiciário determina festejo religioso sem cachaça e sem som alto em cidade do Maranhão. É religião. A manchete de número 4 é a number 4. Família e amigos do ex-vereador Ximenes foram ao fórum cobrar condenação de Emílio Matos. Com estas e outras, está no ar o seu programa aqui na internet, aqui no seu canal Alemos TV, para todo mundo ver.
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6: Comentários de hoje aqui no programa Maranhão em Debate. Queremos comentar sobre jornalismo. O que é jornalismo para você? É jornalismo independente? Tem o jornalismo imparcial? Tem o jornalismo parcial? Tem o jornalismo puxa-saco? E tem o jornalismo que o povo gosta, aquele jornalismo que toca nos dois lados, né? Dá oportunidade para todos. Esse é o jornalismo imparcial. Quisera eu que a imprensa brasileira toda fosse imparcial. Assim, nós teríamos um povo bem mais informado, educado, sem fake news. E assim que nós queremos, e assim que nós estamos fazendo aqui, jornalismo no sistema Lemos de comunicação. Então, vamos lá? Vamos lá com os comentários de hoje. Meus amigos, olha, muita gente poderia não ter coragem de falar o que nós estamos falando e o que nós vamos continuar falando aqui hoje em nossos comentários. Olha, recentemente nós tivemos aí alguns jornalistas de Codó, que nós temos todo um respeito por todos. Eu respeito aqui, não vou citar todos, vou até cometer erros, porque deveria falar em todos, mas nós respeitamos o jornalista Gero Almada, Acélio Trindade, Elcio Costa, quem é mais? Tem mais muitos jornalistas, né? O Cobra, Gero Almada, já falei, né? Então, são vários jornalistas que nós temos na cidade de Codó. Codó tem um jornalismo muito rico, né? Muito rico. Tem já falei do Assalto Trindade, tem o Jair Ribeiro e tantos outros. Eu estou fazendo esse comentário aqui de improviso, nada anotado. Mas o que, é que nós queremos chamar a atenção de você, que é parceiro aqui da nossa TV, a Lemos TV? É que é assim. Nós aqui nos preocupamos em fazer jornalismo da melhor maneira possível, sem o puxa-saquismo, né? Respeitando os atores da notícia e respeitando também aqueles que leem, aqueles que ouvem, aqueles que acessam, aqueles que leem, né? Então, recentemente, nós tivemos um jornalista chamado Bernardo Júnior, que passou muito tempo defendendo o grupo do ex-prefeito Dr. José Francisco. Ele defendia com unhas e dentes, e nesse inteirinho de defender o Dr. José Francisco com unhas e dentes, até então ele era prefeito, e ele descia muito cacete, batia muito na oposição naquele momento, e a oposição era formada por Zito Rolim, Chiquinho Oliveira, Francisco Najib, entre outros. E ele batia muito, chamava o chefe da tribo de calça atrepada. Você se lembra? Pois é. De repente, Bernardo Júnior mudou de casaca. E aí, aquele que ele defendia com unhas e dentes, ele passou a atacar. E aquele que ele atacava, ele passou a atender. Passou a atacar. Não é? Nada contra ninguém. Cada um é livre para fazer o que quer dentro do jornalismo que faz. Vamos acompanhar um pouquinho de um áudio de uma irmã do Bernardo Júnior. O que, que ela fala? Eu achei interessante a gente veicular aqui, porque estamos falando de imparcialidade para você saber diferenciar os bons, né, dos maus profissionais da comunicação. Acompanhe.
9: Eu sou irmã do Bernardo Júnior, mas eu não sou igual a ele, não. Nem o dedo das mãos não sou igual. Tá? É meu irmão. Politicamente, Bernardo Júnior, eu nem quero ver ele. Eu amo meu irmão. Ele é meu irmão. Não quero ver ninguém machucando ele, não quero ver, não. Mas politicamente, eu não quero nem ver ele. Né? Se deixa se levar com pouca coisa. Né? Ele sabe muito bem que esse pessoal da FC Oliveira está usando ele, mas o cara é trouxa. O cara se deixa se levar por pouca coisa. Por que, que o FC não deu valor para ele durante, quando ele chegou aqui em Codó? Que ele chegou aqui, a cachorra puxando ele, não foi nem ele puxando a cachorra? Né? É meu irmão, eu amo meu irmão. Mas politicamente eu não quero nem ver o Bernardo. Estou muito chateada com ele. Só porque ele falou o nome da Dona Irene. Dona Irene abriu a porta da casa dela para ele, depois de tanto xingamento. Eu tenho nojo de gente, pode ser minha mãe. É ingrata, eu excomungo, não quero nem saber. Eu não gosto de gente ingrata. Pode ser minha mãe, está errada, está errada. O senhor tem que ser grata. Né? O doutor deu um iPhone para o Bernardo. Né? Deu oportunidade para um cara desse, para hoje ele está falando da Dona Irene. Dona Irene não mexe com ninguém, cara. Tô muito chateada, tô mesmo, ó. Muito chateada. Eu falei até pro Pedro Neres ontem.
6: Então,
9: não
6: bom.
9: Não quero nem ver ele. Se eu ver ele...
6: Tá bom, então, aí, irmã do Bernardo Júnior, tomando posição com relação à posição que o jornalista Bernardo Júnior tomou. Não tenho nada contra o Bernardo Júnior. Nós estamos falando aqui de jornalismo imparcial, né? E nós estamos procurando fazer esse jornalismo contra o Bernardo Júnior. Nós estamos falando aqui de jornalismo imparcial, né? E nós...

0: também vinha uma linha de abordar sempre agora o prefeito Francisco Carlos de Oliveira descendo o sarrafo, mostrando o lado negativo do governo, né, e não mostrava o lado positivo. Como eu já falei, aqui nós fazemos jornalismo com independência e também com imparcialidade. Nós mostramos os dois lados, que não é o caso de Bernardo Júnior, quando estava contra o atual grupo, que agora comanda o município, e também o Vigia Topado. Vamos acompanhar aí, que parece que o Vigia Topado também mudou de casaca. Acompanhe.
1: No condomínio, se não condomínio, mas conta aí, então.
2: É fruto de um trabalho na cidade, de um reconhecimento da população, de vocês, todos os paranaenses, que sabem que o Najib é o deputado da terra, que trabalha por ela e que merece ser reconhecido.
3: Bom dia, Neto Guedes. O que é que está acontecendo aqui, Neto Guedes?
4: Bom dia, Vigia Topado. Bom dia, Sociedade Paranaense. É simples. Queria perguntar para o deputado Najib. Um projeto que ele fez durante esses 4 anos para as crianças autistas do município de Codó, psicodoenças, as mães atípicas, os pais atípicos, como eu, estamos pedindo socorro por mais terapias, por mais profissionais, por mais remédios. Isso aqui é um direito que nos assiste. Nós não estamos pedindo favor para o prefeito, não estamos pedindo favor para vereadores, não estamos pedindo favor para deputado. Que, diga-se de passagem, eu queria perguntar para o deputado Najib, um projeto que ele fez durante esses 4 anos para as crianças autistas do município de Codó.
0: Tá aí. Então, você vinha acompanhando muito o Vigia Topado, e nós não temos o vídeo aqui, mas depois, oportunamente, a gente vai mostrar para você, talvez até você já teve acesso nas redes sociais, onde agora ele se ajoelha, né? Dizendo que agora está apoiando o deputado Francisco Najib. E aí os comentários na cidade hoje foi só isso, né? Pessoal comentando nas ruas, nos tribunais, comentando também no Senadinho, nas bocas malditas, né? Sobre essa decisão que fez com que o Vigia Topado mudasse de lado de forma repentina. A pergunta é: o que foi que eles ganharam? Por que eles mudaram? Quanto eles receberam para mudar? E a coisa mais que chama a atenção da população é que o internauta, o seguidor, né? Cada um desses aí, eu também sou um influencer. O Vigia Topado é um influencer. O Bernardo Júnior também é um influencer. Nós terminamos influenciando as pessoas. E aí as pessoas estão com você. De repente você muda de forma repentina, de forma brusca. E aí como é que fica o cérebro das pessoas que estavam ali acompanhando? Bom, as más línguas dizem que teve cascalho pelo meio, que teve reza pelo meio. Nós não sabemos. Mas a verdade é que houve alguma coisa. Como é que a pessoa defende um grupo, ataca o outro e depois muda repentinamente, inverte os valores? Né? Então, nós só lamentamos a comunicação de Codó. Não são os comunicadores, aqueles que levavam o povo para um lado e, de repente, estão contra o povo que ele se posicionou. Né? Então, isso é complicado na comunicação. E também, nós comunicadores, quando agimos dessa forma, nós perdemos a credibilidade daqueles que nos seguem. Né? Jornalismo imparcial é a prática de relatar fatos de maneira justa, equilibrada e sem favorecer lados ou expressar opiniões pessoais. Foco nos fatos, apresenta a realidade com base em dados verificáveis e provas, separando a informação da opinião. Múltiplas vozes, dá espaço para os diferentes lados de um mesmo assunto para que o leitor ou espectador ou internauta compreenda o contexto completo. É assim que nós estamos fazendo aqui na Lemos TV e na rádio Lemos FM e daqui a alguns dias também na Super Eldorado FM. É dando espaço, voz, para todos os lados, para todas as tribos. É assim que nós fazemos e por isso que nós ganhamos muito espaço. E as pessoas dizem, vocês são únicos, são os únicos ou únicos.

0: que faz jornalismo com independência e imparcialidade. Eu nem queria falar nisso, mas o povo pediu, falei aqui no programa Maranhão em Debate.
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1: 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Para todo mundo ver e todo mundo acompanhar na Rádio Lemos FM em 4 horários. 6 da manhã. 7 da manhã, 9 da manhã e tem mais 2 horários. 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Bom, e você acompanhando tudo. Eu quero mandar um alô para meu amigo Wilson da Rose Flores, aqui ligado, antenado aqui no programa Maranhão em Debate ao vivaço. Meu amigo também, meu amigo Nildo, da Design Informática, ou da Design Informática. Um abração para vocês. 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Meus amigos, o programa de hoje está bombando mais do que nunca e eu gostaria de chamar a atenção para... Vamos começar logo aqui com o camarão. Começar com o camarão. Não vamos começar com piaba, não vamos começar com tambaqui, nem com tilápia e nem com traíra. Nós vamos começar com o camarão. Camarão recebeu uma grana boa para fazer a sua campanha. Sabe quem foi que deu? O PT. Não, o PT não. Foi o PT, porque a direção geral do PT, né? O pessoal do PT de Brasília, né? Que enviaram para ele R$3.460.000 para ele torrar, né? Para ele torrar
0: na campanha. Né? Ele torna na campanha. Está aí no blog do professor Gil, né? Se você puder aí, produção. Se der, tudo bem. Se não der, a gente fica por aqui. A gente dá aquela arrumada aqui, né? Professor Gil, aí na cidade de Timbira, meu professor Gil, né? E aí ele recebeu essa grana toda, que é do fundo partidário. Essa grana sai dos impostos. Não fique dizendo, não, ele recebeu do PT, do fundo partidário e tal, tal, eu não tenho nada a ver. Saiu do seu bolso. 3.460.000 reais e ele vai torrar na campanha. Não vai dar nem para começar. Produção, quer dar uma puxadinha para você ver? Como você vai encontrar exatamente isso aí, não é? É o PT que agora enviou 3 milhões. Eu acho pouco até para uma campanha de governador de um estado grande como o Maranhão, né? Tá certo. E aí o Valdemar Costa Neto, que você apresentou aí, produção? O Valdemar Costa Neto, que é do PL, ele está enviando 3 milhões para cada deputado, para cada candidato a deputado. Aí até que achei legal, né? Porque o PL, que não tem dinheiro, está enviando para cada deputado 3 milhões. E o candidato ao governo do estado do Maranhão está recebendo em torno de menos de 3 milhões e meio para gastar na campanha. Então, acho que deveria ser uma soma maior, porque campanha é coisa que come dinheiro, meu irmão. Campanha come dinheiro. Se o cara não souber cortar a grana, quando ele chega no final da campanha, não tem mais nada. Está urrando, não tem mais nada. O cara está pedindo, rapaz, me arranja um bombom aí. O candidato não tem nenhum bombom. Está aí, ó. A produção, você é competente. Está aí, ó. Está aí a matéria. A gente espera que esse dinheiro de campanha possa ser revestido em favor do povo. Né? Porque muitas vezes o cabo eleitoral trabalha e, no final das contas, nem recebe. O candidato termina dando um calote no cabo eleitoral e aí já era. Passou do dia 4. Se passar depois do dia 4 de outubro, já era. Já era e era. Miau. Já era. Não recebe mais nada, não. A verdade é essa. Mas tem mais? Tem mais aí? Olha, Camarão, já falamos. Tem o presidente do PL, manda 3 milhões. E aí no professor Gil também, tome pesquisa. Tem uma pesquisa aí. Pegou a da pesquisa aí não, né? Beleza, daqui a pouco a gente volta falando de pesquisas aqui no programa Maranhão em Debate. Aí está, ó, a pesquisa. São 3 pesquisas. Pode baixar um pouquinho aí, beleza? Isso, olha, tome pesquisa no Maranhão. Nós vamos ter aí 3 pesquisas que vão ser divulgadas aí nos próximos dias. Nos próximos dias, daqui a 10 dias, nós vamos ter 3 pesquisas para mostrar como é que está a tendência do eleitorado maranhense com relação aos candidatos ao governo do estado do Maranhão. E tome pesquisa, você vai acompanhando aqui no programa Maranhão em Debate. Mas, meus amigos, olha, tem coisa boa para você, mas daqui um pouco tem o bloco da Espolícia e tem também o futebol. Olha, o Maranhão Atlético Clube, Maranhão Atlético Clube, não está muito bom das pernas, não, mas está tocando o barco aí, é o representante do Maranhão na Série C e nós esperamos que o Maranhão faça bonito, pelo menos continue, não caia, porque o Maranhão está na 9ª posição na Série C do Brasileirão. Já na Série A, como é que está? Na Série A, tá assim, ó. Hein? Você que é torcedor aí, como é que tá? Na Série A, o Palmeiras está com 51 pontos, o Flamengo está na cola com 45 pontos, o Atlético do Paraná com 44 e o Fusão com 41 pontos. Né? É o quarto colocado aqui na Série A do Brasileirão. O próximo jogo do Flamengo vai ser depois de amanhã, não, dia 30. Dia 30 no Maracanã, o Flamengo pega o Fogão. O Fogão está em 11º lugar. E, por enquanto, na tabela de classificação tem apenas 30 pontos. Tá bom? Esporte para você aqui no Maranhão em Debate. Mas já já tem mais coisa de política. Usaram um monte de ônibus aí, uma passeata, uma comemoração. Eu não sei o que foi. Eu sei que interditaram a Avenida Augusto Teixeira. Já já você vai acompanhar aqui no programa Maranhão em Debate. Mas por enquanto nós vamos chamar. Podemos chamar religião, produção? Podemos chamar? Então vamos lá. Olha, judiciário determina. Tem essa aí? Não, né? Tem não, né? Então vamos lá. Vamos essa aqui, ó. Até na hora de morrer, tem que dar para Edir Macedo. É, tá aí, ó. Vamos acompanhar o que, que o rapaz fala sobre o Edir Macedo pedindo a sua casa, o seu imóvel, o seu carro, na hora de morrer, os seus bens. Para onde é que o Edir Macedo quer que você destine a riqueza, que você destina, destine, né? Destina ou destine? Hein? Destina, né? Destina a sua riqueza aí. Então vamos acompanhar aí, acompanhe.
4: Edir Macedo ataca no vídeo. Preste atenção nisso daqui. Viralizado na internet,
5: então, vídeo, sua opinião,
4: a gente vai comentar
5: aqui. Você, minha amiga, você, meu amigo, senhor, senhora, pessoas que têm bens, que têm propriedades, que têm riquezas. Olha, preste atenção. Se você quer fazer algo que agrade a Deus, que vai beneficiar outras pessoas, antes de você morrer, antes de você passar para a eternidade, deixa o que você tem para a igreja envolver no trabalho, ou melhor, estimular, ou avançar com o trabalho de evangelização, com esse ministério, com essa missão de levar o evangelho a todas as criaturas. Porque tudo que eu tenho, tudo,
6: que isso que vocês pensam que é brincadeira, é muito sério, gente. Nem na hora da morte o pedir mais cedo deixa de pedir dinheiro.
4: Nem na hora do cara partir dessa pra melhor. Nem na hora do cara morrer, o cara não tem paz na mão dessa galera. Quer dizer, ele entra no psicológico das pessoas, no emocional das pessoas, pra poder fazer com que as pessoas se convençam antes de partir, tem que deixar tudo pra igreja.
0: Meus amigos, olha, eu acho o seguinte, que o Edir Macedo dissesse o seguinte: se você é assembleano, deixe lá para o pastor da Assembleia de Deus. Se você é da Mundial do Poder de Deus, deixe lá para o membro lá da Mundial. Se você é católico, deixe lá para o padre. Mas parece que ele quer para todo mundo deixar é com ele lá da Universal. E eu acho que deve ser, se a pessoa, principalmente se não tem herdeiros, deve deixar suas coisas para os pobres. Deixar doar para uma instituição de caridade. Eu acho que é mais ou menos por aí. E não deixar para esses cães gulosos que querem o dinheiro do povo, né? Aí sim, se você deixar para uma instituição de caridade, aí sim, os americanos fazem isso, viu? Os americanos fazem isso. Não deixam para as igrejas, não. Eles deixam para as instituições de caridade. Olha, na cidade, tem cidade aqui do Maranhão, a cidade de Alto Parnaíba, o judiciário, uma juíza, né? Ela proibiu que seja vendido cachaça e também som alto no festejo da santa lá. Aí o que, é que você acha? Mas, no geral, tem a cachaça e tem também o som, né? Tem a festa depois da procissão, né? Depois da festa, da missa. Mas lá a juíza está pegando pesado e agora vai ter um negócio assim meio que atípico, não vai mais. Pelo menos aqueles de 18 anos serão proibidos ingerir bebida alcoólica. E o som alto não pode. Então a festa não vai ficar como a festa de antes. E o pessoal de Santa Filomena, no Piauí, que vão participar do festejo, também vão achar ruim. Porque querem beber aquela cachaçinha, né? Não vai poder. A juíza proibiu. Mas eu acho que quem deveria proibir era o padre. Olha que não pode beber em hipótese alguma e nem tocar música afrodisíaca. Não pode. Depois da missa não pode. Tem que continuar rezando, enaltecendo aqui as padroeiras, Deus e por aí vai. Aí está desse jeito lá em Alto Parnaíba. Mas tem mais alguma coisa de religião por aí? Tem mais alguma coisa? Vamos lá. Fala aí. Vamos lá.
6: Pastor, quando eu comecei a ir para a igreja, que eu aceitei foi Jesus, eu não aceitei o senhor, não. Como é que o senhor quer que eu vote no 22? Até nisso o senhor quer interferir.
7: Não estou interferindo, não.
6: Tá, pastor, isso não é certo, não.
7: É porque o que eles propõem para a gente é o melhor.
6: Só que isso é um pessoal meu. É um pessoal meu. Eu voto em quem eu quiser.
7: Você está aqui na minha igreja, sem minhas ovelhas, tem que me seguir.
6: Não, não tem que seguir o senhor, não. Sinto muito. Eu vou abrir mão dessa igreja, não está dando certo para mim, não.
7: Não, não sei se abrir mão. Se você não fizer o que a gente...
6: Porque olha só, eu recebo R$600 e eu sei que quem me dá é o 13.
7: Certo.
6: Aí eu tiro os 10%, porque é R$60 eu dou pro senhor.
7: Tá bom.
6: Que é deles, que foi eles.
7: Não, a igreja agradece.
6: Não, a igreja agradece, não. Vai pro bolso do senhor, não vai pra igreja, não.
7: Não, você tá desvirtuando.
6: Aí, não, tô desvirtuando, não. Aí o senhor tá querendo interferir até em quem a gente vota?
7: Não, irmão, você tem que ver as propostas que o...
6: Eu não quero saber, não, eu não quero saber. Aí o senhor faz uma reunião, obrigando, tá obrigando a todo mundo votar no 22. Ninguém pode fazer um negócio desse, não.
7: Irmão, você tem que pensar junto com todas as ovelhas.
6: Não, que ovelhas, pastor, é o senhor que tá com isso, que tá com essa palhaçada. Isso é uma palhaçada.
7: Deixa eu passar pra você, a proposta que o 22 tava passando era melhor do que o 13.
6: O senhor fez uma reunião, querendo obrigar, ameaçando, a tirar os fiéis de dentro da igreja pra quem não votasse.
7: Tá bom, irmão, eu vou ser logo sincero com você. Ou você... faz o que a gente tá pedindo, ou a gente vai ter que desligar você da igreja.
6: Pronto,
7: você
6: eu vou me retirar.
7: As outras
6: irmãs. Eu influenciar.
7: Você tá com o pensamento.
6: Eu acho que o senhor tá doente.
7: Seu pensamento tá obscuro.
6: O senhor vai ter que pastorizar outra coisa, porque igreja o senhor não tá podendo pastorizar.
7: Porque
6: não.
7: Quando eu falei a você, pra você voltar no 22, foi pela mudança do Brasil.
6: E foi.
7: A mudança das igrejas. Mas se você não está ávida e não tá com a mente aberta pra enxergar o melhor,
6: e
7: você
6: é.
7: Infelizmente vai
6: mas
7: te
6: mas o senhor tá entrando demais na intimidade das pessoas.
7: Não é intimidade não, irmão.
6: O papel do pastor é outra coisa.
7: O papel do pastor também faz parte do Brasil. Ele quer um Brasil melhor.
6: Ah, pastor, sinceramente, tanta igreja pra frequentar, eu vou ter que me afastar.
7: Após se afastar.
6: Por causa do senhor, porque quando eu entrei dentro daquela igreja, foi pra seguir Jesus, não foi pra seguir o senhor,
7: após,
6: não.
7: Por favor.
6: O senhor tem uma doutrina muito feia.
7: Por favor, quando você sair hoje da igreja, não volte mais.
6: Não vou voltar mais, não.
7: Porque aqui é só 22.
6: E é. Após eu prefiro o 13.
0: Ai, ai, ai, ai, essa foi boa, essa foi boa. Mas se ele soubesse que estava sendo gravado, com certeza o discurso, a fala teria sido uma outra. Como ele não sabia que estava sendo gravado, aí a coisa saiu de forma natural. Então é desse jeito mesmo. Eles fecham com os políticos, pegam um negócio dos políticos, eu não sei o que, acho que é reza, né? Pega uma reza dos políticos, aí querem empurrar de goela abaixo nos fiéis. Ou vota ou não vota, né? Ou sai da igreja. Está aí. Religião funciona desse jeito aí, não tem liberdade de expressão. E aí eu faço um desafio aqui no programa. Se tiver alguma denominação religiosa que você tem liberdade, ligue para cá. No 981072127. A minha denominação religiosa é democrática. Aí sim. Vem pra cá que nós vamos conversar com o pastor, se tiver um aí, um padre aí, que na igreja a coisa é democrática. Se você fiel tem liberdade, senão pode sair. Não. Sai. Você vai ter que sair. Vai ter que sair aqui do hall de membros da igreja, porque você não quer. O 22. Rapaz, deixa a mulher livre. A Igreja Adventista, por exemplo, é uma igreja que não interfere. O cara vota em quem quiser. Acho que deve ser mais ou menos assim. Mas a pergunta da religião para você hoje, para a gente encerrar aqui o nosso quadro falando de religião. Para uma pessoa ser salva, ela precisa pertencer à Igreja Apostólica, à Igreja Católica Apostólica Romana, precisa pertencer ao judaísmo ou a qualquer igreja evangélica. Só pode ser salvo se pertencer a um grupo religioso com CNPJ? Nós vamos ficando por aqui com o nosso quadro aqui de religião. Mas agora é hora, já vamos, já está engatilhado ali, nós já vamos chamar já o quadro entrevistando personalidades que tem o oferecimento de multipeças na rua 7 de setembro e Comercial Rocha, na rua Paraguai, ao lado do posto Rei. 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Então agora é hora do nosso quadro entrevistando personalidades. Acompanhe com a professora Luizinha.
8: Bom, pessoal, aqui da Lemos TV, para todo mundo ver, e o nosso quadro é entrevistando personalidades. E olha só quem está comigo hoje, a professora Luísa Alencar. É uma relíquia da cultura, da história, do saber, do aprendizado no município de Codó. Para começar, ela terminou falando aqui que é piauiense. E diga-me, qual é a cidade que a senhora tem a sua origem, que a senhora nasceu?
9: Hoje é cidade. Quando nasci era um povoado grande, mas não era cidade.
8: Não era cidade.
9: Hoje é Água Branca do Piauí.
8: Ah, certo.
9: É, fica depois de 13, em alguns quilômetros. Não sei precisar a distância, mas não é tão longe. Talvez quando aqui é a Caxias.
8: E a senhora chegou com quantos anos de idade aqui em Codó?
9: 8 anos.
8: 8 anos. Uhum. E não retornou mais lá para a sua cidade de origem?
9: Tenho vontade de retornar, ainda não deu para... Não pensamos assim em programar, mas acredito que ainda vai dar certo.
8: Muitos piauienses vieram aqui para o Maranhão e se estabeleceram e não retornaram mais para o Piauí, né?
9: É, porque aqui tinha mais ofertas, né?
8: Água,
9: oferta de trabalho,
8: né?
9: De água também, que o Piauí é mais seco do que o Maranhão. Mas não foi isso que nos trouxe. É, meu pai era um dos fabricantes de bebidas. Da carteira dele tem industrial. E lá, o mercado lá não era
8: tão
9: receptivo, não era pequeno para o que ele produzia. Ele produzia mais do que vendia. E aí ele saiu procurando um lugar melhor e veio aqui para essa região, Coroatá, Acabal, Codó, Pedreiras. E aí um dia ele ligou para minha mãe. Ligou não, naquele tempo nós não tínhamos. Telegrafou, né?
8: Era no telégrafo.
9: No telégrafo, no Morse.
8: Isso.
9: Aí ele ligou, telegrafou dizendo que de todas as cidades que ele tinha andado, a que ele menos tinha gostado era Codó, mas era para cá que nós vínhamos. E depois minha mãe questionando por que se tinha sido a cidade que ele tinha gostado menos e tinha sido a escolhida. Porque Codó é onde tem as melhores escolas.
8: Que bom. E a senhora tornou-se, durante esse tempo, passou o tempo, estudou e aí transformou-se em uma professora.
9: E era o que eu menos queria.
8: Olha como é que é.
9: Mas a questão da oportunidade, né?
8: Isso.
9: Era o que me era oferecido naquela ocasião e eu terminei sendo professora. Antes, sem o título, sem um diploma. Depois.
8: E naquele tempo podia, né?
9: Podia, eu tinha uma autorização da CADES, uma coisa de São Luís, não sei se era uma empresa, que fazia isso, né? Dava um atestado de competência.
8: Para você poder lecionar.
9: Para poder lecionar.
8: Certo. Aí você ensinou, lecionava no Codoense, no Complexo.
9: É, mas não foi ao mesmo tempo. Não era ao mesmo tempo. Só o Magalhães de Almeida e o Codoense, que foi ao mesmo tempo. Depois era ao mesmo tempo Codoense e Convento. E ficava assim, mas... Não eram todos ao mesmo tempo. Dois sempre ao mesmo tempo.
8: Nunca faltou trabalho para você?
9: Não, nunca faltou.
8: O bolso sempre estava cheio de dinheiro?
9: Não, porque naquele tempo... O professor nunca foi tão valorizado.
8: Agora um pouquinho mais, mas
9: um pouquinho,
8: do Fernando Henrique para cá, né? Mas
9: tá
8: naquela época...
9: Eu espero que quem estiver agora...
8: Era mais por vocação, professor, né? Não por dinheiro na época,
9: não,
8: né?
9: Era mais por vocação.
8: Pois tá bom. E agora eu vou lhe perguntar uma outra coisa aqui. Você gostou da água de Codó?
9: Gostei.
8: Gostou.
9: Até tem uma historiazinha que diz que quem bebe da água de Codó nunca volta ao seu torno natal.
8: Talvez seja esse...
9: Do Água Fria, principalmente.
8: Talvez seja a causa maior que você fez você permanecer aqui em Codó, né?
9: Isso.
8: Aqui, mas a água
9: todo
8: é muito boa
9: primário,
8: mesmo. Mas a água é muito boa mesmo. Codó é muito boa.
9: Todo no Colégio Moreira.
8: E aí, vamos agora para uma outra história. Você termina construindo um legado para esse município. Pelas informações que nós obtivemos, a senhora é a genitora da bandeira de Codó e também do hino de Codó. É verdade? Procede essa informação?
9: É verdade. A bandeira primeiro, né?
8: Isso.
9: Porque eu estava secretária de educação.
8: Sim. De qual governo?
9: Moisés.
8: Moisés Reis.
9: E se aproximava os 75 anos de emancipação de Codó.
8: Ah.
9: E eu procurei alguma coisa que representasse Codó, né?
0: Uhum.
9: E algum símbolo, algum, não encontrei. Aí fui a São Luís, tipo, por vontade própria, né?
0: Uhum.
9: Seu Moisés, ele era muito ligado a outras questões. E ele confiava em quem ele entregava a responsabilidade.
0: A pasta, né?
9: E aí eu fui por conta própria. Uhum. E pesquisei na biblioteca. Tinha um senhor lá que tinha um acervo muito bom, se prontificou a me abrir os livros dele, né? E eu consegui os dados que eu representei da bandeira, que era a produtividade de Codó, o principal, o nome que deu origem a Codó, quer dizer, a versão mais, que até hoje eu considero a mais legítima, que
0: era
9: a quantidade de codornas que tinha aqui em Codó. Sim. Na beira do rio Codozinho.
0: Agora, deixa eu lhe falar uma outra coisa. Antes desta construção da bandeira, que a senhora é a genitora, em Codó já existia uma outra bandeira?
9: Não, foi isso que me fez criar a bandeira.
0: Então,
9: não,
0: até então, Codó não tinha uma bandeira?
9: Não tinha. E muito depois eu ouvi o Benedito Santos.
0: Ah.
9: Me disse que havia um projeto de lei desde o governo de seu René, mas que esse projeto não tinha ido à frente. Né? Eu soube, mas também não sei assim, afirmar que realmente houve esse projeto. Mas eu acredito que tenha havido.
0: Porque eu não sei se eu estou equivocado, mas a bandeira codoense, me parece que ela tinha umas codorninhas lá, não?
9: Não, tinha uma codorna na base da cruz, do cruzeiro, que simboliza a religião de Codó, né?
0: Isso.
9: Aquele cruzeiro lá da Praça do Cinema.
0: Cinema, isso.
9: É. Ah. Então eu criei a bandeira, criei o símbolo, e no centro do símbolo coloquei o cruzeiro, e lá foi celebrado os 50 anos de Codó, Congresso Eucarístico de Codó, aos 50 anos. E coloquei a codorna na base do cruzeiro.
0: Ah, entendi.
9: É. E em volta, a palmeiras, o arroz, que o Codó produzia arroz, palmeira era um bem legítimo, né? Nativo, e contornei de dourado, representando as riquezas que nós temos no solo, que não, ouro nunca se ouviu falar, mas o amarelo representou qualquer riqueza que nós tivéssemos no subsolo.
0: Certo. Então aí, a partir de então, Codó passa a ter a sua bandeira.
9: Foi adquirido no dia do aniversário.
0: Do dia do aniversário. Foi. Antes não tinha bandeira.
9: Não tinha
0: bandeira. E aí, agora você vai me falar agora sobre o hino de Codó. Coisa mais linda. Eu não sei se ele não é mais bonito que o hino nacional.
9: Não.
0: Porque o hino maranhense eu não acho muito legal. É uma coisa minha. Não acho muito bonito o hino maranhense. Se você não estiver bem atento, você não sabe nem o que estão dizendo ali nas palavras, né? Mas o codoense é uma coisa assim que faz a gente se emocionar. A gente se emociona ouvindo o hino codoense, tanto cantado pela Jussi Cleide como pelo Ribamar.
9: A Jussi Cleide é a versão mais certa.
0: É mais certa, né?
9: Que inclusive tem uma falhazinha da primeira estrofe, e ela já, com a nossa observação, ela já gravou com a correção.
0: Certo.
9: É a versão mais legítima, mais certa mesmo.
0: Uhum. Mais original, vamos
9: mais
0: dizer.
9: Mais original.
0: Certo. Então vamos.
9: Ela veio aqui, ensaiou comigo. O Idelano foi a grande peça.
0: Foi.
9: Na história toda. Foi.
0: Oh, gosto
9: porque
0: muito do Idelano.
9: Ele foi quem instrumentalizou. Eu botei a música, ele vinha para cá para eu cantar, e ele colocava as notas.
0: Então a senhora tanto escreveu o hino, a letra do hino, como também
9: a música. Porque à medida que eu ia criando, que foi o seguinte, eu posso contar?
0: Pode.
9: A bandeira, ela foi o estímulo para a criação do hino.
0: Do hino.
9: É. O hino foi uma consequência.
0: Aham.
9: Eu disse, não tem bandeira, talvez não tenha nenhum. E ali mesmo, naquela hora que eu questionei isso aqui em casa, eu comecei a cantarolar, embalando minha mãe, que estava doente, e comecei a cantarolar. Aí a primeira estrofe saiu, aí parece que vai sair. Aí eu fui na casa do seu Talvin e pedi o gravador dele, porque eu sabia que no dia seguinte eu podia até lembrar da letra, mas a música poderia ser outra, que era de ouvido.
0: É verdade.
9: Aí ele me deu o
0: gravador. E você não tinha gravador na época?
9: Não tinha, poucas pessoas tinham.
0: Tinha.
9: Foi em 71.
8: 71, é. Realmente faz muito tempo, faz muito tempo.
9: Aí ele ajeitou tudo, me orientou como manusear, e eu fui cantando.
8: Uma fita cantando, cassete.
9: É, na fita cassete. Cantando no mesmo dia, estava pronto.
8: Olha, só então que o arranjo foi rápido.
9: Foi numa tarde.
8: Olha, rapaz.
9: Só que não naquela mesma disposição.
8: Uhum.
9: A primeira e a última são elas mesmas.
8: Isso.
9: Mas as do meio eu coloquei numa sequência mais lógica. Porque eu me posicionei aqui, em casa, onde eu estava, e fui colocando de acordo com a minha posição. A praça, os rios, a mata, as matas.
8: É? Correto. E aí?
9: Eu quero aproveitar
8: para
9: fazer essa correção da primeira coisa, porque em toda escola que eu vou, faz tudo muito bonitinho, mas nesse ponto, que é muito discreto, mas é importante, falham. Né? Da primeira estrofe, por exemplo. O fanano de tigre de terra, ele subiu de grandes brasões, onde o amor e a paz é bandeira, hasteado nos seus corações. E na letra de uma tem onde a paz, o amor e a bandeira.
8: Coisa linda.
9: Onde
8: né?
9: A paz, o amor e a bandeira. E,
8: né, a senhora estava inspirada no momento, muito inspirada.
9: Mas tem que ver essa pontuação.
8: Certo.
9: Onde o amor e a paz é bandeira.
8: Certo.
9: E emendaram tudo.
8: Ah, tudo
9: entendeu?
8: Bem.
9: Entendeu?
8: Uhum. Entendi. Mas deixa eu lhe falar. E aí. Você fez a composição e fez o arranjo também, que chama de arranjo,
9: sim.
8: Né? E aí parou nessa música, não tem outras músicas, não?
9: As coisinhas, eu vou guardar as coisinhas. Mais poesias.
8: Então você acertou na música, né?
9: É, mais umas, eu faço mais poesia do que música, né?
8: Isso.
9: Eu fiz uma para o convento, mas eu nem sei se foi, se realmente... fui levada em frente, não sei, nunca procurei, assim como eu também nunca entreguei o hino, tomaram conta.
8: Como é que a senhora se sente quando o hino está sendo cantado em um momento festivo, na Câmara, sei lá, na prefeitura, em uma escola? Como é que a senhora se sente?
9: É uma emoção.
8: É emoção. Sempre lhe emociona?
9: Sempre me emociona. Tanto que eu, por duas razões... Eu não canto junto, por duas razões.
8: É.
9: Primeiro, porque eu me emociono.
8: É.
9: Eu não consigo falar emocionada.
8: Olha.
9: Porque tem pessoas que choram falando, eu não. E a outra é que minha voz destona da voz dos outros.
8: Uhum.
9: Porque eu tenho a voz assim meio, meio grossa, né?
8: É.
9: Aí destona. Aí por isso eu não ajudo.
8: Mas é uma coisa que a senhora criou... E que termina massageando muito o ego, né?
9: Eu fico muito feliz de saber,
8: feliz, né?
9: Principalmente a aceitação que houve, sem eu ter feito a entrega.
8: Uhum.
9: Porque eu nunca fui a uma escola apresentar. Então, eu criei isso aqui, vamos ver se... Não, nunca. Eu nem sabia.
8: Não houve concorrentes também?
9: Não houve concorrentes.
8: Sim.
9: Eu nem sabia que alguém já tinha tomado posse da letra para... cantar nas escolas.
8: Certo.
9: Aí eu fui para uma inauguração em Cajazeiras, com o seu Talvin, que era vereador na época, e seu Moisés, o prefeito, e havia umas inaugurações de escolas e um mercado, e eu fui junto também. Quando eu fui recepcionada lá, foi com os meninos das escolas cantando o hino de Codó.
8: Já tinham aprendido. Já...
9: E eu me surpreendi, porque eu não imaginava isso.
8: É.
9: Seu Talmi pegou a fita e levou, porque ele tinha um reduto bom político lá, eleitorado. As escolas ensaiaram e eu fui recepcionada lá.
8: Os meninos pegaram muito
9: rápido, né?
8: Que bom. Dona Luizinha, foi um prazer estar aqui com a senhora. Muito obrigado. Foi a primeira vez que eu tive esse contato assim, digamos, com mais tempo, direto com a senhora.
9: Eu me sinto gratificada.
8: A senhora é uma...
9: Insagiada.
8: A senhora é um tesouro de Codó.
9: Muito obrigada.
8: É um tesouro.
9: Eu me vejo assim.
8: É um tesouro da história de Codó.
9: Aí a gente sabe que por algum tempo, né? Ninguém sabe, porque às vezes aparecem pessoas mais preparadas, né? Com mais inspiração. Assim como a bandeira foi trocada. Dizem, eu não sei, que houve um certo revanchismo com a história da bandeira.
8: Certo.
9: Porque na época meu irmão era político Ele foi eleito vereador consecutivamente 8 vezes.
8: Sim, é o Magon.
9: E houve uma divergência política entre ele e o Dr. Anselmo. Uhum. Porque o Dr. Anselmo era o prefeito e ele era candidato a vereador e tinha um número bom de... Seria um apoio bom para se candidatar a deputado, o Dr. Anselmo. E aí eu soube, mas nada registrado, que eu saiba, que ele disse assim, olha, pegou, deu, tirou uns dados, né? E entregou para o afiliado, disse, olha, cria uma bandeira com esses dados que estou lhe dando, porque nós não vamos deixar que uma piauiense venha fazer nossa bandeira aqui. Mas de verdade eu não tenho nenhuma certeza.
8: Nenhuma certeza.
9: Até porque eu considero ele, já faleceu até mim, o Dr. Anselmo era assim uma sumidade, uma pessoa muito importante, muito capacitada. Muito. Ele era um missionário, ele era uma pessoa muito... que a gente confiava muito, né? Então, eu não vejo com esse perfil.
8: Para a gente encerrar, já que Codó estava com 75 anos naquele momento e nenhum codoense se moveu para criar a bandeira e o hino, só não criou o piauiense sem nada a ver, sem nada a ver. E você chegou aqui uma criança, é? Você se considera...
9: Me sinto codoense.
8: Se sente
9: e tenho codoense. Título de codoense.
8: Que é o título.
9: Título de cidadão codoense.
8: Pronto.
9: Sou codoense para todos os efeitos.
8: Não tem que ninguém ficar com raiva.
9: E isso é muito prazerosa com isso, viu?
8: Não tem que ninguém ficar com ciúme, não.
9: Quero muito bem acordar. Meus filhos nasceram todos os três aqui. Aqui conheci meu esposo, que eu considero uma joia, né? E sou muito feliz aqui. Nunca tive um momento que eu dissesse, por que viemos para cá? Viemos para cá, por quê? Nunca.
8: Se sente toda feliz vida de estar aqui.
9: Me senti muito bem aqui e tá sinto certo. Codorense.
8: Muito obrigado, Ana Luizinha, por essa entrevista.
9: Eu agradeço também, muito obrigada.
8: Tá bom.
9: Foi um privilégio.
8: Tá bom, eu vou lhe repassar essa entrevista para a senhora guardar como relíquia, tá como documento.
9: Eu agradeço muito, tá passo para os meus filhos.
8: E passar
9: para os
8: seus filhos, aí, tá certo?
9: Filhos e netos.
8: Isso.
9: Tenho 5, 1 homem e 4 meninas.
8: Tá bom, então. Pessoal, obrigado aí.
9: Muito obrigada.
8: Quem será que vai ser o próximo entrevistado aqui do quadro Entrevistando Personalidade? Você tem uma opção assim para indicar alguém para a gente ir lá e entrevistar?
9: Assim, de relance, né? Assim, de pronto, me lembro agora sim.
8: Não lembra.
9: São tantos,
8: são
9: né?
8: Tantos,
9: que a gente tem que...
8: ver a relação.
9: Tem que ver a relação. Porque todos merecem, né?
8: Todos merecem. Tá bom, pessoal. Obrigado. Até o próximo quadro Entrevistando Personalidades.
9: Nós temos uma menina jovem, né? Mas que... Muito, muito... Eu gostei. Ela foi presidente, ou ainda é, do Instituto Histórico.
8: Sim.
9: E eu admiro muito essa menina. Ela é novinha. Quem Melissa. É?
8: Melissa.
9: É. Ela foi presidente aí do Instituto até agora. Eu acredito que ela ainda está presidente.
8: Do Instituto?
9: Instituto Histórico aqui da Estação.
8: Ah, sei, sei. Sim.
9: Sim.
8: Tá bom. Beleza. Pois tá bom. Obrigado por tudo. Foi um prazer.
9: Muito obrigada.
8: Tá aí, obrigado aí, professora Luizinha. A entrevista foi sensacional. Obrigadão. Ela é uma joia, né? Para a sociedade codense, para a história, está fazendo, faz parte da história do município de Codó. Obrigadão, então. 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
0: 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Meus amigos, o Dr. Cláudio, apresenta defesa no Tribunal Regional Eleitoral e pede rejeição de impugnação à sua candidatura. Então, doutor Cláudio, entrou com uma ação no TRE pedindo a anulação aí de uma ação contra a sua candidatura. Então, doutor Cláudio, está aguardando o seu eleitorado, a população de Codó, está aguardando esse momento para se começar, então, a campanha aí com o candidato a deputado estadual, doutor Cláudio Paz. Vamos aguardar. Doutor Yuri Correia teve a sua candidatura homologada.

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1: 0 hora e 2 minutos.

Jesus é apresentado de diversas formas em toda a Bíblia. De forma mais específica, no Evangelho de Marcos, ele é apontado como um servo. Do capítulo de número 1 ao capítulo de número 7, curas, libertações, o mar se acalmando, uma amostra do poder dele. No capítulo 8, surge uma pergunta interessante. Jesus se direciona aos seus discípulos e diz: quem os homens dizem que eu sou? Só que essa não é a questão mais marcante desse diálogo. Agora Jesus vira para os discípulos e diz: e vocês? Quem vocês dizem que eu sou? O que Jesus está dizendo é: tudo bem. Se para eles eu sou somente aquele que cura, tudo bem. Se para eles eu sou somente aquele que acalma a tempestade, tudo bem. Se para eles eu sou somente aquele que multiplica a comida, tudo bem.

0: Assim diz a Bíblia.
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1: Acredite Se Quiser, chegando na nossa quinta-feira, hoje 27 de agosto de 2026. Exército dos Estados Unidos promete folga para jogar game famoso a soldados que aceitarem mais anos de serviço militar nos Estados Unidos, gente. Olha só. O exército encontrou uma maneira bem inusitada de incentivar seus soldados a renovar o contrato, oferecer 4 dias de folga para jogar GTA 6. A proposta foi criada por uma unidade militar de Fort Stewart, na Geórgia. Os soldados que renovarem o contrato por mais 2 a 6 anos... poderão ganhar a folga especial na época do lançamento do jogo, marcada para 19 de novembro. Segundo o Exército, cerca de 130 militares podem participar da iniciativa e até agora 20 já aderiram ao benefício. A ideia é usar o interesse dos soldados pelo videogame como incentivo para permanecerem na ativa. Pelo jeito, dessa vez, a missão militar vai ter uma recompensa bem diferente, né? 4 dias inteiros para jogar GTA 6. É, rapaz. Eu sou Kleber Salles e esse foi o nosso Acredite Se Quiser, hein?
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1: Mais um Acredite Se Quiser por aqui nesta quinta-feira, minha gente. Olha, drones que enviam drogas e celulares a presidiários interrompem pouso de helicópteros de hospitais na França. É, lá na França, criminosos que usam drones para entregar drogas e celulares a presos acabaram criando um problema inesperado, atrapalhar o resgate de pacientes. Em Estrasburgo, os drones que sobrevoam a região de uma prisão passaram a representar risco de colisão com helicópteros de emergência. Por isso, o Hospital Alta Pierre chegou até proibir pousos noturnos de aeronaves de resgate durante 3 semanas. Com a mudança, helicópteros precisaram pousar em outro hospital, aumentando em até 40 minutos o tempo necessário para levar alguns pacientes até o atendimento especializado. O problema é tão frequente que quase 5 mil voos clandestinos de drones foram registrados em presídios franceses somente em 2025. Agora, autoridades tentam encontrar uma solução para impedir que os drones usados por criminosos continuem colocando em risco até quem precisa ser salvo com urgência, hein? Eita, rapaz! Eu sou Kleber Salles, este foi o nosso quadro Acredite Se Quiser por aqui. E a gente volta amanhã, hein, com mais uma edição.
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0: 1:59.
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2: Quinta-feira, nostalgia, música boa. Ah, Retro Hits está no ar.

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Beleza, maravilha, nostalgia. A gente vai ficando por aqui, Retro Hits. Com certeza, seleções preparadas para você com muito carinho, escolhidas a dedo, com certeza. E obrigado a você, tá bom? Pela sua amizade, pela sua companhia. Estamos juntos. E amanhã, na sexta-feira, estamos por aqui? Estamos. Então, até amanhã.

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4: Tô chegando, gente, eu mesmo, seu amigo Jorginho Amaral, nesta quinta-feira super gostosa, aqui no Conexão Sertaneja, já pertinho do fim de semana, o pré-fim de semana, já muito animado, com certeza, então chega mais e bora agitar a nossa quinta com mais um Conexão Sertaneja, que começou!
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0: E o Nelson Limões!
1: Jorge Matheus, maravilha, muito obrigado pela confiança.
0: Senhor!
1: Pela presença.
0: Obrigado vocês, rapaz. É uma honra, um privilégio pra nós.
2: Esse povo de Goiânia tá aqui. É apaixonado,
0: né? É demais, hein? É demais. Que é isso? Como é que é o

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1: Vem se conectar comigo, é o Conexão Sertaneja no ar. Não saia daí que é sempre rápido, já já tem muito mais sucesso.
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1: Daí que é sempre rápido, já já tem muito mais sucesso.
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1: Já voltando por aqui no Conexão Sertaneja, de muita música sertaneja pra você no nosso Conexão. É só sucesso, turma!
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0: Uma salva de palmas pra Yasmin Santos!
1: Yasmin Santos!
2: Yasmin Maria!
0: Muito bom, Yasmin.
1: Que energia linda!
0: Obrigado, meu amor, que Deus te abençoe.
2: Obrigado pelo convite, tá?
1: A gente que agradece.
2: Realização
1: que Deus abençoe
2: de um grande
1: muito.
2: Sonho estar aqui com vocês.
1: Obrigado por ter vindo a brilhantar essa noite pra gente.
2: Muito, muito, muito.
1: Amém. Tamo Amém. Junto. Conta com a gente sempre. Faz muito barulho pra Yasmin Santos, por
2: muito
1: favor,
2: obrigado,
1: gente!
2: São Paulo!
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4: É o Conexão Sertaneja no ar, gente. Aqui sou eu, seu amigo Jardim Amaral. Daqui a pouquinho tem muito mais pra você.
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4: Seguindo eu mesmo, seu amigo Jorginho Amaral no Conexão Sertaneja. Bora de mais música.
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1: Daqui a pouquinho tem mais Conexão Sertaneja, muito mais músicas pra você. Seu amigo Jardim Amaral te fazendo companhia, não saia daí que eu volto já.
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1: Já voltei eu mesmo, seu amigo Jorginho Amaral, no seu Conexão Sertaneja. Muita música, bora, tem mais!
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0: O nosso show assim, ó. É música velha e música nova. Música velha e música nova. Agora vamos cantar uma velha. É uma moda, não é uma velha, não. Essa aqui é dos anos 80. Pra você!
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2: Ah, daqui a pouco tem mais, hein, gente? Não saia daí que o Conexão volta já!
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2: Já voltei por aqui sempre rápido, seu amigo Jorginho Amaral. Continua todo vapor aqui no Conexão Sertaneja.
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0: Amigos, é com muito carinho que nós queremos agradecer a presença das famílias da juventude. Um zoom bem forte do
1: Milionário
0: e do Zé Rico.
1: Obrigado.
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Diego, muita gente acha que ter sorte na vida é ganhar dinheiro, é ter carro do ano. Não é nada disso, é isso aqui, ó.

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1: É o Conexão Sertaneja no ar, gente. Só as melhores pra você curtir aqui no nosso Conexão. Não saia daí, que daqui a pouco tem muito mais pra você.
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1: Voltando por aqui no Conexão Sertaneja e na sua companhia sou eu, seu amigo Jorginho Amaral, com muito mais sucesso. Vamos de Conexão!
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1: Terminando por aqui mais um Conexão Sertaneja. Muito obrigado, viu, a você que nos acompanha até agora, que ficou aí ligadinho junto comigo, seu amigo Jorginho Amaral. E ó, tem mais, logo logo tem mais Conexão Sertaneja pra você aqui na sua rádio, tá bom? Muito obrigado pela sua audiência, pela sua companhia.

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1: 5 horas e 2 minutos.

Jesus é apresentado de diversas formas em toda a Bíblia. De forma mais específica, no Evangelho de Marcos, ele é apontado como um servo. Do capítulo de número 1 ao capítulo de número 7, curas, libertações, o mar se acalmando, uma mostra do poder dele. No capítulo 8, surge uma pergunta interessante. Jesus se direciona aos seus discípulos e diz: quem os homens dizem que eu sou? Só que essa não é a questão mais marcante desse diálogo. Agora Jesus vira para os discípulos e diz: e vocês? Quem vocês dizem que eu sou? O que Jesus está dizendo é: tudo bem,

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1: Momento de ouvir o que vem do alto. Assim diz a Bíblia. Sede, pois, imitadores de Deus, como filhos amados. Efésios 5:1. Já tem mais sabedoria vinda da palavra.
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1: Mais uma edição do nosso Acredite Se Quiser, chegando nesta sexta-feira, 28 de agosto, gente. Olha, multidão acompanha chibatadas em quatro pessoas condenadas por adultério na Indonésia. E algoz se compadece, rapaz. Olha só, uma multidão se reuniu na província de Aceh, na Indonésia, para acompanhar uma punição pública aplicada a quatro pessoas condenadas por adultério. Duas mulheres e dois homens receberam 100 chibatadas cada diante de centenas de pessoas, incluindo crianças. Muitos espectadores registraram tudo com celulares e alguns chegaram a pedir que os golpes fossem mais fortes. Durante a punição, a oficial responsável pelas chibatadas chegou a demonstrar compaixão por uma das mulheres e teria sussurrado palavras de apoio para ela. Outras pessoas também foram punidas por comportamentos considerados infrações pela legislação islâmica local, incluindo abraços, beijos e até consumo de álcool. Em Aceh, a aplicação de chibatadas continua sendo uma prática prevista para diversos crimes. Que coisa, hein, rapaz? Olha só, meu. Eu sou Kleber Salles, esse foi o nosso Acredite Se Quiser por aqui, hein?
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1: Mais um Acredite Se Quiser no seu rádio. Olha, um bilionário americano de 87 anos pagou nada menos que 207 milhões de reais por uma Ferrari elétrica em um leilão beneficente na Califórnia. Herbert Wirthen, conhecido como Herbie, arrematou o modelo Lucy por 40 milhões de dólares, valor muito acima da estimativa inicial. O carro é o primeiro modelo totalmente elétrico da Ferrari e recebeu críticas de fãs da marca pelo design considerado simples demais. Mas o bilionário não comprou apenas para guardar na garagem. O dinheiro da venda será destinado a programas educacionais da Ferrari Foundation e o Wirthen pretende emprestar o carro a organizações beneficentes para ajudá-las a arrecadar fundos. E ele mesmo brincou sobre a compra. Disse que o carro não será usado para ir ao supermercado comprar bananas. rapaz, muito legal a atitude dele aí, viu, desse bilionário, hein? Eu sou Kleber Salles. E esse foi o nosso Acredite Se Quiser por aqui.
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4: 7:05.
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6: Alô você, aqui na Lemos TV, para todo mundo ver os destaques do programa de hoje. A manchete de número 1 é a number 1. Camarão recebe 3.460.000 reais do PT Nacional para o início da campanha ao governo do estado do Maranhão. A manchete número 2 é a number 2. Doutor Cláudio Paz apresenta defesa do Tribunal Regional Eleitoral e pede rejeição de impugnação à candidatura sua. A manchete número 3, é a number 3. Judiciário determina festejo religioso sem cachaça e sem som alto em cidade do Maranhão. É religião. A manchete de número 4 é a number 4. Família e amigos do ex-vereador Ximenes foram ao fórum cobrar condenação de Emílio Matos. Com estas e outras, está no ar o seu programa aqui na internet, aqui no seu canal Alemos TV, para todo mundo ver.
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6: Comentários de hoje aqui no programa Maranhão em Debate. Queremos comentar sobre jornalismo. O que é jornalismo para você? É jornalismo independente? Tem o jornalismo imparcial? Tem o jornalismo parcial? Tem o jornalismo puxa-saco? E tem o jornalismo que o povo gosta, aquele jornalismo que toca nos dois lados, né? Dá oportunidade para todos. Esse é o jornalismo imparcial. Quisera eu que a imprensa brasileira toda fosse imparcial. Assim, nós teríamos um povo bem mais informado, educado, sem fake news. E assim que nós queremos, e assim que nós estamos fazendo aqui, jornalismo no sistema Lemos de comunicação. Então, vamos lá? Vamos lá com os comentários de hoje. Meus amigos, olha, muita gente poderia não ter coragem de falar o que nós estamos falando e o que nós vamos continuar falando aqui hoje em nossos comentários. Olha, recentemente nós tivemos aí alguns jornalistas de Codó, que nós temos todo um respeito por todos. Eu respeito aqui, não vou citar todos, vou até cometer erros, porque deveria falar em todos, mas nós respeitamos o jornalista Gero Almada, Acélio Trindade, Elcio Costa, quem é mais? Tem mais muitos jornalistas, né? O Cobra, Gero Almada, já falei, né? Então, são vários jornalistas que nós temos na cidade de Codó. Codó tem um jornalismo muito rico, né? Muito rico. Tem já falei do Assalto Trindade, tem o Jair Ribeiro e tantos outros. Eu estou fazendo esse comentário aqui de improviso, nada anotado. Mas o que, é que nós queremos chamar a atenção de você, que é parceiro aqui da nossa TV, a Lemos TV? É que é assim. Nós aqui nos preocupamos em fazer jornalismo da melhor maneira possível, sem o puxa-saquismo, né? Respeitando os atores da notícia e respeitando também aqueles que leem, aqueles que ouvem, aqueles que acessam, aqueles que leem, né? Então, recentemente, nós tivemos um jornalista chamado Bernardo Júnior, que passou muito tempo defendendo o grupo do ex-prefeito Dr. José Francisco. Ele defendia com unhas e dentes, e nesse inteirinho de defender o Dr. José Francisco com unhas e dentes, até então ele era prefeito, e ele descia muito o cacete, batia muito na oposição naquele momento, e a oposição era formada por Zito Rolim, Chiquinho Oliveira, Francisco Najib, entre outros. E ele batia muito, chamava o chefe da tribo de calça atrepada. Você se lembra? Pois é. De repente, Bernardo Júnior mudou de casaca. E aí, aquele que ele defendia com unhas e dentes, ele passou a atacar. E aquele que ele atacava, ele passou a atender. Passou a atacar. Não é? Nada contra ninguém. Cada um é livre para fazer o que quer dentro do jornalismo que faz. Vamos acompanhar um pouquinho de um áudio de uma irmã do Bernardo Júnior. O que, que ela fala? Eu achei interessante a gente veicular aqui, porque estamos falando de imparcialidade para você saber diferenciar os bons, né, dos maus profissionais da comunicação. Acompanhe.
9: Eu sou irmã do Bernardo Júnior, mas eu não sou igual a ele, não. Nem o dedo das mãos não sou igual. Tá? É meu irmão. Politicamente, Bernardo Júnior, eu nem quero ver ele. Eu amo meu irmão. Ele é meu irmão. Não quero ver ninguém machucando ele, não quero ver, não. Mas politicamente, eu não quero nem ver ele. Né? Se deixa se levar com pouca coisa. Né? Ele sabe muito bem que esse pessoal da FC Oliveira está usando ele, mas o cara é trouxa. O cara se deixa se levar por pouca coisa. Por que, que o FC não deu valor para ele durante, quando ele chegou aqui em Codó? Que ele chegou aqui, a cachorra puxando ele, não foi nem ele puxando a cachorra? Né? É meu irmão. Eu amo meu irmão. Mas politicamente eu não quero nem ver o Bernardo. Estou muito chateada com ele. Só porque ele falou o nome da Dona Irene. Dona Irene abriu a porta da casa dela para ele, depois de tantos xingamentos. Eu tenho nojo de gente, pode ser minha mãe. É ingrata, eu excomungo, não quero nem saber. Eu não gosto de gente ingrata. Pode ser minha mãe, está errada, está errada. O senhor tem que ser grata. Né? O doutor deu um iPhone para o Bernardo. Né? Deu oportunidade para um cara desse, para hoje ele está falando da Dona Irene. Dona Irene não mexe com ninguém, cara. Tô muito chateada, tô mesmo, ó. Muito chateada. Eu falei até pro Pedro Neres ontem.
6: Então,
9: não
6: bom.
9: Não quero nem ver ele, se eu ver ele.
6: Tá bom, então, aí, irmã do Bernardo Júnior, tomando posição com relação à posição que o jornalista Bernardo Júnior tomou. Não tenho nada contra o Bernardo Júnior. Nós estamos falando aqui de jornalismo imparcial, né? E nós estamos procurando fazer esse jornalismo em Codó, né? Estamos lambendo uma rapadura e muitas vezes bebendo um mijo. Mas continuamos. Aqui é pegada. A gente continua nessa pegada. Agora veja bem, né? Por que o jornalista ele muda assim, rapidão? E agora tem um outro que também mudou recentemente, né? Me parece que foi ontem. Ele já mudou. É o Vigia Topado. O Vigia Topado também vinha em uma linha de abordar sempre agora o prefeito Francisco Carlos de Oliveira descendo o sarrafo, mostrando o lado negativo do governo, né, e não mostrava o lado positivo. Como eu já falei, aqui nós fazemos jornalismo com independência e também com imparcialidade. Nós mostramos os dois lados, que não é o caso de Bernardo Júnior, quando estava contra o atual grupo, que agora comanda o município, e também o Vigia Topado. Vamos acompanhar aí, que parece que o Vigia Topado também mudou de casaca. Acompanhe.
10: No condomínio, e no condomínio, mas conta aí, então.
11: É fruto do trabalho na cidade, do reconhecimento da população, de vocês, de todos os parlamentos, que sabem que o Najib é o deputado da terra, que trabalha por ela e que merece ser reconduzido.
12: Bom dia, Neto Guedes. O que está acontecendo aqui, Neto Guedes?
13: Bom dia, Vigia Topado. Bom dia, Sociedade Condorense. É simples. Queria perguntar para o deputado Najib. Um projeto que ele fez durante esses 4 anos para as crianças autistas do município de Codó, codoense, as mães atípicas, os pais atípicos, como eu, estamos pedindo socorro, por mais terapias, por mais profissionais, por mais remédios. Isso aqui é um direito que nos assiste. Nós não estamos pedindo favor para o prefeito, não estamos pedindo favor para vereadores, não estamos pedindo favor para deputado. Que diga-se de passagem, eu queria perguntar para o deputado Najib, um projeto que ele fez durante esses 4 anos para as crianças autistas do município de Codó.
6: Tá aí, então você vinha acompanhando muito o Vigia Topado, e nós não temos o vídeo aqui, mas depois, oportunamente, a gente vai mostrar para você, talvez até você já teve acesso nas redes sociais, onde agora ele se ajoelha, né? Dizendo que agora está apoiando o deputado Francisco Najib. E aí os comentários na cidade hoje foi só isso, né? Pessoal comentando nas ruas, nos tribunais, comentando também no Senadinho, nas bocas malditas, né? Sobre essa decisão que fez com que o Vigia Topado mudasse de lado de forma repentina. A pergunta é: o que foi que eles ganharam? Por que eles mudaram? Quanto eles receberam para mudar? E a coisa mais que chama a atenção da população é que o internauta, o seguidor, né? Cada um desses aí, eu também sou um influencer. O Vigia Topado é um influencer. O Bernardo Júnior também é um influencer. Nós terminamos influenciando as pessoas. E aí as pessoas estão com você. De repente você muda de forma repentina, de forma brusca. E aí como é que fica o cérebro das pessoas que estavam ali acompanhando? Bom, as más línguas dizem que teve cascalho pelo meio, que teve reza pelo meio. Nós não sabemos. Mas a verdade é que houve alguma coisa. Como é que a pessoa defende um grupo, ataca o outro e depois muda repentinamente, inverte os valores, né? Então, nós só lamentamos a comunicação de Codó. Não são os comunicadores, aqueles que levavam o povo para o lado e, de repente, estão contra o povo que ele se posicionou, né? Então, isso é complicado na comunicação. E também, nós comunicadores, quando agimos dessa forma, nós perdemos a credibilidade daqueles que nos seguem, né? Jornalismo imparcial é a prática de relatar fatos de maneira justa, equilibrada e sem favorecer lados ou expressar opiniões pessoais. Foco nos fatos, apresenta a realidade com base em dados verificáveis e provas, separando a informação da opinião. Múltiplas vozes, dá espaço para os diferentes lados de um mesmo assunto para que o leitor ou espectador ou internauta compreenda o contexto. O mesmo assunto para que o leitor ou espectador ou internauta

0: faz jornalismo com independência e imparcialidade. Eu nem queria falar nisso, mas o povo pediu. Falei aqui no programa Maranhão em Debate.
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1: 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Bom, e você acompanhando tudo. Eu quero mandar um alô para o meu amigo Wilson, da Rose Flores, aqui ligado, antenado aqui no programa Maranhão em Debate, ao vivaço. Meu amigo também. Meu amigo Nildo, da Design Informática, ou da Design Informática. Um abração para vocês. 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Meus amigos, o programa de hoje está bombando mais do que nunca e eu gostaria de chamar a atenção para... Vamos começar logo aqui com o camarão. Começar com o camarão. Não vamos começar com piaba, não vamos começar com tambaqui, nem com tilápia e nem com traíra. Nós vamos começar com o camarão. Camarão recebeu uma grana boa para fazer a sua campanha. Sabe quem foi que deu? O PT. Não, o PT não. Foi o PT, porque a direção geral do PT, né? O pessoal do PT de Brasília, né? Que enviaram para ele R$3.460.000 para ele torrar, né? Para ele torrar na

0: campanha, né? Para ele tornar na campanha. Está aí no blog do professor Gil, né? Se você puder aí, produção. Se der, tudo bem. Se não der, a gente fica por aqui. A gente dá aquela arrumada aqui, né? Professor Gil, aí na, na cidade de Timbira, meu professor Gil, né? E aí ele recebeu essa grana toda, que é do fundo partidário. Essa grana sai dos impostos. Não fique dizendo, não, ele recebeu do PT, do fundo partidário e tal, tal, eu não tenho nada a ver. Saiu do seu bolso. 3.460.000 reais e ele vai torrar na campanha. Não vai dar nem para começar. Produção, quer dar uma puxadinha para você ver? Como você vai encontrar exatamente isso aí, né? É o PT que agora enviou 3 milhões. Eu acho pouco até para uma campanha de governador de um estado grande como o Maranhão, né? Tá certo. E aí o Valdemar Costa Neto, que você apresentou aí, produção? O Valdemar Costa Neto, que é do PL, ele está enviando 3 milhões para cada deputado, para cada candidato a deputado. Aí até que achei legal, né? Porque o PL, que não tem dinheiro, está enviando para cada deputado 3 milhões. E o candidato ao governo do estado do Maranhão está recebendo em torno de menos de 3 milhões e meio para gastar na campanha. Então, acho que deveria ser uma soma maior, porque campanha é coisa que come dinheiro mesmo. Campanha come dinheiro. Se o cara não souber cortar a grana, quando ele chega no final da campanha, não tem mais nada. Está urrando, não tem mais nada. O cara está pedindo, rapaz, me arranja um bombom aí. O candidato não tem nenhum bombom. Está aí, ó. A produção, você é competente. Está aí, ó. Está aí a matéria. A gente espera que esse dinheiro de campanha possa ser revestido em favor do povo. Né? Porque muitas vezes o cabo eleitoral trabalha e, no final das contas, nem recebe. O candidato termina dando um calote no cabo eleitoral e aí já era. Passou do dia 4. Se passar depois do dia 4 de outubro, já era. Já era e era. Miau. Já era. Não recebe mais nada, não. A verdade é essa. Mas tem mais? Tem mais aí? Olha, Camarão, já falamos. Tem o presidente do PL, manda 3 milhões. E aí no professor Gil também, tome pesquisa. Tem uma pesquisa aí. Pegou a da pesquisa aí não, né? Beleza, daqui a um pouco a gente volta falando de pesquisas aqui no programa Maranhão em Debate. Aí está, ó, a pesquisa. São 3 pesquisas. Pode baixar um pouquinho aí, beleza? Isso, olha, tome pesquisa no Maranhão. Nós vamos ter aí 3 pesquisas que vão ser divulgadas aí nos próximos dias. Nos próximos dias, daqui a 10 dias, nós vamos ter 3 pesquisas para mostrar como é que está a tendência do eleitorado maranhense com relação aos candidatos ao governo do estado do Maranhão. E tome pesquisa, você vai acompanhando aqui no programa Maranhão em Debate. Mas, meus amigos, olha, tem coisa boa para você, mas daqui um pouco tem o bloco da Espolícia e tem também o futebol. Olha, o Maranhão Atlético Clube, não está muito bom das pernas, não, mas está tocando o barco aí, é o representante do Maranhão na Série C e nós esperamos que o Maranhão faça bonito, pelo menos continue, não caia, porque o Maranhão está na 9ª posição na Série C do Brasileirão. Já na Série A, como é que está? Na Série A, tá assim, ó. Hein? Você que é torcedor aí, como é que tá? Na Série A, o Palmeiras está com 51 pontos, o Flamengo está na cola com 45 pontos, o Atlético do Paraná com 44 e o Fusão com 41 pontos. Né? É o quarto colocado aqui na Série A do Brasileirão. O próximo jogo do Flamengo vai ser depois de amanhã, não, dia 30 no Maracanã. O Flamengo pega o Fogão. O Fogão está em 11º lugar e, por enquanto, na tabela de classificação tem apenas 30 pontos. Tá bom? Esporte para você aqui no Maranhão em Debate. Mas já já tem mais coisa de política. Usaram um monte de ônibus aí, uma passeata, uma comemoração. Eu não sei o que foi, se foi. Eu sei que interditaram a Avenida Augusto Teixeira. Já já você vai acompanhar aqui no programa Maranhão em Debate. Mas por enquanto nós vamos chamar, podemos chamar a religião, produção? Podemos chamar? Então vamos lá. Olha, judiciário determina. Tem essa aí? Não, né? Tem não, né? Então vamos lá. Vamos essa aqui, ó. Até na hora de morrer, tem que dar para Edmacedo. Tá aí. Vamos acompanhar o que, que o rapaz fala sobre o Edmacedo pedindo a sua casa, o seu imóvel, o seu carro, na hora de morrer, os seus bens. Para onde é que o Edmacedo quer que você destine a riqueza, que você destina? Destine? Né? Destina ou destine? Hein? Destina, né? Destina a sua riqueza aí. Então vamos acompanhar aí, acompanhe.
1: O Edmacedo ataca no vídeo. Preste atenção nisso daqui. Viralizado na internet,
2: no final do vídeo, sua opinião, a gente vai comentar. Você, minha amiga, você, seu amigo, senhor, senhora, pessoas que têm bens, que têm propriedades, que têm riquezas. Olha, preste atenção. Se você quer fazer algo que agrade a Deus, que vai beneficiar outras pessoas, antes de você morrer, antes de você passar para a eternidade, deixa o que você tem para a igreja envolver no trabalho, ou melhor, estimular, ou avançar com o trabalho de evangelização, com esse ministério, com essa missão de levar o evangelho a todas as criaturas. Porque tudo que eu tenho, tudo,
3: que isso que vocês pensam que é brincadeira, é muito sério, gente. Nem na hora da morte o pedir mais cedo deixa de pedir dinheiro.
1: Nem na hora do cara partir dessa pra melhor. Nem na hora do cara morrer, o cara não tem paz na mão dessa galera. Quer dizer, ele entra no psicológico das pessoas, no emocional das pessoas, pra poder fazer com que as pessoas, né, se convençam antes de partir, tem que deixar tudo pra igreja.
0: Meus amigos, olha, eu acho o seguinte, que o Edmacedo dissesse o seguinte: se você é assembleano, deixe lá para o pastor da Assembleia de Deus. Se você é da Mundial do Poder de Deus, deixe lá para o membro lá da Mundial. Se você é católico, deixe lá para o padre. Mas parece que ele quer para todo mundo deixar é com ele lá, da Universal. E eu acho que deve ser, se a pessoa, principalmente se não tem herdeiros, deve deixar suas coisas para os pobres. Deixar doar para uma instituição de caridade. Eu acho que é mais ou menos por aí. E não deixar para esses cães gulosos que querem o dinheiro do povo, né? Aí sim, se você deixar para uma instituição de caridade, aí sim, os americanos fazem isso, viu? Os americanos fazem isso, não deixam para as igrejas, não. Eles deixam para as instituições de caridade. Olha, tem cidade aqui do Maranhão, a cidade de Alto Parnaíba. O judiciário, uma juíza, né? Ela proibiu que seja vendido cachaça e também som alto no festejo da santa lá. Aí o que, que você acha? Mas no geral tem a cachaça e tem também o som, né? Tem a festa depois da procissão, né? Depois da festa, da missa. Mas lá a juíza está pegando pesado e agora vai ter um negócio assim meio que atípico, não vai mais. Pelo menos aqueles de 18 anos serão proibidos ingerir bebida alcoólica. E o som alto não pode. Então a festa não vai ficar como a festa de antes. E o pessoal de Santa Filomena no Piauí, que vão participar do festejo, também vão achar ruim. Porque querem beber aquela cachaçinha, né? Não vai poder. A juíza proibiu. Mas eu acho que quem deveria proibir era o padre. Olha que não pode beber em hipótese alguma e nem tocar música afrodisíaca. Não pode. Depois da missa não pode. Tem que continuar rezando, enaltecendo aqui as padroeiras, Deus e por aí vai. Aí está desse jeito lá em Alto Parnaíba. Mas tem mais alguma coisa de religião por aí? Tem mais alguma coisa? Vamos lá. Fala aí. Vamos lá.
3: Pastor, quando eu comecei a ir para a igreja, que eu aceitei, eu aceitei foi Jesus, eu não aceitei o senhor, não. Como é que o senhor quer que eu vote no 22? Até nisso o senhor quer interferir.
4: Não estou interferindo, não.
3: Tá, pastor, isso não é certo, não.
4: É porque o que eles propõem para a gente é o melhor.
3: Só que isso é um pessoal meu, é um pessoal meu. Eu voto em quem eu quiser.
4: Você está aqui na minha igreja, sem minhas ovelhas, tem que me seguir.
3: Não, não tem que seguir o senhor, não. Sinto muito. Eu vou abrir mão dessa igreja, não está dando certo para mim, não.
4: Não, não precisa abrir mão, se você não fizer o que a gente...
3: Porque olha só, eu recebo R$600 e eu sei que quem me dá é o 13.
4: Certo.
3: Aí eu tiro os 10%, que é R$60 eu dou pro senhor.
4: Tá bom.
3: Que é deles, que foi eles.
4: Não, a igreja agradece.
3: Não, a igreja agradece, não. Vai pro bolso do senhor, não vai pra igreja, não.
4: Você tá desvirtuando.
3: Aí, não, tô desvirtuando, não. Aí o senhor tá querendo interferir até em quem a gente vota?
4: Não, irmão, você tem que ver as propostas que o...
3: Eu não quero saber, não, eu não quero saber. Aí o senhor faz uma reunião, obrigando, tá obrigando a todo mundo a votar no 22. Ninguém pode fazer um negócio desse, não.
4: Irmão, você tem que pensar junto com o Antônio Sassu Veia.
3: Não, que o Veia, pastor, é o senhor que tá com isso, que tá com essa palhaçada. Isso é uma palhaçada.
4: Eu só vou passar pra você a proposta que o 22 tava passando, era melhor do que o 13.
3: O senhor fez uma reunião, querendo obrigar, ameaçando, a tirar os fiéis dentro da igreja pra quem não votasse.
4: Tá bom, irmão, irmão, eu vou ser logo sincero com você. Ou você... faz o que a gente tá pedindo, ou a gente vai ter que desligar você da igreja.
3: Pronto,
4: você
3: eu vou me retirar.
4: As outras irmãs.
3: Eu influenciar.
4: Você tá com pensamento.
3: Eu acho que o senhor tá doente.
4: Seu pensamento tá obscuro.
3: O senhor vai ter que pastorizar outra coisa, porque igreja o senhor não tá podendo pastorizar.
4: Porque
3: não.
4: Quando eu falei a você, para você votar no 22, foi pela mudança do Brasil.
3: E foi.
4: A mudança das igrejas. Mas se você não está ávida e não tá com a mente aberta para enxergar o melhor,
3: e
4: você
3: é.
4: Infelizmente vai
3: mas
4: ficar...
3: Mas o senhor tá entrando demais na intimidade das pessoas.
4: Não, não é intimidade pastor. Não, irmã.
3: O papel do pastor é outra coisa.
4: O papel do pastor também faz parte do Brasil. Ele quer um Brasil melhor.
3: Ah, pastor, sinceramente, tanta igreja para frequentar, eu vou ter que me afastar.
4: Após se afastar.
3: Por causa do senhor, porque quando eu entrei dentro daquela igreja, foi para seguir Jesus, não foi para seguir o senhor,
4: por favor.
3: O senhor tem uma doutrina muito feia.
4: Por favor, quando você sair hoje da igreja, não volte mais.
3: Não vou voltar mais, não.
4: Porque aqui é só 22.
3: E é. Após eu prefiro o 13.
0: Ai, ai, ai, ai, essa foi boa, essa foi boa. Mas se ele soubesse que estava sendo gravado, com certeza o discurso, a fala teria sido uma outra. Como ele não sabia que estava sendo gravado, aí a coisa saiu de forma natural. Então é desse jeito mesmo. Eles fecham com os políticos, pegam um negócio dos políticos, eu não sei o que, acho que é reza, né? Pega uma reza dos políticos, aí querem empurrar de goela abaixo nos fiéis. Ou vota ou não vota, né? Ou sai da igreja. Tá aí. Religião funciona desse jeito aí, não tem liberdade de expressão, e aí eu faço um desafio aqui no programa. Se tiver alguma denominação religiosa que você tem liberdade, ligue para cá. No 981072127. A minha denominação religiosa é democrática. Aí sim. Vem pra cá que nós vamos conversar com o pastor, se tiver uma aí, um padre aí, que na igreja a coisa é democrática. Se você fiel tem liberdade, não pode sair, não. Sai. Você vai ter que sair. Vai ter que sair aqui do hall de membros da igreja, porque você não quer. O 22, rapaz, deixa a mulher livre. A igreja adventista, por exemplo, é uma igreja que não interfere. O cara vota em quem quiser. Acho que deve ser mais ou menos assim. Mas a pergunta da religião para você hoje, para a gente encerrar aqui o nosso quadro falando de religião. Para uma pessoa ser salva, ela precisa pertencer à igreja apostólica, à igreja católica apostólica romana, precisa pertencer ao judaísmo ou a qualquer igreja evangélica. Só pode ser salvo se pertencer a um grupo religioso com CNPJ? Nós vamos ficando por aqui com o nosso quadro aqui de religião. Mas agora é hora, já vamos, já está engatilhado ali, nós já vamos chamar já o quadro entrevistando personalidades que tem o oferecimento de multipeças na rua 7 de setembro e Comercial Rocha, na rua Paraguai, ao lado do posto Rei. 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Então agora é hora do nosso quadro entrevistando personalidades. Acompanhe com a professora Luizinha.
4: Bom,
0: Bom, pessoal, aqui da Lemos TV, para todo mundo ver, e o nosso quadro é entrevistando personalidades. E olha só quem está comigo hoje, a professora Luísa Alencar. É uma relíquia da cultura, da história, do saber, do aprendizado no município de Codó. Para começar, ela terminou falando aqui que é piauiense. E diga-me, qual é a cidade que a senhora tem a sua origem, que a senhora nasceu?
5: Hoje é cidade. Quando nasci era um povoado grande, mas não era cidade.
0: Não era cidade.
5: Hoje é Água Branca do Piauí.
0: Ah, certo.
5: É, fica depois de Terezinha, alguns quilômetros. Não sei precisar a distância, mas não é tão longe. Talvez quando aqui é Caxias.
0: E a senhora chegou com quantos anos de idade aqui em Codó?
5: 8 anos.
0: 8 anos. Uhum. E não retornou mais lá para a sua cidade de origem?
5: Tenho vontade de retornar, ainda não deu para... Não pensamos assim em programar, mas acredito que ainda vai dar certo.
0: Muitos piauienses vieram aqui para o Maranhão e se estabeleceram e não retornaram mais para o Piauí, né?
5: É. Porque aqui tinha mais ofertas, né?
0: Água,
5: de trabalho,
0: né?
5: De água também, que o Piauí é mais seco do que o Maranhão. Mas não foi isso que nos trouxe. Meu pai era um dos fabricantes de bebidas. Da carteira dele tem industrial. E lá, o mercado lá não era
0: tão
5: receptivo, não era pequeno para o que ele produzia. Ele produzia mais do que vendia. E aí ele saiu procurando um lugar melhor e veio aqui para essa região, Coroatá, Acabal, Codó, Pedreiras. E aí um dia ele ligou para minha mãe. Ligou não, naquele tempo nós não tínhamos. Telegrafou, né?
0: Era no telégrafo.
5: No telégrafo, no Morse.
0: Isso.
5: Aí ele ligou, telegrafou dizendo que de todas as cidades que ele tinha andado, a que ele menos tinha gostado era Codó, mas era para cá que nós vinhamos. E depois minha mãe questionando por que se tinha sido a cidade que ele tinha gostado menos e tinha sido a escolhida. Porque Codó é onde tem as melhores escolas.
0: Que bom. E a senhora tornou-se, durante esse tempo, passou o tempo, estudou e aí transformou-se em uma professora.
5: E era o que eu menos queria.
0: Olha como é que é.
5: Mas a questão da oportunidade, né?
0: Isso.
5: Era o que me era oferecido naquela ocasião e eu terminei sendo professora. Antes, sem o título, sem o diploma. Depois...
0: E naquele tempo podia, né?
5: Podia. Eu tinha uma autorização da Cades, uma coisa de São Luís, não sei se era uma empresa, que fazia isso, né? Dava o atestado de competência.
0: Para você poder lecionar.
5: Para poder lecionar.
0: Certo. Aí você ensinou, lecionava no Codoense, no Complexo...
5: Mas não foi ao mesmo tempo. Não era ao mesmo tempo. Só o Magalhães de Almeida e o Codoense, que foi ao mesmo tempo. Depois era ao mesmo tempo Codoense e Convento. E ficava assim, mas... Não eram todos ao mesmo tempo. Dois sempre ao mesmo tempo.
0: Nunca faltou trabalho para você?
5: Não, nunca faltou.
0: O bolso sempre estava cheio de dinheiro?
5: Não, porque naquele tempo... Não, naquele tempo não. O professor nunca foi tão valorizado.
0: Agora um pouquinho mais. Do Fernando Henrique para cá, né? Mas naquela época...
5: Eu espero que quem estiver agora...
0: Era mais por vocação, professor, né? Não por dinheiro na época,
5: não,
0: né?
5: Era mais por vocação.
0: Pois tá bom. E agora eu vou lhe perguntar uma outra coisa aqui. Você gostou da água de Codó?
5: Gostei.
0: Gostou.
5: Até tem uma historiazinha que diz que quem bebe da água de Codó nunca volta ao seu torrão natal.
0: Talvez seja esse...
5: Do água fria, principalmente.
0: Talvez seja a causa maior que... Você fez você permanecer aqui em Codó, né?
5: Isso.
0: Tá certo. Mas a água é muito boa mesmo. Mas a água é muito boa mesmo.
5: Codó
0: é muito boa.
5: Todo no Colégio Moreira.
0: E aí, vamos agora para uma outra história. Você termina construindo um legado para esse município. Pelas informações que nós obtivemos, a senhora é a genitora da bandeira de Codó e também do hino de Codó. É verdade? Procede essa informação?
5: É verdade. A bandeira primeiro, né?
0: Isso.
5: Porque eu estava secretária de educação.
0: Sim. De qual governo?
5: Moisés.
0: Moisés Reis.
5: E se aproximava os 75 anos de emancipação de Codó.
0: Ah.
5: E eu procurei alguma coisa que representasse Codó, né?
3: Uhum.
5: E algum símbolo, alguma coisa, não encontrei. Aí fui a São Luís, tipo, por vontade própria, né?
4: Uhum.
5: Seu Moisés, ele era muito ligado a outras questões. E ele confiava em quem ele entregava a responsabilidade.
4: A pasta, né?
5: E aí eu fui por conta própria. E pesquisei na biblioteca. Tinha um senhor lá que tinha um acervo muito bom, se prontificou a me abrir os livros dele, né? E eu consegui os dados que eu representei da bandeira, que era a produtividade de Codó, o principal, o nome que deu origem a Codó, quer dizer, a versão mais, que até hoje eu considero a mais legítima, que
4: era
5: a quantidade de codornas que tinha aqui em Codó. Sim. Na beira do rio Codozinho.
4: Codozinho. Agora, deixa eu lhe falar uma outra coisa. Antes dessa construção da bandeira, e a senhora é a genitora, em Codó já existia uma outra bandeira?
5: Não, foi isso que me fez criar a bandeira.
4: Então, até então, Codó não tinha uma bandeira?
5: Não tinha. Muito depois eu ouvi o Benedito Santos. Me disse que havia um projeto de lei desde o governo de seu René, mas que esse projeto não tinha ido à frente. Né? Eu soube, mas também não sei assim, afirmar que realmente houve esse projeto. Mas eu acredito que tenha havido.
4: Porque eu não sei se eu estou equivocado, mas a bandeira codoense, me parece que ela tinha umas codorninhas lá, não?
5: Não, tinha uma codorna na base da cruz, do cruzeiro, que simboliza a religião de Codó, né?
4: Isso.
5: Aquele cruzeiro lá da Praça do Cinema.
4: Cinema, isso.
5: Então eu criei a bandeira, criei o símbolo, e no centro do símbolo coloquei o cruzeiro, e lá foi celebrado os 50 anos de Codó, Congresso Eucarístico de Codó, aos 50 anos. E coloquei a codorna na base do cruzeiro.
4: Ah, entendi.
5: E em volta, a palmeiras, o arroz, que é o Codó produzia arroz, palmeira era um bem legítimo, né? Nativo, e contornei de dourado, representando as riquezas que nós temos no solo, que ouro nunca se ouviu falar, mas o amarelo representou qualquer riqueza que nós tivéssemos no subsolo.
4: Certo. Então aí, a partir de então, Codó passa a ter a sua bandeira.
5: Foi hasteado no dia do aniversário.
4: Do dia do aniversário. Foi. Antes não tinha bandeira.
5: Não tinha
4: bandeira. E aí, agora você vai me falar agora sobre o hino de Codó. Coisa mais linda. Eu não sei se ele não é mais bonito que o hino nacional.
5: Não.
4: Porque o hino maranhense eu não acho muito legal. É uma coisa linda. Não acho muito bonito o hino maranhense. Se você não estiver bem atento, você não sabe nem o que estão dizendo ali nas palavras, né? Mas o codoense é uma coisa assim que faz a gente se emocionar. A gente se emociona ouvindo o hino codoense, tanto cantado pela Jussi Cleide como pelo Ribamar.
5: A Jussi Cleide é a versão mais certa.
4: É mais certa, né?
5: Que inclusive tem uma falhazinha da primeira estrofe, e ela já, com a nossa observação, ela já gravou com a correção.
4: Certo.
5: É a versão mais legítima, mais certa mesmo.
4: Mais original, vamos
5: mais
4: dizer.
5: Mais original.
4: Certo. Então vamos.
5: Ela veio aqui, ensaiou comigo. E o Idelano foi a grande peça.
4: Foi.
5: Na história toda. Foi.
4: Gosto
5: porque
4: muito do Idelano.
5: Ele foi quem instrumentalizou. Eu botei a música. Ele vinha para cá para eu cantar. E ele colocava as notas.
4: Então a senhora tanto escreveu o hino, a letra do hino, como também
5: a música.
4: A música.
5: Porque à medida que eu ia criando, que foi o seguinte, eu posso contar? Posso
4: participar? Pode.
5: A bandeira, ela foi o estímulo para a criação do hino.
4: Do hino.
5: O hino foi uma consequência. Eu disse, não tem bandeira, talvez não tenha nenhum. E ali mesmo, naquela hora que eu questionei isso aqui em casa, eu comecei a cantarolar, embalando minha mãe, que estava doente, e comecei a cantarolar. Aí a primeira estrofe saiu, aí parece que vai sair. Aí eu fui da casa do seu Talvin e pedi o gravador dele, porque eu sabia que no dia seguinte eu podia até lembrar da letra, mas a música poderia ser outra, que era de ouvido.
4: É verdade.
5: Aí ele me deu o
4: gravador. E você não tinha gravador na época?
5: Não tinha, poucas pessoas tinham. Foi em 71.
6: 71, é. Realmente faz muito tempo, faz muito tempo.
5: Aí ele ajeitou tudo, me orientou como manusear, e eu fui cantando.
6: Uma fita cassete.
5: É, na fita cassete. Cantando no mesmo dia, estava pronto.
6: Olha, só então que o arranjo foi rápido.
5: Foi numa tarde.
6: Olha, rapaz.
5: Só que não naquela mesma disposição.
6: Uhum.
5: A primeira e a última são elas mesmas.
6: Isso.
5: Mas as do meio eu coloquei numa sequência mais lógica. Porque eu me posicionei aqui, em casa, onde eu estava, e fui colocando de acordo com a minha posição. A praça, os rios, a mata, as matas. Isso.
6: É? Correto. E aí?
5: Eu quero aproveitar
6: para
5: fazer essa correção da primeira coisa, porque em toda escola que eu vou, faz tudo muito bonitinho, mas nesse ponto, que é muito discreto, mas é importante, falem. Né? Da primeira estrofe, assim, o fanano de tigre de terra, ele subiu de grandes brasões, onde o amor e a paz é bandeira, hasteado em nossos corações. E na letra de ontem tem onde a paz, o amor e a bandeira.
6: Coisa linda.
5: Onde a paz, o amor e a bandeira. E,
6: a senhora estava inspirada no momento, muito inspirada.
5: Mas tem que ver essa pontuação.
6: Certo.
5: Onde o amor e a paz é bandeira.
6: Certo.
5: E emendaram tudo.
6: Ah, tudo
5: entendeu?
6: Bem.
5: Entendeu?
6: Uhum. Entendi. Mas deixa eu te falar. E aí, você fez a composição e fez o arranjo também, que chama de arranjo, né? E aí parou nessa música, não tem outras músicas, não?
5: Coisinhas, eu vou guardar coisinhas. Mais coisinhas.
6: Então você acertou na música, né?
5: É, mais umas, eu faço mais poesia do que música, né?
6: Isso.
5: Eu fiz uma para o convento, mas eu nem sei se realmente fui levada em frente, não sei, nunca procurei, assim como eu também nunca entreguei o hino, tomaram conta.
6: Como é que a senhora se sente quando o hino está sendo cantado em um momento festivo, na câmara, sei lá, na prefeitura, em uma escola? Como é que a senhora se sente?
5: É uma emoção.
6: É emoção. É emoção. Sempre lhe emociona?
5: Sempre me emociona. É. Tanto que eu, por duas razões, eu não canto junto, por duas razões.
6: É.
5: Primeiro porque eu me emociono, eu não consigo falar emocionada. Porque tem pessoas que choram falando, eu não. E a outra é que minha voz destona da voz dos outros, porque eu tenho a voz assim meio, meio grossa, né?
6: É.
5: Aí destona, aí por isso eu não ajudo.
6: Mas é uma coisa que a senhora criou e que termina massageando muito o ego, né?
5: Eu fico muito feliz de saber,
6: feliz, né?
5: Principalmente a aceitação que houve, sem eu ter feito a entrega.
6: Uhum.
5: Porque eu nunca fui a uma escola apresentar. Eu criei isso aqui, vamos ver se... Não, nunca. Eu nem sabia.
6: Não houve concorrentes também?
5: Não houve concorrentes.
6: Sim.
5: Eu nem sabia que alguém já tinha tomado posse da letra para cantar nas escolas.
6: Certo.
5: Aí eu fui para uma inauguração em Cajazeiras, com o seu Talvi, que era vereador na época, e seu Moisés, o prefeito, e havia umas inaugurações de escolas e um mercado, e eu fui junto também. Quando eu fui recepcionada lá, foi com os meninos das escolas cantando o hino de Codó.
6: Já tinham aprendido, já.
5: E eu me surpreendi, porque eu não imaginava isso.
6: É.
5: Seu Talmi pegou a fita e levou, que ele tinha um reduto bom político lá, né? Eleitorado. E as escolas ensaiaram e eu fui recepcionada lá.
6: Os meninos pegaram muito
5: pegaram rápido.
6: Rápido, né? Que bom. Dona Luizinha, foi um prazer estar aqui com a senhora. Muito obrigado. Foi a primeira vez que eu tive esse contato assim, digamos, com mais tempo, direto com a senhora.
5: Eu me sinto gratificada.
6: A senhora é uma...
5: Ensagiada.
6: A senhora é um tesouro de Codó.
5: Muito obrigado.
6: É um tesouro.
5: Eu me vejo assim, né?
6: Um tesouro da história de Codó.
5: Aí a gente sabe que por algum tempo, né? Ninguém sabe, porque às vezes aparecem pessoas mais preparadas, né? Com mais inspiração. Assim como a bandeira foi trocada. Dizem, eu não sei, que houve um certo revanchismo com a história da bandeira.
6: Certo.
5: Porque na época meu irmão era político Ele foi eleito vereador consecutivamente 8 vezes.
6: Sim, é o Magon.
5: E houve uma divergência política entre ele e o Dr. Anselmo. Uhum. Porque o Dr. Anselmo era o prefeito e ele era candidato a vereador e tinha um número bom de... Seria um apoio bom para se candidatar a deputado, o Dr. Anselmo. E aí eu soube, mas nada registrado, que eu saiba, que ele disse assim, olha, pegou, deu, tirou uns dados, né? E entregou para o afilhado, disse, olha, cria uma bandeira com esses dados que estou lhe dando, porque nós não vamos deixar que uma piauiense venha fazer nossa bandeira aqui. Mas de verdade eu não tenho nenhuma certeza.
6: Nenhuma certeza.
5: Até porque eu considero ele, já faleceu até mim, doutor Anselmo era assim uma sumidade. Uma pessoa muito importante, muito capacitada. Muito... Ele era um dicionário, ele era uma pessoa muito... que a gente confiava muito, né? Então, eu não vejo com esse perfil.
6: Para a gente encerrar, já que Codó estava com 75 anos naquele momento e nenhum codoense se moveu para criar a bandeira e o hino, só não criou o piauiense sem nada a ver, sem nada a ver. E você chegou aqui uma criança, né? Você se consta?
5: Me sinto codoense. E tenho o título de codoense.
6: É um título.
5: Título de cidadão codoense.
6: Então pronto.
5: Sou codoense para todos os efeitos.
6: Não tem que ninguém ficar com raiva.
5: E isso é muito prazerosa com isso, viu?
6: Não tem que ninguém ficar com ciúme, não.
5: Quero muito bem a Codó. Meus filhos nasceram todos três aqui. Aqui conheci meu esposo, que eu considero uma joia, né? E sou muito feliz aqui. Nunca tive um momento que eu dissesse, só por que vimos para cá? Viemos para cá, por quê? Nunca.
6: Toda vida de estar aqui.
5: Me senti muito bem aqui. Me sinto com a doença.
6: Muito obrigado, Ana Luizinha, por essa entrevista.
5: Eu agradeço também, muito obrigada.
6: Tá bom.
5: Foi depois um privilégio.
6: Tá bom, eu vou lhe repassar essa entrevista para a senhora guardar como relíquia, como documento.
5: Eu agradeço muito. Certo. Passo para os meus filhos.
6: E passar
5: para os
6: seus filhos, aí, tá certo?
5: Filhos e netos.
6: Isso.
5: Tenho 5, 1 homem e 4 meninas.
6: Tá bom, então. Pessoal, obrigado aí.
5: Muito obrigada.
6: Quem será que vai ser o próximo entrevistado aqui do quadro Entrevistando Personalidades? Você tem uma opção assim para indicar alguém para a gente ir lá e entrevistar?
5: Assim, de relance, né? Pronto. Me lembro agora sim.
6: Não lembra.
5: São tantos,
6: são
5: né?
6: Tantos,
5: que a gente tem que...
6: ver a relação.
5: Tem que ver a relação. Porque todos merecem, né?
6: Todos merecem. Tá bom, pessoal. Obrigado. Até o próximo quadro Entrevistando Personalidades.
5: Nós temos uma menina jovem, né? Mas que... Muito, muito... Eu gostei. Ela foi presidente, ou ainda é, do Instituto Histórico.
6: Sim.
5: E eu admiro muito essa menina. Ela é novinha.
6: Melissa.
5: Ela foi presidente aí do Instituto até agora. Eu acredito que ela ainda está presidente.
6: Do Instituto?
5: Instituto Histórico aqui da Estação.
6: Ah, sei.
5: Viu?
6: Tá bom. Beleza. Pois tá bom, obrigado por tudo. Foi um prazer.
5: Muito obrigada.
0: Tá aí, obrigado aí, professora Luizinha. A entrevista foi sensacional. Obrigadão. Ela é uma joia, né? Para a sociedade codense, para a história, está fazendo, faz parte da história do município de Codó. Obrigadão, então. 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Meus amigos, o Dr. Cláudio, apresenta defesa no Tribunal Regional Eleitoral e pede rejeição de impugnação à sua candidatura. Então, doutor Cláudio, entrou com uma ação no TRE pedindo a anulação aí de uma ação contra a sua candidatura. Então, doutor Cláudio, está aguardando o seu eleitorado, a população de Codó, está aguardando esse momento para se começar, então, a campanha aí com o candidato a deputado estadual, doutor Cláudio Paz. Vamos aguardar. Doutor Yuri Correia.

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1: 8 horas e 2 minutos.
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0: Previsão do tempo para sexta-feira, 28 de agosto de 2026. Região Centro-Oeste. Em Campo Grande, Mato Grosso do Sul, o dia vai ser de céu claro. Os termômetros registram mínima de 23 e máxima de 37 graus. A umidade relativa do ar gira em torno de 80 a 20%. Em Goiânia, Goiás, a previsão para esta sexta-feira é de céu claro. A temperatura mínima é de 22 e a máxima 35 graus. A umidade relativa do ar é de 50 a 20%. Região Nordeste. Em Salvador, Bahia, o céu encoberto predomina nesta sexta-feira. A temperatura marca mínima de 21 e máxima de 30 graus. A umidade relativa do ar vai de 90% a 40%. Capela, Sergipe. Sopra velhinhas diante de um céu com muitas nuvens. A temperatura mínima é de 21 e a máxima de 32 graus. A umidade do ar varia de 90% a 40%. Região Norte. Em Porto Velho, Rondônia, sexta-feira vai ser de céu encoberto com possibilidade de chuva durante a tarde. A temperatura mínima é de 25 e a máxima de 37 graus. A umidade do ar é de 80 a 20%. Moju, no Pará, comemora aniversário com céu encoberto. A temperatura mínima é de 23 e a máxima de 36 graus. A umidade relativa do ar é de 95 a 35%. Região Sudeste. Em São Paulo, capital paulista, a previsão é de céu claro durante todo o dia. Os termômetros registram mínima de 18 e máxima de 33 graus. A umidade relativa do ar vai de 95 a 20%. Araguari, Minas Gerais. A previsão para o aniversário da cidade aponta para céu claro com nuvens somente pela manhã. A temperatura mínima é de 17 e a máxima de 36 graus. A umidade relativa do ar é de 80 a 20%. Região Sul. Em Curitiba, Paraná, sexta-feira vai ser de céu encoberto. Os termômetros registram mínima de 18 e máxima de 31 graus. A umidade relativa do ar oscila entre 90 e 30%. Guaramirim, Santa Catarina, festeja aniversário com céu encoberto. Os termômetros registram mínima de 17 e máxima de 30 graus. A umidade relativa do ar fica entre 100 e 50%. Você ouviu a previsão do tempo para esta sexta-feira, 28 de agosto de 2026. Com informações do IBGE Cidades e do Instituto Nacional de Meteorologia, INMET.
1: A conscientização sobre o uso seguro e eficiente de energia elétrica ganha reforço nas escolas paraenses. A Olimpíada Nacional de Eficiência Energética, a ONEE 2026, realiza uma série de blitz educativas para aproximar a comunidade escolar de temas como sustentabilidade e inovação. A novidade deste ano é a inclusão de alunos do primeiro e segundo ano do ensino médio nas atividades. A professora do SESI, Coraci Ellen Oliveira de Oliveira, destaca a relevância de integrar a pauta ao dia a dia dos estudantes.
2: Quando a gente participa, a gente ganha, né, alguns benefícios para o aluno, né, a gamificação, engajamento. Essa nossa geração, eles gostam muito, né, dessa forma lúdica de aprender. Esse reconhecimento nacional, os alunos que se destacam ganham as premiações, eles vão para Brasília, né, participar da segunda fase, podem concorrer a prêmios, como por exemplo o notebook. Essa formação cidadã, eles se tornam multiplicadores, né, dessa consciência sustentável, de você saber utilizar de fato a energia, em sala de aula, na casa, na comunidade.
1: A competição estimula a mudança de hábitos através de desafios e jogos pedagógicos que abordam consumo consciente e eficiência energética. Com inscrições abertas e programação voltada para o público jovem, o projeto reafirma a educação ambiental como aliada ao desenvolvimento sustentável no Pará.
3: O Brasil é o primeiro país a aprovar um medicamento para anemia hemolítica autoimune por anticorpos quentes, uma doença rara e grave. A medida vem após a Anvisa registrar uma nova indicação terapêutica para o medicamento IMAV. A doença afeta adultos e jovens a partir de 12 anos e causa fadiga, falta de ar, necessidade de transfusões de sangue e risco de complicações. Sua incidência é estimada em até 3 casos por 100 mil habitantes ao ano. Por ser uma doença sem alternativa específica aprovada no país, a Anvisa analisou o pedido de forma prioritária. O IMAV é um anticorpo monoclonal que bloqueia receptores do organismo para reduzir os níveis de defesa que destroem as hemácias no sangue.
4: Aumento de salários e redução da jornada para a criação de mais empregos estão entre as propostas de Rui Costa Pimenta, do Partido da Causa Operária, para a presidência da República. Ele disputa a eleição junto com Antônio Carlos Silva, como candidato a vice-presidente. O programa propõe repor em 100% as perdas salariais e um aumento emergencial de 50%. O salário mínimo deve ser de R$ 7.500 e todas as dívidas dos trabalhadores com o sistema financeiro seriam anuladas. A jornada máxima seria de 7 horas por dia, 5 dias por semana. Demissões seriam proibidas, assim como despejos e corte de serviços essenciais para desempregados. Aposentadorias e pensões também teriam reposição de 100% das perdas e os fundos previdenciários ficariam sob gestão dos trabalhadores. Rui Costa Pimenta defende a revogação das reformas trabalhista e previdenciária e das privatizações. Propõe a estatização de todas as reservas minerais e refinarias e corte pela metade no preço dos combustíveis. Na educação, eleição direta para postos de gestão nas escolas, ingresso livre nas universidades e piso salarial de R$ 8.500 para professores. Na saúde, construção de hospitais e postos de saúde e a validação de diplomas médicos brasileiros e estrangeiros, piso de R$ 8.000 para profissionais do setor. O programa defende ainda a reforma agrária ampla e a demarcação das terras indígenas com a punição de latifundiários que invadiram áreas. O PCO propõe um plano nacional para a construção de milhões de moradias populares. O candidato ainda fala em dissolução da Polícia Militar e é a favor do direito de autodefesa dos trabalhadores da cidade e do campo, liberdade irrestrita de expressão, seja na internet ou na rua, e eleição para todos os juízes e procuradores pelo voto popular.
5: O presidente Luiz Inácio Lula da Silva determinou que o diretor-geral da Polícia Federal, Andrei Rodrigues, procure o ministro do Supremo Tribunal Federal, André Mendonça, nos próximos dias. O objetivo é tentar distensionar uma relação que, atualmente, é marcada pela desconfiança entre as partes. André Mendonça é o relator de 2 inquéritos considerados de grande potencial de desgaste político e eleitoral para o governo, os casos Dark Horse e Master, e INSS e Lulinha. O encontro, que será mediado pelo ministro da Justiça e Segurança Pública, Wellington César Lima e Silva, busca apaziguar as tensões e esclarecer a condução das investigações. A tradicional rede de fast food Habib's entrou com pedido de recuperação judicial, acumulando dívidas que somam 265,2 milhões de reais. A notícia pegou o mercado de surpresa e levanta preocupações sobre o futuro de uma das maiores redes de alimentação do país. A empresa busca reestruturar suas finanças para garantir a continuidade de suas operações e a manutenção dos empregos. Este movimento reflete os desafios econômicos enfrentados por grandes companhias no cenário atual. A taxa de desemprego no país recuou para 5,3% no trimestre encerrado em julho. Este é o menor patamar para esse período na série histórica, iniciada em 2012, conforme dados divulgados pelo Instituto Brasileiro de Geografia e Estatística. O resultado indica uma recuperação gradual do mercado de trabalho, com mais pessoas encontrando ocupação. A renda, no entanto, permaneceu estável, mostrando que, apesar da melhora no número de empregos, o poder de compra ainda é um desafio para os brasileiros. Um incidente no aeroporto Santos Dumont, no centro do Rio de Janeiro, causou transtornos na tarde de quinta-feira. Um avião de pequeno porte saiu da pista durante o procedimento de pouso, resultando na alteração de 15 chegadas para o aeroporto do Galeão e no cancelamento de 42 partidas. O incidente, envolvendo um Embraer Phenom, prefixo PSVEE50P, ocorreu às 16 horas e 10 minutos e parou na área gramada. Felizmente, não houve feridos entre o piloto e o tripulante. O aeroporto permaneceu fechado por horas, afetando centenas de passageiros, inclusive da ponte aérea.
6: Equipes de resgate intensificam as buscas por cerca de 1.300 desaparecidos na fronteira entre o Nepal e a região autônoma chinesa do Tibete, após inundações repentinas e deslizamentos de terra. O balanço atualizado pela polícia local indica que mais de 300 pessoas morreram em decorrência da tragédia. Um vídeo de segurança, gravado do lado chinês, mostra a força da avalanche de lama e destroços que engoliu um prédio de vários andares. O Dalai Lama expressou suas orações pelas vítimas e pediu medidas de ajuda adequadas, enquanto o presidente chinês, Xi Jinping, ressaltou a urgência de buscar e resgatar os desaparecidos.
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3: Estamos de volta com o Jornal Conexão Notícias. Agora tem as informações do esporte.
4: Alisson dos Santos, o Piu, fez história ao quebrar o recorde mundial dos 400 metros com barreiras na etapa da Diamond League, em Zurique, na Suíça. O brasileiro venceu a prova com o tempo de 45 segundos e 80 centésimos, superando a antiga marca do norueguês Karsten Warholm, de 45 segundos e 94 centésimos, estabelecida nos Jogos Olímpicos de Tóquio em 2020. De 45 segundos e 94 centésimos, estabelecida nos Jogos Olímpicos

0: principais nomes dos 400 metros com barreiras. O Flamengo encaminhou a venda do atacante equatoriano Gonzalo Plata para o Dinamo de Moscou, da Rússia. O acordo é superior a 10 milhões de euros, cerca de 60 milhões de reais na cotação atual. O clube carioca, porém, ainda não divulgou oficialmente o valor final da negociação. A tendência é que Plata não participe do clássico contra o Botafogo, no domingo, e viaje para a Rússia para concluir os últimos detalhes da transferência. O Flamengo contratou o jogador em 2024 e, caso o negócio seja confirmado, receberá um valor superior ao investimento feito na época. A diretoria também trabalha para encontrar um substituto para a posição, já que Everton Cebolinha também pode deixar o clube.
1: O Santos pagou os 12 milhões de reais devidos ao Mônaco, da França, e conseguiu derrubar o transfer ban imposto pela FIFA desde o início de julho. A dívida era referente à compra dos direitos do volante Jean Lucas, e o clube contou com o apoio da empresa da família de Neymar para realizar o pagamento. Em troca, o Santos vai negociar espaços publicitários ainda disponíveis no uniforme com a NR Sports. Com a punição retirada, o Santos agora aguarda a chegada do volante Arthur para finalizar a contratação. O jogador, que estava no Grêmio por empréstimo e rescindiu recentemente com a Juventus, já acertou as bases do contrato com o clube paulista. A previsão é de que ele assine um vínculo de 4 meses. Até o fim de dezembro, com possibilidade de renovação por mais uma temporada.
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3: Um terremoto de magnitude 5 foi registrado no norte do Tibete, a uma profundidade de 10 quilômetros, conforme informações do GFZ. O epicentro do tremor localizou-se a mais de 800 quilômetros ao norte das regiões do Nepal e da China, que foram recentemente devastadas por enchentes. Embora distante das áreas mais afetadas pelas inundações, o abalo sísmico adiciona preocupação à região, que já enfrenta uma grave crise humanitária. Testemunhas relataram a Reuters que vilas inteiras foram engolidas pelas águas nos dias anteriores, aumentando a complexidade dos esforços de socorro.
4: A proposta de emenda à Constituição, que prevê o fim da escala de trabalho 6-1, deu um passo importante no Senado Federal. O relator da matéria rejeitou todas as emendas apresentadas pela oposição e defendeu a manutenção do texto original, vindo da Câmara. A expectativa é que o relatório seja votado na Comissão de Constituição e Justiça já na próxima semana, após um encontro entre o presidente Lula e o senador Davi Alcolumbre. O governo busca a aprovação da medida antes das eleições, visando a redução da jornada de trabalho para 40 horas semanais, com 2 dias de descanso.
5: O plano de governo do candidato à presidência da República, Ronaldo Caiado, do Partido Social Democrático, traz diretrizes e metas estruturadas em 26 temas. Caiado tem como candidato a vice Gilberto Kassab, também do PSD. A proposta central do plano é um modelo que combina responsabilidade fiscal, fortalecimento da iniciativa privada e liderança do governo federal na coordenação de políticas públicas. A segurança pública é tratada como responsabilidade direta da Presidência da República. Entre as principais ações nessa área estão a criação do Ministério da Segurança Pública, instituição de comandos integrados para o controle de fronteiras, adoção da lei do terrorismo doméstico para combater milícias e facções e apoio à redução da maioridade penal para 16 anos. Na economia, o foco é responsabilidade fiscal. Caiado propõe uma estratégia plurianual para estabilizar a dívida pública, incluindo a revisão de subsídios e o combate aos supersalários. Caiado também quer uma emenda à Constituição para extinguir a reeleição para cargos do Poder Executivo. Na educação, o foco é a alfabetização de todas as crianças até o 2º ano do ensino fundamental e mais vagas em escolas de tempo integral e ensino técnico. Na saúde, quer transparência para filas de consultas, exames e cirurgias e apoio à produção de vacinas e medicamentos de alto custo. Nas relações exteriores, abrir mercados internacionais fortalecendo relações bilaterais. O plano de Ronaldo Caiado fala do combate ao desmatamento e à mineração ilegal, além de incentivo à bioeconomia, mercado de carbono e o pagamento para produtores que preservam a natureza.
6: O candidato à presidência da República pelo Partido Novo, Romeu Zema, estruturou seu plano de governo em 20 áreas de atuação que integram o chamado Plano Implacável. Na segurança, promete classificar

0: identificar as facções criminosas como organizações terroristas e dar aos estados autonomia para instituir novos crimes e agravar penas. Prioriza também a construção de presídios de segurança máxima e a redução da maioridade penal para 16 anos ou menos. O plano de governo também inclui metas de combate à corrupção e aos privilégios, entre elas, restringir o foro privilegiado ao presidente da República e autorizar progressão de regime em caso de corrupção somente após a devolução do dinheiro desviado. Outra meta é a reforma do judiciário e dos órgãos de controle. Para o candidato, o Supremo Tribunal Federal extrapola suas atribuições constitucionais ao decidir sobre assuntos que são atribuição do Congresso Nacional. Zema defende criar uma corregedoria para o STF, aumentar os requisitos para indicação de ministros da corte e proibir que um único magistrado suspenda leis ou bloqueie políticas públicas. Quanto às finanças públicas, almeja reformar a Previdência de forma definitiva, fazer ampla reforma administrativa, privatizar todas as empresas estatais e fixar metas progressivas de redução da carga tributária. Trata também da previsão de um regime alternativo à CLT, consolidação das leis trabalhistas, com mais liberdade de negociação entre trabalhador e empregador para as regras de contratação. Nas relações internacionais, propõe a isenção de visto aos turistas de países considerados seguros e a abertura à imigração de talentos e profissionais qualificados. Em outra frente, prevê a saída do Brasil do BRICS, aliança de países de mercado emergente, e a retomada do processo de adesão à OCDE, Organização para a Cooperação e Desenvolvimento Econômico. Já na educação, o plano apresenta meta de ampliar a oferta de vagas em creches e pré-escolas, priorizando parcerias com o setor privado. Também sugere transferir atribuições relacionadas ao ensino superior do Ministério da Educação para o Ministério de Ciência e Tecnologia. Por fim, na saúde, afirma que vai investir no atendimento por telemedicina e reduzir o tempo das filas no SUS por meio de integração com clínicas e hospitais privados.
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2: Conexão Notícias fica por aqui. Voltaremos na próxima edição.
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2: 8 horas e 29 minutos.

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0: As notícias do esporte em destaque para você. Sejam bem-vindos.
2: Sejam bem-vindos. Olá para você. Sejam muito bem-vindos ao Central do Esporte. Aqui o esporte é do começo ao fim. Notícias do seu time do coração, contratações e muito mais a partir de agora. Vem comigo.
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3: O Botafogo sonha com o retorno de Luiz Henrique, atualmente no Zenit da Rússia. O atacante é visto como um reforço de peso para o elenco, mas há duas semanas do fechamento da janela de transferências, a própria diretoria considera a negociação improvável. O principal obstáculo está nos valores envolvidos, já que o jogador possui contrato com o clube russo, e uma eventual transferência exigiria um investimento elevado. Apesar do interesse, o Botafogo mantém cautela e não trata o retorno de Luiz Henrique como uma negociação encaminhada. O clube avalia outras possibilidades no mercado, enquanto tenta reforçar o elenco para a sequência da temporada. O atacante teve passagem de destaque pelo Alvinegro e foi um dos principais nomes da equipe campeã do Brasileirão e da Libertadores em 2024, o que explica o desejo da torcida e da diretoria por uma possível volta.
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3: O Barcelona venceu o Athletic Bilbao por 2 a 0 no Camp Nou pela segunda rodada do Campeonato Espanhol. Rafinha abriu o placar aos 36 minutos do primeiro tempo, após boa jogada construída pelo ataque catalão. O time de Hansi Flick dominou grande parte da partida e criou diversas oportunidades, mas parou em boas defesas do goleiro Unai Simón e também na trave. Na segunda etapa, o Athletic chegou a acertar a trave com Sunset e teve uma chance de empatar, mas o Barcelona confirmou a vitória aos 81 minutos, com Fermín López, após erro da defesa adversária. A partida também marcou a estreia de Rodri com a camisa do Barça. Com o resultado, o Barcelona chegou aos 6 pontos e assumiu a liderança do campeonato pelo saldo de gols.
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3: O Chelsea venceu o Luton Town por 2 a 0 em Stamford Bridge e avançou para a terceira fase da Copa da Liga Inglesa. Depois de um primeiro tempo sem gols, Danny Welbeck abriu o placar de cabeça, aproveitando o cruzamento de Malo Gusto. O atacante, de 35 anos, marcou em sua estreia pelo clube e ajudou a equipe comandada por Xabi Alonso a confirmar a classificação. O segundo gol saiu na reta final, em jogada de Estevão. O brasileiro recebeu dentro da área, finalizou cruzado e contou com um desvio do zagueiro, Hakim Odofin, que marcou contra. Com a vitória, o Chelsea garantiu vaga na próxima fase, onde enfrentará o Leeds United. A partida também chamou atenção pela ausência de Enzo Fernandes, que ficou fora da relação em meio ao interesse do Manchester City.
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3: O Mônaco, comandado por Felipe Luiz, venceu o Górnik Zabrze por 4 a 1 e garantiu a classificação para a fase de Liga da Conference League. O time francês já havia vencido o primeiro confronto por 3 a 2 e confirmou a vaga com uma atuação dominante. Brunner e Koulibaly marcaram no primeiro tempo, enquanto Golovin e Bieret completaram o placar na etapa final. Com o resultado, Felipe Luiz chegou à terceira vitória consecutiva em jogos oficiais pelo Mônaco e continua invicto desde o início de sua trajetória como treinador no clube. Antes dos dois triunfos sobre o Górnik, a equipe também havia derrotado o Le Havre por 1 a 0 na estreia do campeonato francês. O brasileiro começa assim sua primeira temporada no futebol europeu com um aproveitamento perfeito nos 3 jogos oficiais.
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3: O Palmeiras venceu o Santos por 3 a 0 no Nubank Park, pelo jogo de ida das quartas de final da Copa do Brasil. Flaco Lopes foi o grande destaque da partida, marcando 2 gols, enquanto Andreas Pereira completou o placar. O Verdão dominou o clássico e criou diversas oportunidades, enquanto o Santos teve dificuldades para levar perigo ao gol adversário. Com a vitória, o Palmeiras abriu uma excelente vantagem para o jogo de volta, marcado para quarta-feira, dia 2 de setembro, na Vila Belmiro. O time de Abel Ferreira pode perder por até 2 gols de diferença, que ainda assim garante a classificação para a semifinal. Para avançar, o Santos precisa vencer por 3 gols para levar a decisão aos pênaltis ou por 4 ou mais para se classificar diretamente.
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3: O Vasco venceu o Vitória por 1-0 em São Januário, pelo jogo de ida das quartas de final da Copa do Brasil. O time carioca ficou com um jogador a menos ainda no primeiro tempo, após a expulsão de Cauã Barros, mas conseguiu resistir à pressão e marcou o gol da vitória aos 13 minutos da segunda etapa, com Andrés Gomes, em uma bela jogada individual. Mesmo em desvantagem numérica, o Vasco teve chances para ampliar e contou com uma grande atuação do goleiro Léo Jardim nos minutos finais para garantir o resultado. Com a vitória, o Cruz Maltino joga pelo empate no confronto de volta, marcado para quarta-feira, dia 2 de setembro, no Barradão. O vencedor do duelo enfrentará Palmeiras ou Santos na semifinal da Copa do Brasil.
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4: Fique ligado, voltamos já depois do intervalo.
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4: Estamos de volta com o Central do Esporte.
9: A Alpine renovou o contrato de Franco Colapinto para a temporada 2027 da Fórmula 1. O argentino seguirá ao lado de Pierre Gasly na equipe francesa, sob o comando de Flávio Briatore. Com o novo acordo, Colapinto garante sua quarta temporada no grid da categoria e ganha continuidade após apresentar evolução significativa em 2026. Depois de uma passagem difícil pela Alpine em 2025, quando terminou o campeonato sem pontuar, Colapinto vive uma temporada bem melhor neste ano. O argentino já marcou 19 pontos em 6 corridas, ocupa a 12ª posição no Mundial e conseguiu superar parte das dificuldades que enfrentava desde sua chegada à equipe. Com Gasly já garantida até 2028, a Alpine terá a mesma dupla em 2027.
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10: Alisson dos Santos, o Pio, fez história ao quebrar o recorde mundial dos 400 metros com barreiras na etapa da Diamond League, em Zurique, na Suíça. O brasileiro venceu a prova com o tempo de 45 segundos e 80 centésimos, superando a antiga marca do norueguês Karsten Warholm, de 45 segundos e 94 centésimos, estabelecida nos Jogos Olímpicos de Tóquio em 2021. Pio dominou a prova e abriu vantagem na reta final, enquanto Warholm terminou na segunda colocação, com 46 segundos e 69 centésimos. A conquista coloca Alisson entre os grandes recordistas mundiais do atletismo e representa um marco histórico para o Brasil, que não tinha um recorde mundial em uma prova de pista desde 1975. Em 2026, o brasileiro também vem se destacando na Diamond League e chega à reta final da temporada como um dos principais nomes dos 400 metros com barreiras.
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10: O Flamengo encaminhou a venda do atacante equatoriano Gonzalo Plata para o Dinamo de Moscou, da Rússia. O acordo é superior a 10 milhões de euros, cerca de 60 milhões de reais na cotação atual. O clube carioca, porém, ainda não divulgou oficialmente o valor final da negociação. A tendência é que Plata não participe do clássico contra o Botafogo no domingo e viaje para a Rússia para concluir os últimos detalhes da transferência. O Flamengo contratou o jogador em 2024 e, caso o negócio seja confirmado, receberá um valor superior ao investimento feito na época. A diretoria também trabalha para encontrar um substituto para a posição, já que Everton Cebolinha também pode deixar o clube.
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6: O Santos pagou os 12 milhões de reais devidos ao Mônaco, da França, e conseguiu derrubar o transfer ban imposto pela FIFA desde o início de julho. A dívida era referente à compra dos direitos do volante Jean Lucas, e o clube contou com o apoio da empresa da família de Neymar para realizar o pagamento. Em troca, o Santos vai negociar espaços publicitários ainda disponíveis no uniforme com a NR Sports. Com a punição retirada, o Santos agora aguarda a chegada do volante Arthur, para finalizar a contratação. O jogador, que estava no Grêmio por empréstimo e rescindiu recentemente com a Juventus, já acertou as bases do contrato com o clube paulista. A previsão é de que ele assine um vínculo de 4 meses, até o fim de dezembro, com possibilidade de renovação por mais uma temporada.
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11: E você sabia que no Brasil, durante a era Vargas, as mulheres eram proibidas de praticar certos esportes considerados incompatíveis com as condições de sua natureza? E durante a ditadura militar, ficou vetado a elas praticar lutas de qualquer natureza, tampouco jogar futebol de campo, de salão ou de praia, polo aquático, polo, rugby, halterofilismo e beisebol até 1980. Atualmente, somente os clubes participantes da Série A do Campeonato Brasileiro são obrigados a manter uma equipe de futebol feminino.
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11: E o futebol, como todos os esportes, tem alguns recordes bastante curiosos. O jogador que teve a honra dúbia de receber o cartão vermelho mais rápido do mundo foi o jogador Lee Todd, de uma pequena equipe britânica. Quando o juiz apitou para marcar o início do jogo, Lee Todd, que estava muito perto dele, se assustou com o barulho e disse um palavrão. Ele foi imediatamente expulso do jogo. E outra curiosidade sobre o mundo dos esportes é sobre o jogador mais novo contratado. Sabe qual idade ele tinha? 20 meses. Em 2013, a equipe belga FC Racing Boxberge assinou um contrato para treinar o pequeno Bryce Brits, depois de revelar talento em um treino. O menino se juntou à equipe de menores de 5 anos. Se ele é mesmo talento ou só mais uma infância perdida para promessas impossíveis, só o tempo dirá.
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11: E o esporte muda vidas. Sabendo disso, muitos atletas investem seu tempo e seu dinheiro na criação de institutos sem fins lucrativos para oferecer a outras pessoas uma oportunidade como a que tiveram no passado. A recordista brasileira da maratona, Adriana Silva, fundou o Instituto Em Frente para incentivar crianças a partir de 8 anos a vivenciarem a corrida, esporte que mudou a vida dela quando ela tinha 12 anos e começou a praticá-lo em Cruzeiro, São Paulo. Atualmente, a instituição atende crianças no Céu Paraisópolis, em São Paulo, com aulas de atletismo às quartas e sextas.
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4: Com essas, a gente encerra mais uma edição do Central do Esporte. Na próxima, tem mais.
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14: Tenha uma rotina e faça da hora de comer um momento de felicidade. É muito importante se alimentar no mesmo horário.
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18: 8 horas e 45 minutos.

0: Estamos chegando com o Jornal é Notícia. A partir de agora, tem informação no seu rádio. Sejam bem-vindos.
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2: Equipes de resgate intensificam as buscas por cerca de 1.300 desaparecidos na fronteira entre o Nepal e a região autônoma chinesa do Tibete, após inundações repentinas e deslizamentos de terra. O balanço atualizado pela polícia local indica que mais de 300 pessoas morreram em decorrência da tragédia. Um vídeo de segurança, gravado do lado chinês, mostra a força da avalanche de lama e destroços que engoliu um prédio de vários andares. O Dalai Lama expressou suas orações pelas vítimas e pediu medidas de ajuda adequadas, enquanto o presidente chinês, Xi Jinping, ressaltou a urgência de buscar e resgatar os desaparecidos.
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3: Um terremoto de magnitude 5 foi registrado no norte do Tibete, a uma profundidade de 10 quilômetros, conforme informações do GFZ. O epicentro do tremor localizou-se a mais de 800 quilômetros ao norte das regiões do Nepal e da China, que foram recentemente devastadas por enchentes. Embora distante das áreas mais afetadas pelas inundações, o abalo sísmico adiciona preocupação à região, que já enfrenta uma grave crise humanitária. Testemunhas relataram a Reuters que vilas inteiras foram engolidas pelas águas nos dias anteriores, aumentando a complexidade dos esforços de socorro.
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4: A proposta de emenda à Constituição, que prevê o fim da escala de trabalho 6x1, deu um passo importante no Senado Federal. O relator da matéria rejeitou todas as emendas apresentadas pela oposição e defendeu a manutenção do texto original, vindo da Câmara. A expectativa é que o relatório seja votado na Comissão de Constituição e Justiça já na próxima semana, após um encontro entre o presidente Lula e o senador Davi Alcolumbre. O governo busca a aprovação da medida antes das eleições, visando a redução da jornada de trabalho para 40 horas semanais, com 2 dias de descanso.
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5: O presidente Luiz Inácio Lula da Silva determinou que o diretor-geral da Polícia Federal, Andrei Rodrigues, procure o ministro do Supremo Tribunal Federal, André Mendonça, nos próximos dias. O objetivo é tentar distensionar uma relação que, atualmente, é marcada pela desconfiança entre as partes. André Mendonça é o relator de 2 inquéritos considerados de grande potencial de desgaste político e eleitoral para o governo, os casos Dark Horse e Master e INSS e Lulinha. O encontro, que será mediado pelo ministro da Justiça e Segurança Pública, Wellington César Lima e Silva, busca apaziguar as tensões e esclarecer a condução das investigações.
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5: A tradicional rede de fast food Habib's entrou com pedido de recuperação judicial, acumulando dívidas que somam 265,2 milhões de reais. A notícia pegou o mercado de surpresa e levanta preocupações sobre o futuro de uma das maiores redes de alimentação do país. A empresa busca reestruturar suas finanças para garantir a continuidade de suas operações e a manutenção dos empregos. Este movimento reflete os desafios econômicos enfrentados por grandes companhias no cenário atual.
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6: A taxa de desemprego no país recuou para 5,3% no trimestre encerrado em julho. Este é o menor patamar para esse período na série histórica, iniciada em 2012, conforme dados divulgados pelo Instituto Brasileiro de Geografia e Estatística. O resultado indica uma recuperação gradual do mercado de trabalho, com mais pessoas encontrando ocupação. A renda, no entanto, permaneceu estável, mostrando que, apesar da melhora no número de empregos, o poder de compra ainda é um desafio para os brasileiros.
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5: Um incidente no aeroporto Santos Dumont, no centro do Rio de Janeiro, causou transtornos na tarde de quinta-feira. Um avião de pequeno porte saiu da pista durante o procedimento de pouso, resultando na alteração de 15 chegadas para o aeroporto do Galeão e no cancelamento de 42 partidas. O incidente, envolvendo um Embraer Phenom, prefixo PSVEE-E50P, ocorreu às 16 horas e 10 minutos e parou na área gramada. Felizmente, não houve feridos entre o piloto e o tripulante. O aeroporto permaneceu fechado por horas, afetando centenas de passageiros, inclusive da ponte aérea.
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7: O setor de serviços não financeiros registrou em 2024 mais um ano de crescimento, conforme a pesquisa anual de serviços, divulgada nesta quinta-feira pelo IBGE. O levantamento identificou 1.900.000 empresas prestadoras de serviços no país, com 15 milhões e 900 mil pessoas ocupadas naquele ano. O setor também foi responsável por 3 trilhões e meio de reais em receita operacional líquida e mais de 2 trilhões de reais em valor adicionado à economia. A pesquisa mostra ainda a dimensão socioeconômica do setor de serviços. As empresas pagaram mais de 600 bilhões de reais em salários, retiradas e outros pagamentos em 2024. A remuneração média do setor foi de 2,2 salários mínimos, com destaque para o segmento de serviços de informação e comunicação, como explica o pesquisador do IBGE, Marcelo Miranda Freire de Melo.
8: 644 bilhões de reais são gerados aí em salários. O segmento que paga o maior salário é o segmento de serviços de informação e comunicação, que paga em média aí 4 salários mínimos e meio, né? E dentro desse segmento, né, a atividade de serviços de tecnologia tem o maior volume salarial, né, 13,2% dos salários pagos, né? Quando a gente olha para as atividades, né, aí a gente vê que na área de transporte as atividades são as que pagam os maiores salários médios, com destaque aí para o transporte rodoviário, né, pagando aí 21 salários mínimos em média.
7: O segmento de serviços profissionais, administrativos e complementares concentrou a maior proporção de ocupados, 44,2%. E também liderou em termos de participação na receita, com 29,4%. Entre as atividades do setor, a alimentação foi a que concentrou o maior número de trabalhadores, 11,7%. O pesquisador ressalta a importância dos serviços para a economia do país.
8: Uma das principais atividades, né, em termos de empregabilidade, não só em termos de empregabilidade, mas em termos de geração de PIB, né? Serviços são a principal fonte de valor, né, de PIB para dentro do país. E também a sua capacidade de gerar renda, né? 644 aí bilhões de renda para as pessoas que estão trabalhando.
7: A pesquisa mostrou também que em 23 das 27 unidades da federação, a atividade de serviços profissionais, administrativos e complementares foi a de maior receita bruta. São Paulo respondeu por 43,5% da Receita Nacional de Prestação de Serviços, seguido por Rio de Janeiro, com 10,1%, e Minas Gerais, com 8,5%.
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9: A Polícia Federal mirou nesta quinta-feira um esquema de fraudes em licitações de mais de 400 milhões no Rio Grande do Sul. O alvo foi um grupo empresarial suspeito de irregularidades na venda de máquinas pesadas de terraplanagem a centenas de municípios gaúchos. A suspeita de lavagem de dinheiro, corrupção, prática de preços acima do mercado e pagamento de vantagens indevidas a agentes públicos. A Operação Terra Arrasada cumpriu 13 mandados de busca e apreensão. As ações aconteceram em Venâncio Aires, Santa Cruz do Sul, Lajeado, Canoas e Santa Maria, no Rio Grande do Sul, além de Jacareí, em São Paulo. Os agentes apreenderam 8 carros de luxo, telefones celulares e documentos. Além disso, a justiça determinou o sequestro de até 14 milhões em imóveis e veículos dos investigados. Também suspendeu o direito de 3 empresas de participar de novas licitações e de fechar contratos com a administração pública federal, estadual e municipal. Segundo a PF, entre 2017 e 2026, as empresas fecharam contratos de mais de 406 milhões para a venda de 724 máquinas. Desse total, 40% são de contratos financiados com recursos federais. As investigações apontam que o grupo usava empresas sob o mesmo controle para simular concorrência, combinar propostas e inflar os preços nas licitações.
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10: A Prefeitura do Rio de Janeiro deu início à fiscalização de ciclomotores, bicicletas elétricas e autopropelidos. Com o auxílio de um aparelho chamado dinamômetro, Os agentes vão conseguir aferir a velocidade máxima de fabricação desses veículos elétricos, como explica o secretário de Ordem Pública, Marcos Belchior.
11: A gente consegue aferir a velocidade de fábrica de cada equipamento. Diz a resolução do CONTRAN que toda bicicleta elétrica, todas as bicicletas elétricas e autopropelidos devem ter no máximo 32 km por hora de fabricação. A gente percebeu, mostrou aqui com esse equipamento, que muitos desses equipamentos passam, extrapolam essa limitação e, obviamente, está desrespeitando uma regra brasileira, trazendo risco à integridade física do condutor e desrespeitando diretamente o consumidor. Então, a partir de hoje, a gente faz operações de fiscalização junto com o PROCON em diversas lojas e distribuidores para que isso não aconteça, para que o cidadão não seja enganado.
10: As operações fazem parte da atualização no decreto que estabelece regras de circulação, limites de velocidade, uso de equipamentos de proteção individual e diretrizes para ações educativas e de fiscalização. Com a consolidação das regras, os veículos elétricos passam a ser caracterizados da seguinte forma. Ciclomotor é o veículo de duas ou três rodas com combustão por gasolina ou elétrica com velocidade máxima de 50 km por hora. Autopropelido são os veículos de uma ou duas rodas com propulsão elétrica e velocidade máxima de 32 km por hora. Bicicleta elétrica é o veículo de propulsão humana com motor elétrico que funciona apenas quando o condutor pedalar. E a velocidade máxima também não pode exceder 32 km por hora. A Prefeitura ainda anunciou que no próximo domingo começa a funcionar uma ciclofaixa de lazer na Zona Sul Carioca para proporcionar mais conforto aos ciclistas e segurança a todos que usam a área para caminhadas e outras atividades esportivas. A ciclofaixa será o espaço exclusivo para a circulação de autopropelidos. Até 31 de outubro, todas as ações terão um caráter educativo e preventivo, reforçando as diferenças entre as categorias de veículos, os dispositivos de segurança obrigatórios, os locais e limites de velocidades.
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0: O Tribunal Superior Eleitoral, o TSE, aprovou o envio de forças federais para reforçar a segurança das eleições em 5 estados brasileiros. A medida visa garantir a tranquilidade e a lisura do processo eleitoral, especialmente em regiões consideradas de maior risco. Os estados beneficiados com o reforço não foram detalhados na aprovação inicial, mas a decisão é um procedimento comum em pleitos eleitorais. As Forças Armadas tradicionalmente apoiam a logística e a segurança em locais de difícil acesso.
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2: A gestão Trump está em negociações com o governo interino da Venezuela para assumir uma participação acionária nas vastas reservas de petróleo do país sul-americano. A informação foi divulgada pelo site americano Axios, citando altos funcionários da Casa Branca. A Venezuela possui as maiores reservas conhecidas de petróleo do mundo. As conversas ocorrem após uma operação militar americana em janeiro, que resultou na prisão do presidente Nicolás Maduro e na nomeação de Delcy Rodrigues como presidente interina, que tem adotado medidas pró-Washington.
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3: Donald Trump afirmou que não acredita que Vladimir Putin vá atacar qualquer país integrante da OTAN. O presidente americano minimizou as preocupações sobre uma possível ofensiva russa contra membros da aliança militar e disse não estar preocupado com esse cenário. A declaração acontece após uma visita do diretor da CIA, John Ratcliffe, a Moscou, onde ele teria discutido com autoridades russas possíveis ameaças contra países da OTAN. Segundo relatos, os Estados Unidos estariam preocupados com ações russas de sabotagem e operações para enfraquecer o apoio europeu à Ucrânia. Trump, porém, afirmou que a viagem de Ratcliffe foi uma reunião de rotina e descartou a possibilidade de um ataque russo à aliança.

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4: 9 horas e 5 minutos.
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6: Alô você, aqui na Lemos TV, para todo mundo ver os destaques do programa de hoje. A manchete de número 1 é a number 1. Camarão recebe 3.460.000 reais. Do PT Nacional para o início da campanha ao governo do estado do Maranhão. A manchete número 2 é a number 2. Doutor Cláudio Paz apresenta defesa no Tribunal Regional Eleitoral e pede rejeição de impugnação à candidatura sua. A manchete número 3, é a number 3, judiciário determina festejo religioso sem cachaça e sem som alto em cidade do Maranhão, é religião. A manchete de número 4, é a number 4, família e amigos do ex-vereador Ximenes foram ao fórum cobrar condenação de Emílio Matos. Com estas e outras, está no ar o seu programa aqui na internet, aqui no seu canal Alemos TV, para todo mundo ver.
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6: Comentários de hoje aqui no programa Maranhão em Debate. Queremos comentar sobre jornalismo. O que é jornalismo para você? É jornalismo independente? Tem o jornalismo imparcial? Tem o jornalismo parcial? Tem o jornalismo puxa-saco? E tem o jornalismo que o povo gosta, aquele jornalismo que toca nos dois lados. Né? Dá oportunidade para todos. Esse é o jornalismo imparcial. Quisera eu que a imprensa brasileira toda fosse imparcial. Assim, nós teríamos um povo bem mais informado, educado, sem fake news. E é assim que nós queremos, e é assim que nós estamos fazendo aqui, jornalismo no sistema Lemos de comunicação. Então, vamos lá? Vamos lá com os comentários de hoje. Meus amigos, olha, muita gente poderia não ter coragem de falar o que nós estamos falando e o que nós vamos continuar falando aqui hoje em nossos comentários. Olha, recentemente nós tivemos aí alguns jornalistas de Codó, que nós temos todo um respeito por todos. Eu respeito aqui, não vou citar todos, vou até cometer erros, porque deveria falar em todos, mas nós respeitamos o jornalista Gero Almada, Acélio Trindade, Elcio Costa, quem é mais? Tem mais muitos jornalistas, né? O Cobra, Gero Almada, já falei, né? Então, são vários jornalistas que nós temos na cidade de Codó. Codó tem um jornalismo muito rico, né? Muito rico. Tem o... Já falei do Acélio Trindade, tem o Jair Ribeiro, e tantos outros. Eu estou fazendo esse comentário aqui de improviso, nada anotado. Mas o que, que nós queremos chamar a atenção de você, que é parceiro aqui da nossa TV, a Lemos TV? É que assim, nós aqui nos preocupamos em fazer jornalismo da melhor maneira possível, sem o puxa-saquismo, né? Respeitando os atores da notícia e respeitando também aqueles que leem, aqueles que ouvem, aqueles que acessam, aqueles que leem, né? Então, recentemente, nós tivemos um jornalista chamado Bernardo Júnior, que passou muito tempo defendendo o grupo do ex-prefeito Dr. José Francisco. Ele defendia com unhas e dentes, e nesse interim de defender o Dr. José Francisco com unhas e dentes, até então ele era prefeito, e ele descia muito cacete, batia muito na oposição naquele momento, e a oposição era formada por Zito Rolim, Chiquinho Oliveira, Francisco Najib, entre outros. E ele batia muito, chamava o chefe da tribo de calça atrepada. Você se lembra? Pois é. De repente, Bernardo Júnior mudou de casaca. E aí, aquele que ele defendia com unhas e dentes, ele passou a atacar. E aquele que ele atacava, ele passou a atender. Passou a atacar. Não é? Nada contra ninguém. Cada um é livre para fazer o que quer dentro do jornalismo que faz. Vamos acompanhar um pouquinho de um áudio de uma irmã do Bernardo Júnior. O que, que ela fala? Eu achei interessante a gente veicular aqui, porque estamos falando de imparcialidade para você saber diferenciar os bons, né, dos maus profissionais da comunicação. Acompanhe.
9: Eu sou irmã do Bernardo Júnior, mas não sou igual a ele, não. Nem o dedo das mãos não sou igual. Tá? É meu irmão. Politicamente, Bernardo Júnior, eu nem quero ver ele. Eu amo meu irmão. Ele é meu irmão. Não quero ver ninguém machucando ele, não quero ver, não. Mas politicamente, eu não quero nem ver ele. Né? Se deixa se levar com pouca coisa. Né? Ele sabe muito bem que esse pessoal da FC Oliveira está usando ele, mas o cara é trouxa. O cara se deixa se levar por pouca coisa. Por que, que o FC não deu valor para ele durante, quando ele chegou aqui em Codó? Que ele chegou aqui, a cachorra puxando ele, não foi nem ele puxando a cachorra? Né? É meu irmão. Eu amo meu irmão. Mas politicamente eu não quero nem ver o Bernardo. Estou muito chateada com ele. Só porque ele falou o nome da Dona Irene. Dona Irene abriu a porta da casa dela para ele, depois de tantos xingamentos. Eu tenho nojo de gente, pode ser minha mãe. É ingrata, eu excomungo, não quero nem saber. Eu não gosto de gente ingrata. Pode ser minha mãe, tá errada, tá errada. O senhor tem que ser grata. Né? O doutor deu um iPhone pro Bernardo. Né? Deu oportunidade para um cara desse, para hoje ele tá falando da Dona Irene. Dona Irene não mexe com ninguém, cara. Tô muito chateada, tô mesmo, ó. Muito chateada. Eu falei até pro Pedro Neres ontem.
6: Então,
9: não
6: bom.
9: Não quero nem ver ele, se eu ver ele.
6: Tá bom, então, aí, irmã do Bernardo Júnior, tomando posição com relação à posição que o jornalista Bernardo Júnior tomou. Não tenho nada contra o Bernardo Júnior. Nós estamos falando aqui de jornalismo imparcial, né? E nós estamos procurando fazer esse jornalismo em Codó, né? Estamos lambendo uma rapadura e muitas vezes bebendo um mijo. Mas continuamos. Aqui é pegada. A gente continua nessa pegada. Agora veja bem, né? Por que o jornalista ele muda assim, rapidão? E agora tem um outro que também mudou recentemente, né? Me parece que foi ontem. Ele já mudou. É o Vigia Topado. O Vigia Topado também vinha uma linha de abordar sempre agora o prefeito Francisco Carlos de Oliveira descendo o sarrafo, mostrando o lado negativo do governo, né? E não mostrava o lado positivo. Como eu já falei, aqui nós fazemos jornalismo com independência e também com imparcialidade. Nós mostramos os dois lados, que não é o caso de Bernardo Júnior, quando estava contra o atual grupo, que agora comanda o município, e também o Vigia Topado. Vamos acompanhar aí, que parece que o Vigia Topado também mudou de casaca. Acompanhe.
10: No contador, e no contador, mas conta aí, então.
11: É fruto do trabalho na cidade, do reconhecimento da população, de vocês, de todos os parlamentos, que sabem que o Najib é o deputado da terra, que trabalha por ela e que merece ser reconhecido.
12: Bom dia, Neto Guedes. O que está acontecendo aqui, Neto Guedes?
13: Bom dia, Vigia Topado. Bom dia, sociedade cordoense. É simples. Queria perguntar para o deputado Najib. Um projeto que ele fez durante esses 4 anos para as crianças autistas do município de Codó. Codoense, as mães atípicas, os pais atípicos, como eu, estamos pedindo socorro por mais terapias, por mais profissionais, por mais remédios. Isso aqui é um direito que nos assiste. Nós não estamos pedindo favor para o prefeito, não estamos pedindo favor para vereadores, não estamos pedindo favor para deputado. Que diga-se de passagem, eu queria perguntar para o deputado Najib. Um projeto que ele fez durante esses 4 anos para as crianças autistas do município de Codó.
6: Tá aí. Então, você vinha acompanhando muito o Vigia Topado. E nós não temos o vídeo aqui, mas depois, oportunamente, a gente vai mostrar para você. Talvez até você já teve acesso nas redes sociais, onde agora ele se ajoelha, né? Dizendo que agora está apoiando o deputado Francisco Najib. E aí os comentários na cidade hoje foi só isso, né? Pessoal comentando nas ruas, nos tribunais, comentando também no Senadinho, nas bocas malditas, né? Sobre essa decisão que fez com que o Vigia Topado mudasse de lado de forma repentina. A pergunta é, o que foi que eles ganharam? Por que eles mudaram? Quanto eles receberam para mudar? E a coisa mais que chama a atenção da população é que o internauta, o seguidor, né? Cada um desses aí, eu também sou um influencer. O Vigia Topado é um influencer. O Bernardo Júnior também é um influencer. Nós terminamos influenciando as pessoas. E aí as pessoas estão com você. De repente você muda de forma repentina, de forma brusca. E aí como é que fica o cérebro das pessoas que estavam ali acompanhando? Bom, as más línguas dizem que teve cascalho pelo meio, que teve reza pelo meio. Nós não sabemos. Mas a verdade é que houve alguma coisa. Como é que a pessoa defende um grupo, ataca o outro e depois muda repentinamente, inverte os valores, né? Então, nós só lamentamos a comunicação de Codó. Não são os comunicadores, aqueles que levavam o povo para o lado e, de repente, estão contra o povo que ele se posicionou, né? Então, isso é complicado na comunicação. E também, nós comunicadores, quando agimos dessa forma, nós perdemos a credibilidade daqueles que nos seguem, né? Jornalismo imparcial é a prática de relatar fatos de maneira justa, equilibrada e sem favorecer lados ou expressar opiniões pessoais. Foco nos fatos, apresenta a realidade com base em dados verificáveis e provas, separando a informação da opinião. Múltiplas vozes, dá espaço para os diferentes lados de um mesmo assunto para que o leitor ou espectador ou internauta compreenda o contexto completo. É assim que nós estamos fazendo aqui na Lemos TV e na rádio Lemos FM e daqui a alguns dias também na Super Eldorado FM. É dando espaço, voz, para todos os lados, para todas as tribos. É assim que nós fazemos e por isso que nós ganhamos muito espaço. E as pessoas dizem, vocês são únicos, são os únicos ou o único que faz jornalismo com independência e imparcialidade. Eu nem queria falar nisso, mas o povo pediu, falei aqui no programa Maranhão em Debate.
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1: 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Eu quero mandar um alô para o meu amigo Wilson, da Rose Flores, aqui ligado, antenado aqui no programa Maranhão em Debate, ao vivaço. Meu amigo também, meu amigo Nildo, da Design Informática, ou da Design Informática. Um abração para vocês. 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Meus amigos, o programa de hoje está bombando mais do que nunca e eu gostaria de chamar a atenção para... Vamos começar logo aqui com o camarão. Começar com o camarão, não vamos começar com piaba, não vamos começar com tambaqui, nem com tilápia e nem com traíra. Nós vamos começar com o camarão. Camarão recebeu uma grana boa para fazer a sua campanha. Sabe quem foi que deu? O PT. Não, o PT não. Foi o PT, porque a direção geral do PT, né? O pessoal do PT de Brasília, né? Que enviaram para ele 3 milhões e 460 mil reais para ele torrar, né? Para ele torrar na campanha. Né? Para ele torrar na campanha. Está aí no blog do professor Gil, né? Se você puder aí, produção. Se der, tudo bem. Se não der, a gente fica por aqui. A gente dá aquela arrumada aqui, né? Professor Gil, aí na cidade de Timbira, meu professor Gil, né? E aí ele recebeu essa grana toda, que é do fundo partidário. Essa grana sai dos impostos. Não fique dizendo, não, ele recebeu do PT, do fundo partidário e tal, eu não tenho nada a ver. Saiu do seu bolso. 3 milhões e 460 mil reais e ele vai torrar na campanha. Não vai dar nem para começar. Produção, quer dar uma puxadinha para você ver? Como você vai encontrar exatamente isso aí, né? É o PT que agora enviou 3 milhões. Eu acho pouco até para uma campanha de governador de um estado grande como o Maranhão, né? Tá certo. E aí o Valdemar Costa Neto, que você apresentou aí, produção? O Valdemar Costa Neto, que é do PL, ele está enviando 3 milhões para

0: cada deputado, para cada candidato a deputado. Aí até que achei legal, né? Porque o PL diz que não tem dinheiro, está enviando para cada deputado 3 milhões. E o candidato ao governo do estado do Maranhão está recebendo em torno de menos de 3 milhões e meio para gastar na campanha. Então, acho que deveria ser uma soma maior, porque campanha é coisa que come dinheiro mesmo. Campanha come dinheiro. Se o cara não souber cortar a grana, quando ele chega no final da campanha, não tem mais nada. Tá urrando, não tem mais nada. O cara tá pedindo, rapaz, me arranja um bombom aí. O candidato não tem nenhum bombom. Tá aí, ó. A produção, você é competente. Tá aí, ó. Tá aí a matéria. A gente espera que esse dinheiro de campanha possa ser revertido em favor do povo. Né? Porque muitas vezes o cabo eleitoral trabalha e no final das contas nem recebe. O candidato termina dando um calote no cabo eleitoral e aí já era. Passou do dia 4. Se passar depois do dia 4 de outubro, já era. Já era e era. Miau. Já era. Não recebe mais nada, não. A verdade é essa. Mas tem mais? Tem mais aí? Olha, Camarão, já falamos. Tem o presidente do PL, manda 3 milhões. E aí no professor Gil também, tome pesquisa. Tem uma pesquisa aí. Pegou a da pesquisa aí não, né? Beleza, daqui a pouco a gente volta falando de pesquisas aqui no programa Maranhão em Debate. Aí está, ó, a pesquisa. São 3 pesquisas. Pode baixar um pouquinho aí, beleza? Isso, olha, tome pesquisa no Maranhão. Nós vamos ter aí 3 pesquisas que vão ser divulgadas aí nos próximos dias. Nos próximos dias, daqui a 10 dias, nós vamos ter 3 pesquisas para mostrar como é que está a tendência do eleitorado maranhense com relação aos candidatos ao governo do estado do Maranhão. E tome pesquisa, você vai acompanhando aqui no programa Maranhão em Debate. Mas, meus amigos, olha, tem coisa boa para você, mas daqui um pouco tem o bloco da Espolícia e tem também o futebol. Olha, o Maranhão Atlético Clube, Maranhão Atlético Clube, não está muito bom das pernas, não, mas está tocando o barco aí, é o representante do Maranhão na Série C e nós esperamos que o Maranhão faça bonito, pelo menos continue, não caia, porque o Maranhão está na 9ª posição na Série C do Brasileirão. Já na Série A, como é que está? Na Série A, tá assim, ó. Hein? Você que é torcedor aí, como é que tá? Na Série A, o Palmeiras está com 51 pontos, o Flamengo está na cola com 45 pontos, o Atlético do Paraná com 44 e o Fusão com 41 pontos. Né? É o quarto colocado aqui na Série A do Brasileirão. O próximo jogo do Flamengo vai ser depois de amanhã, não, dia 30. Dia 30 no Maracanã, o Flamengo pega o Fogão. O Fogão está em 11º lugar. E, por enquanto, na tabela de classificação, tem apenas 30 pontos. Tá bom? Esporte para você aqui no Maranhão em Debate. Mas já tem mais coisa de política. Usaram um monte de ônibus aí, uma passeata, uma comemoração. Eu não sei o que foi. Eu sei que interditaram a Avenida Augusto Teixeira. Já você vai acompanhar aqui no programa Maranhão em Debate. Mas por enquanto nós vamos chamar, podemos chamar religião, produção? Podemos chamar? Então vamos lá. Olha, judiciário determina. Tem essa aí? Não, né? Tem não, né? Então vamos lá. Vamos essa aqui, ó. Até na hora de morrer tem que dar para Edir Macedo. Tá aí. Vamos acompanhar o que o rapaz fala sobre o Edir Macedo pedindo a sua casa, o seu imóvel, o seu carro, na hora de morrer, os seus bens. Para onde é que o Edir Macedo quer que você destine a riqueza, que você destina, né? Destina a sua riqueza aí. Então vamos acompanhar aí, acompanhe.
1: Edir Macedo ataca novamente. Preste atenção, deputado. está viralizado na internet, eu estou ouvindo sua opinião, a gente vai comentar. Aqui.
2: Você, minha amiga, você, meu amigo, senhor, senhora, pessoas que têm bens, que têm propriedades, que têm riquezas. Olha, presta atenção. Se você quer fazer algo que agrade a Deus, que vai beneficiar outras pessoas, antes de você morrer, antes de você passar para a eternidade, deixa o que você tem para a igreja envolver no trabalho, ou melhor, estimular, ou avançar com o trabalho de evangelização, com esse ministério, com essa missão de levar o evangelho a todas as criaturas. Porque tudo que eu tenho, tudo,
3: que isso que vocês pensam que é brincadeira, é muito sério, gente. Nem na hora da morte o pedir mais cedo deixa de pedir dinheiro.
1: Nem na hora de um cara partir dessa para melhor. Nem na hora do cara, o cara não tem paz na mão dessa galera. Quer dizer, ele entra no psicológico das pessoas, no emocional das pessoas, para poder fazer com que as pessoas, né, se convençam antes de partir, tem que deixar tudo para a igreja.
0: Meus amigos, olha, eu acho o seguinte, que o Edmarcel disser o seguinte: se você é assembleano, deixe lá para o pastor da Assembleia de Deus. Se você é da Mundial do Poder de Deus, deixe lá para o membro lá da Mundial. Se você é católico, deixe lá para o padre. Mas parece que ele quer para todo mundo deixar, é com ele lá, da Universal. E eu acho que deve ser, se a pessoa, principalmente se não tem herdeiros, deve deixar suas coisas para os pobres. Deixar doar para uma instituição de caridade. Eu acho que é mais ou menos por aí. E não deixar para esses cães gulosos que querem o dinheiro do povo, né? Aí sim, se você deixar para uma instituição de caridade, aí sim, os americanos fazem isso, viu? Os americanos fazem isso. Não deixam para as igrejas, não. Eles deixam para as instituições de caridade. Olha, tem cidade aqui do Maranhão, a cidade de Alto Parnaíba. O judiciário, uma juíza, né? Ela proibiu que seja vendido cachaça e também som alto no festejo da santa lá. Aí o que, que você acha? Mas no geral tem a cachaça e tem também o som, né? Tem a festa depois da procissão, né? Depois da festa, da missa. Mas lá a juíza está pegando pesado e agora vai ter um negócio assim meio que atípico, não vai mais. Pelo menos aqueles de 18 anos serão proibidos ingerir bebida alcoólica e o som alto não pode. Então, a festa não vai ficar como a festa de antes. E o pessoal de Santa Filomena, no Piauí, que vão participar do festejo, também vão achar ruim. Porque querem beber aquela cachaçinha, né? Não vai poder. A juíza proibiu. Mas eu acho que quem deveria proibir era o padre. Olha que não pode beber em hipótese alguma e nem tocar música afrodisíaca. Não pode. Depois da missa não pode, tem que continuar rezando, enaltecendo aqui as padroeiras, Deus e por aí vai. Aí está desse jeito lá em Alto Parnaíba. Mas tem mais alguma coisa de religião por aí? Tem mais alguma coisa? Vamos lá, fala aí. Vamos lá.
4: Pastor, quando eu comecei a ir para a igreja, que eu aceitei foi Jesus, eu não aceitei o senhor, não. Como é que o senhor quer que eu vote no 22? Até nisso o senhor quer interferir.
5: Não estou interferindo, não.
4: Tá, pastor, isso não é certo, não.
5: É porque o que eles propõem para a gente é o melhor.
4: Só que isso é um pessoal meu. É um pessoal meu. Eu voto em quem eu quiser.
5: Você está aqui na minha igreja, sem minhas ovelhas, tem que me seguir.
4: Não, não tem que seguir o senhor, não. Sinto muito. Eu vou abrir mão dessa igreja, não está dando certo para mim, não.
5: Não, não sei que abrir mão. Se você não fizer o que a gente...
4: Porque, olha só, eu recebo R$600 e eu sei que quem me dá é o 13.
5: Certo.
4: Aí eu tiro os 10%, que é R$60, eu dou pro senhor.
5: Tá bom.
4: Que é deles, que foi eles.
5: Não, a igreja agradece.
4: Não, a igreja agradece, não. Vai pro bolso do senhor, não vai pra igreja, não.
5: Não, você tá desvirtuando.
4: Aí, não, tô desvirtuando, não. Aí o senhor tá querendo interferir até em quem a gente vota?
5: Não, irmão, você tem que ver as propostas que o...
4: Eu não quero saber, não, eu não quero saber. Aí o senhor faz uma reunião, tá obrigando a todo mundo votar no 22. Ninguém pode fazer um negócio desse, não.
5: Irmão, você tem que pensar junto com todas essas ovelhas.
4: Não, que ovelhas, pastor, é o senhor que tá com isso, que tá com essa palhaçada. Isso é uma palhaçada.
5: Eu só vou passar pra você a proposta que o 22 tava passando, era melhor do que o 13.
4: O senhor fez uma reunião querendo obrigar, ameaçando a tirar os fiéis dentro da igreja pra quem não votasse.
5: Tá bom, irmão, eu vou ser logo sincero com você. Ou você faz o que a gente tá pedindo, ou a gente vai ter que desligar você da igreja.
4: Pronto,
5: você
4: eu vou me retirar.
5: As outras irmãs.
4: Eu influenciar.
5: Você tá com pensamento.
4: Eu acho que o senhor tá doente.
5: Seu pensamento tá obscuro.
4: O senhor vai ter que pastorizar outra coisa, porque igreja o senhor não tá podendo pastorizar.
5: Porque
4: não.
5: Quando eu falei a você, pra você voltar no 22, foi pela mudança do Brasil.
4: E foi.
5: A mudança das igrejas. Mas se você não está hábita e não tá com a mente aberta para enxergar o melhor,
4: e
5: você
4: é. Infelizmente vai. Mas o senhor tá entrando demais na intimidade das pessoas.
5: Não, não é intimidade pastor. Não, irmã.
4: O papel do pastor é outra coisa.
5: O papel do pastor também faz parte do Brasil. Ele quer um Brasil melhor.
4: Ah, pastor, sinceramente, tanta igreja para frequentar, eu vou ter que me afastar.
5: Após se afastar.
4: Por causa do senhor, porque afaste. Quando eu entrei dentro daquela igreja, foi para seguir Jesus, não foi para seguir o senhor,
5: após,
4: não.
5: Por favor.
4: O senhor tem uma doutrina muito feia.
5: Por ridículo. Favor, quando você sair hoje da igreja, não volte mais.
4: Não vou voltar mais, não.
5: Porque aqui é só 22.
4: E é. Após eu prefiro 13.
0: Ai, ai, ai, ai, essa foi boa, essa foi boa. Mas se ele soubesse que estava sendo gravado, com certeza o discurso, a fala teria sido uma outra. Como ele não sabia que estava sendo gravado, aí a coisa saiu de forma natural. Então é desse jeito mesmo. Eles fecham com os políticos, pegam um negócio dos políticos, eu não sei o que, acho que é reza, né? Pega uma reza dos políticos, aí querem empurrar de goela abaixo nos fiéis. Ou vota ou não vota, né? Ou sai da igreja, tá aí. Religião funciona desse jeito aí, não tem liberdade de expressão, e aí eu faço um desafio aqui no programa. Se tiver alguma denominação religiosa que você tem liberdade, ligue para cá. No 981072127. A minha denominação religiosa é democrática. Aí sim. Vem pra cá que nós vamos conversar com o pastor. Se tiver um padre aí, que na igreja a coisa é democrática. Se você fiel tem liberdade. Não, pode sair. Não. Sai. Você vai ter que sair. Vai ter que sair aqui do hall de membros da igreja, porque você não quer. O 22. Rapaz, deixa a mulher livre. A Igreja Adventista, por exemplo, é uma igreja que não interfere. O cara vota em quem quiser. Acho que deve ser mais ou menos assim. Mas a pergunta da religião para você hoje, para a gente encerrar aqui o nosso quadro falando de religião. Para uma pessoa ser salva, ela precisa pertencer à Igreja Apostólica, à Igreja Católica Apostólica Romana, precisa pertencer ao judaísmo ou a qualquer igreja evangélica. Só pode ser salvo se pertencer a um grupo religioso com CNPJ? Nós vamos ficando por aqui com o nosso quadro aqui de religião. Mas agora é hora, já vamos, já está engatilhado ali, nós já vamos chamar já o quadro entrevistando personalidades que tem o oferecimento de multipeças. 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Então agora é hora do nosso quadro entrevistando personalidades. Acompanhe com a professora Luizinha. Bom, pessoal, aqui da Lemos TV, para todo mundo ver. E o nosso quadro é entrevistando personalidades. E olha só quem está comigo hoje. A professora Luísa Alencar. É uma relíquia da cultura, da história, do saber, do aprendizado no município de Codó. Para começar, ela terminou falando aqui que é piauiense. E diga-me, qual é a cidade que a senhora tem a sua origem, que a senhora nasceu?
6: Hoje é cidade. Quando nasci era um povoado grande, mas não era cidade.
0: Não era cidade.
6: Hoje é Água Branca do Piauí.
0: Ah, certo.
6: É, então depois de 13, em alguns quilômetros. Não sei precisar a distância, mas não é tão longe. Talvez quando aqui é Caxias.
0: E a senhora chegou com quantos anos de idade aqui em Codó?
6: 8 anos.
0: 8 anos. Uhum. E não retornou mais lá para a sua cidade de origem?
6: Tenho vontade de retornar, ainda não deu para... Não pensamos assim em programar, mas acredito que ainda vai dar certo.
0: Muitos piauienses vieram aqui para o Maranhão e se estabeleceram e não retornaram mais para o Piauí, né?
6: É, né? Porque aqui tinha mais ofertas, né?
0: Água,
6: oferta de trabalho,
0: né?
6: Oferta, é, de água também, porque o Piauí é mais seco do que o Maranhão. Uhum. Mas não foi isso que nos trouxe. É, meu pai era um dos fabricantes de bebidas. Da carteira dele tem industrial. E ele, e lá, o mercado lá não era
0: tão
6: receptivo, não era pequeno para o que ele produzia. Ele produzia mais do que vendia. E aí ele saiu procurando um lugar melhor. E veio aqui para essa região, Coroatá, Acabal, Codó, Pedreiras. E aí um dia ele ligou para minha mãe. Ligou não, naquele tempo nós não tínhamos. Telegrafou, né?
0: Era no telégrafo.
6: No telégrafo, no Morse.
0: Isso.
6: Aí ele ligou, telefonou dizendo, telegrafou dizendo que de todas as cidades que ele tinha andado, a que ele menos tinha gostado era Codó, mas era para cá que nós vínhamos. E depois minha mãe questionando por que, que se tinha sido a cidade que ele tinha gostado menos e tinha sido a escolhida. Porque Codó é onde tem as melhores escolas.
0: Que bom. É. E a senhora tornou-se, durante esse tempo, passou o tempo, estudou e aí transformou-se em uma professora.
6: E era o que eu menos queria.
0: Olha como é que é.
6: Mas a questão da oportunidade, né?
0: Isso.
6: Era o que me era oferecido naquela ocasião e eu terminei sendo professora. Antes, sem o título, sem o diploma. Depois...
0: E naquele tempo podia, né?
6: Podia. Eu tinha uma autorização da CADES, uma coisa de São Luís, não sei se era uma empresa, que fazia isso, né? Dava o atestado de competência.
0: Para você poder lecionar.
6: Para poder lecionar.
0: Certo. Aí você ensinou, lecionava no Codoense, no Complexo.
6: Mas não foi ao mesmo tempo. É. Não era ao mesmo tempo. Só o Magalhães de Almeida e o Codoense, que foi ao mesmo tempo. Depois era ao mesmo tempo Codoense e Convento. E ficava assim, mas... Não eram todos ao mesmo tempo. Dois sempre ao mesmo tempo.
0: Nunca faltou trabalho para você?
6: Não, nunca faltou.
0: O bolso sempre estava cheio de dinheiro?
6: Não, porque naquele tempo... Não, naquele tempo não. O professor nunca foi tão valorizado.
0: Agora um pouquinho mais. Mas o Fernando Henrique para cá, né? Mas naquela época...
6: Eu espero que quem estiver agora...
0: Era mais por vocação, professor, né? Não por dinheiro na época,
6: não,
0: né?
6: Era mais por vocação.
0: Pois tá bom. E agora nós vamos... Eu vou lhe perguntar uma outra coisa aqui. Você gostou da água de Codó?
6: Gostei.
0: Gostou.
6: Até tem uma historiazinha que diz que quem bebe da água de Codó nunca volta ao seu torno natal.
0: Talvez seja esse...
6: Do água fria, principalmente.
0: Talvez seja a causa maior que... Você fez você permanecer aqui em Codó, né?
6: Isso.
0: Aqui, mas a água é muito boa mesmo. Mas a água é muito boa mesmo. Todo
6: meu primário, todo no Colégio Moreira.
0: E aí, vamos agora para uma outra história. Você termina construindo um legado para esse município. É, pelas informações que nós obtivemos, a senhora é a genitora da bandeira de Codó e também do hino de Codó. É verdade? Procede essa informação?
6: É verdade. Eu, a bandeira primeiro, né?
0: Isso.
6: Porque eu estava secretária de educação.
0: Sim. De qual governo?
6: Moisés.
0: Moisés Reis.
6: E se aproximava os 75 anos de emancipação de Codó.
0: Ah.
6: E eu procurei alguma coisa que representasse Codó, né?
0: Uhum.
6: E algum símbolo, não encontrei. Aí fui a São Luís. Por vontade própria, né?
0: Uhum.
6: Seu Moisés, ele era muito ligado a outras questões. E ele confiava em quem ele entregava a responsabilidade.
0: A pasta, né?
6: E aí eu fui por conta própria. Uhum. E pesquisei na biblioteca. Tinha um senhor lá que tinha um acervo muito bom. Se prontificou a me abrir os livros dele, né? E eu consegui os dados que eu representei da bandeira. Que era... A produtividade de Codó, o principal, o nome que deu origem a Codó, quer dizer, a versão mais, que até hoje eu considero a mais legítima, que
0: qual
6: era
0: é?
6: A quantidade de codornas que tinha aqui em Codó, sim, na beira do rio Codózinho.
0: Codózinho. Agora, deixa eu lhe falar uma outra coisa. Antes dessa construção da bandeira, e a senhora é a genitora, e Codó já existia uma outra bandeira?
6: Não, foi isso que me fez criar a bandeira.
5: Porque então, não, até então o Codó não tinha uma bandeira?
6: Não, não tinha. E de, muito depois eu ouvi o Benedito Santos.
5: Ah.
6: Me disse que havia um projeto de lei desde o governo do seu René, mas que esse projeto não tinha ido à frente. Né? Eu soube, mas também não sei assim, afirmar que realmente houve esse projeto. Mas eu acredito que tenha havido.
5: Porque eu não sei se eu estou equivocado, mas a bandeira codoense, me parece que ela tinha umas codorninhas lá, não?
6: Não, tinha uma codorna na base da cruz, do cruzeiro, que simboliza a religião de Codó, né?
5: Isso.
6: Aquele cruzeiro lá da Praça do Cinema.
5: Cinema, isso.
6: É. Ah. Então eu criei a bandeira, criei o símbolo, e no centro do símbolo coloquei o cruzeiro, e lá foi celebrado os 50 anos de Codó,
5: uhum.
6: Congresso Eucarístico de Codó, aos 50 anos. E coloquei a codorna na base do cruzeiro.
5: Ah, entendi.
6: É. E em volta, a palmeiras, o arroz, que o Codó produzia arroz. Palmeira era um bem legítimo, né? Nativo. E contornei de dourado, representando as riquezas que nós temos no solo, que ouro nunca se ouviu falar, mas o amarelo representou qualquer riqueza que nós tivéssemos no subsolo.
5: Certo. Então aí, a partir de então, Codó passa a ter a sua bandeira.
6: Foi hasteado no dia do aniversário.
5: Do dia do aniversário. Hoje. Antes não tinha bandeira.
6: Não tinha
5: bandeira. E aí, agora você vai me falar agora sobre o hino de Codó. Coisa mais linda. Eu não sei se ele não é mais bonito que o hino nacional.
6: Não.
5: Porque o hino maranhense eu não acho muito legal. É uma coisa minha, não acho muito bonito o hino maranhense. Se você não estiver bem atento, você não sabe nem o que estão dizendo ali nas palavras, né?
6: É.
5: É, mas o codoense é uma coisa assim que
6: hinos,
5: faz a gente se emocionar. A gente se emociona ouvindo o hino codoense, tanto cantado pela Jussi Cleide como pelo Ribamar.
6: A Jussi Cleide é a versão mais certa.
5: É mais certa, né?
6: Que inclusive tem uma falhazinha da primeira estrofe, e ela já, com a nossa observação, ela já gravou com a correção.
5: Certo.
6: É a versão mais legítima, mais certa mesmo.
5: Uhum. Mais original, vamos
6: mais
5: dizer.
6: Mais original.
5: Certo. Então vamos.
6: Porque ela veio aqui, ensaiou comigo. Luiz Delano foi a grande peça.
5: Foi.
6: Na história toda. Foi.
5: Oh, gosto
6: porque
5: muito do Luiz Delano.
6: Ele foi quem instrumentalizou. Eu botei a música, ele vinha para cá para eu cantar,
5: uhum.
6: E ele colocava as notas.
5: Então a senhora tanto escreveu o hino, a letra do hino, como também
6: a música.
5: A música.
6: É, porque à medida que eu ia criando, que foi o seguinte, eu posso contar? Posso
5: participar? Pode.
6: A bandeira, ela foi o estímulo para a criação do hino.
5: Do hino.
6: É, o hino foi uma consequência.
5: Uhum.
6: Eu disse, não tem bandeira, talvez não tenha nenhum. E ali mesmo, naquela hora que eu questionei isso aqui em casa, eu comecei a cantarolar, embalando minha mãe, que estava doente, e comecei a cantarolar. Aí a primeira estrofe saiu, aí parece que vai sair. Aí eu fui da casa do seu Talvin e pedi o gravador dele, porque eu sabia que no dia seguinte eu podia até lembrar da letra, mas a música poderia ser outra, que era de ouvido.
5: É verdade.
6: Aí ele me deu o
5: e você
6: gravador.
5: Não tinha gravador na
6: não,
5: época.
6: Não tinha, poucas pessoas tinham.
5: Tinha.
6: Foi em 71.
5: 71, realmente faz muito tempo, faz muito tempo.
6: Aí ele ajeitou tudo, me orientou como manusear, e eu fui cantando.
5: Uma fita cantando, cassete.
6: É, na fita cassete. Cantando no mesmo dia, estava pronto.
5: Olha,
6: só
5: então
6: que
5: o arranjo foi rápido.
6: Foi numa tarde.
5: Olha, rapaz.
6: Só que não naquela mesma disposição.
5: Uhum.
6: A primeira e a última são elas mesmas.
5: Isso.
6: Mas as do meio eu coloquei numa sequência mais lógica, porque eu me posicionei aqui, em casa, onde eu estava, e fui colocando de acordo com a minha posição. A praça, os rios, a mata, as matas. Né?
5: Correto. E aí?
6: Eu quero aproveitar
5: para
6: fazer essa correção da primeira coisa, porque em toda escola que eu vou, faz tudo muito bonitinho, mas nesse ponto que é muito discreto, mas é importante, falem, né? Da primeira estrofe, assim, o fanano de tigre de terra, ele subiu de grandes brasões, onde o amor e a paz é bandeira, Até abre nos meus corações. E na letra de música tem onde há paz, o amor e a bandeira.
7: Coisa linda.
6: Onde
7: né?
6: há paz, o amor e a bandeira. E,
7: né, a senhora estava inspirada no momento, muito inspirada.
6: Mas
7: né?
6: tem que ver essa pontuação.
7: Certo.
6: Onde o amor e a paz é bandeira.
7: Certo.
6: E emendaram tudo.
7: Ah, tudo
6: entendeu?
7: Bem.
6: Entendeu?
7: Uhum. Entendi. Mas deixa eu lhe falar. E aí, você fez a composição e fez o arranjo também, que chama de arranjo, né? E aí, parou nessa música? Não tem outras músicas, não? As
6: coisinhas, eu vou guardar coisinhas. Mais coisinhas.
7: Então você acertou na música, né?
6: É, eu faço mais poesia do que música, né?
7: Isso.
6: Eu fiz uma para o convento, mas eu nem sei se realmente foi levada em frente. Não sei, nunca procurei. Assim como eu também nunca entreguei o hino. Tomaram conta.
7: Como é que a senhora se sente quando o hino está sendo cantado em um momento festivo, na Câmara, sei lá, na prefeitura, em uma escola? Como é que a senhora se sente?
6: É uma emoção.
7: É emoção. É sempre emoção. Lhe
6: sempre
7: emociona?
6: Sempre me emociona. É. Tanto que eu, por duas razões, eu não canto junto. Por duas razões.
7: É.
6: Primeiro porque eu me emociono. Eu não consigo falar emocionada. Porque tem pessoas que choram falando, né? Eu não. E a outra é que minha voz destona da voz dos outros.
7: Uhum.
6: Porque eu tenho a voz assim meio, meio grossa, né?
7: É.
6: Aí destona. Aí por isso eu não ajudo.
7: Mas é uma coisa que a senhora criou e que termina massageando muito o ego, né?
6: Eu fico muito feliz
7: muito
6: de saber,
7: feliz, né?
6: principalmente a aceitação que houve. Sem eu ter feito a entrega.
7: Uhum.
6: Porque eu nunca fui a uma escola apresentar. Eu criei isso aqui, vamos ver se... Não, nunca. Eu nem sabia.
7: Não houve concorrentes também?
6: Não houve concorrentes.
7: Sim.
6: Eu nem sabia que alguém já tinha tomado posse da letra para cantar nas escolas.
7: Certo.
6: Aí eu fui para uma inauguração em Cajazeiras, com o seu Talvi, que era vereador na época, e seu Moisés, o prefeito, ia ter umas inaugurações de escolas e um mercado, e eu fui junto também. Quando eu fui recepcionada lá, foi com os meninos das escolas cantando o hino de Codó.
7: Já tinham aprendido, já.
6: E eu me surpreendi, porque eu não imaginava isso. Seu tal me pegou a fita e levou, que ele tinha um reduto bom, político lá, eleitorado. As escolas ensaiaram e eu fui recepcionada lá.
7: Os meninos pegaram muito
6: rápido, né?
7: Que bom. Dona Luizinha, foi um prazer estar aqui com a senhora. Muito obrigado. Foi a primeira vez que eu tive esse contato assim, digamos, com mais tempo, direto com a senhora.
6: Eu me sinto gratificada.
7: A senhora é uma...
6: Insagiada.
7: A senhora é um tesouro de Codó.
6: Muito obrigada.
7: É um tesouro.
6: Eu me vejo assim, né?
7: Um tesouro da história de Codó.
6: Aí a gente sabe que por algum tempo, né? Ninguém sabe, porque às vezes aparecem pessoas mais preparadas, né? Com mais inspiração. Assim como a bandeira foi trocada. Dizem, eu não sei, que houve um certo revanchismo com a história da bandeira. Porque na época meu irmão era político, ele foi eleito vereador consecutivamente 8 vezes.
7: Sim, então,
6: é o Magon.
7: É o Magon.
6: E houve uma divergência política entre ele e o Dr. Anselmo.
7: Uhum.
6: Porque o Dr. Anselmo era o prefeito e ele era candidato a vereador e tinha um número bom de... Seria um apoio bom para se candidatar a deputado, o Dr. Anselmo. E aí eu soube, mas nada registrado, que eu saiba, que ele disse assim, olha, tirou uns dados, né? E entregou para o afiliado, disse, olha, cria uma bandeira com esses dados que estou lhe dando, porque nós não vamos deixar que uma piauiense venha fazer nossa bandeira aqui. Mas de verdade eu não tenho nenhuma certeza.
7: Nenhuma certeza.
6: Até porque eu considero ele, já faleceu para mim, doutor Anselmo era assim uma sumidade. Uma pessoa muito importante, muito capacitada. Ele era um missionário, ele era uma pessoa muito que a gente confiava muito, né? Então, eu não vejo com esse perfil.
7: Para a gente encerrar, já que Codó estava com 75 anos naquele momento, e nenhum codoense se moveu para criar a bandeira e o hino, a senhora criou o piauiense sem nada a ver, sem nada a ver. E você chegou aqui uma criança, né? Você se consta...
6: Me sinto codoense. Se sente codoense. E tenho o título de codoense.
7: É o título.
6: Título de cidadão codoense. Sou codoense para todos os efeitos.
7: Não tem que ninguém ficar com raiva.
6: Isso, triste. Eu sou muito prazerosa com isso, viu?
7: Não tem que ninguém ficar com ciúme, não.
6: Quero muito bem acordar meus filhos, nasceram todos três aqui. Aqui conheci meu esposo, que eu considero uma joia, né? E sou muito feliz aqui. Nunca tive um momento que eu dissesse, senhor, por que que viemos para cá? Viemos para cá, por quê? Nunca.
7: Se sente toda feliz vida de estar aqui.
6: Me senti muito bem aqui. Me sinto codoense.
7: Muito obrigado, Ana Luizinha. Por essa entrevista.
6: Eu agradeço também, muito obrigada.
7: Tá bom.
6: Foi um privilégio.
7: Tá bom, eu vou lhe repassar essa entrevista para a senhora guardar como relíquia, como documento.
6: Eu agradeço muito. Passo para os meus filhos.
7: E passar
6: para os
7: seus filhos, aí, tá certo?
6: Filhos e netos.
7: Isso.
6: Tenho 5, um homem e 4 meninas.
7: Tá bom, então. Pessoal, obrigado aí.
6: Muito obrigada.
7: Quem será que vai ser o próximo entrevistado aqui do quadro Entrevistando Personalidades? Você tem uma opção assim para indicar alguém para a gente ir lá e entrevistar?
6: Assim, de relance, né? De pronto, me lembro agora assim.
7: Não lembra.
6: São tantos,
7: são
6: né?
7: Tantos.
6: Que a gente tem que...
7: ver a relação.
6: Tem que ver a relação. Porque todos merecem, né?
7: Todos merecem. Tá bom, pessoal. Obrigado. Até o próximo quadro, Entrevistando Personalidades.
6: Nós temos uma menina jovem, né? Mas que muito, muito... Eu gostei, ela foi presidente, ou ainda é, do Instituto Histórico.
7: Sim.
6: E eu admiro muito essa menina. Ela é novinha, Melissa.
7: Melissa.
6: É. Ela foi presidente aí do Instituto até agora. Eu acredito que ela ainda está presidente.
7: Do Instituto?
6: Instituto Histórico aqui da Estação.
7: Ah, sei.
6: Viu?
7: Tá bom. Beleza. Pois tá bom, obrigado por tudo. Foi um prazer.
6: Muito obrigado.
7: Tá aí, obrigado aí, professora Luizinha. A entrevista foi sensacional. Obrigadão. Ela é uma joia, né? Para a sociedade codense, para a história, está fazendo, faz parte da história do município de Codó. Obrigadão, então. 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Meus amigos, o Dr. Cláudio, apresenta defesa no Tribunal Regional Eleitoral e pede rejeição de impugnação à sua candidatura. Então, doutor Cláudio, entrou com uma ação no TRE pedindo a anulação aí de uma ação contra a sua candidatura. Então, doutor Cláudio, está aguardando o seu eleitorado, a população de Codó está aguardando esse momento para... Se começar, então, a campanha aí com o candidato a deputado estadual, doutor Cláudio Paz. Vamos aguardar. Doutor Yuri Correia...

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1: 10 horas e 2 minutos.

Jesus é apresentado de diversas formas em toda a Bíblia. De forma mais específica, no Evangelho de Marcos, ele é apontado como um servo. Do capítulo de número 1 ao capítulo de número 7, curas, libertações, o mar se acalmando, uma amostra do poder dele. No capítulo 8, surge uma pergunta interessante. Jesus se direciona aos seus discípulos e diz: quem os homens dizem que eu sou? Só que essa não é a questão mais marcante desse diálogo. Agora Jesus vira para os discípulos e diz: e vocês? Quem vocês dizem que eu sou? O que Jesus está dizendo é: tudo bem. Se para eles eu sou somente aquele que cura, tudo bem.

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1: 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Assim diz a Bíblia. Sede, pois, imitadores de Deus, como filhos amados. Efésios 5:1. Já tem mais sabedoria vinda da palavra.
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1: Mais uma edição do nosso Acredite Se Quiser, chegando nesta sexta-feira, 28 de agosto, gente. Olha, multidão acompanha chibatadas em 4 pessoas condenadas por adultério na Indonésia. E algoz se compadece, rapaz. Olha só, uma multidão se reuniu na província de Aceh, na Indonésia, para acompanhar uma punição pública aplicada a 4 pessoas condenadas por adultério. 2 mulheres e 2 homens receberam 100 chibatadas cada diante de centenas de pessoas, incluindo crianças. Muitos espectadores registraram tudo com celulares e alguns chegaram a pedir que os golpes fossem mais fortes. Durante a punição, a oficial responsável pelas chibatadas chegou a demonstrar compaixão por uma das mulheres e teria sussurrado palavras de apoio para ela. Outras pessoas também foram punidas por comportamentos considerados infrações pela legislação islâmica local, incluindo abraços, beijos e até consumo de álcool. Em Aceh, a aplicação de chibatadas continua sendo uma prática prevista para diversos crimes. Que coisa, hein, rapaz? Olha só, meu. Eu sou Kleber Salles, esse foi o nosso Acredite Se Quiser por aqui, hein?
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1: Mais um Acredite Se Quiser no seu rádio. Olha, um bilionário americano de 87 anos pagou nada menos que 207 milhões de reais por uma Ferrari elétrica em um leilão beneficente na Califórnia. Herbert Wirthen, conhecido como Herbie, arrematou o modelo Lucy por 40 milhões de dólares, valor muito acima da estimativa inicial. O carro é o primeiro modelo totalmente elétrico da Ferrari e recebeu críticas de fãs da marca pelo design considerado simples demais. Mas o bilionário não comprou apenas para guardar na garagem. O dinheiro da venda será destinado a programas educacionais da Ferrari Foundation e o Wirthen pretende emprestar o carro a organizações beneficentes para ajudá-las a arrecadar fundos. E ele mesmo brincou sobre a compra. Disse que o carro não será usado para ir ao supermercado comprar bananas. rapaz, muito legal a atitude dele aí, viu, desse bilionário, hein? Eu sou Kleber Salles. E esse foi o nosso Acredite Se Quiser por aqui.
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1: 12 horas e 2 minutos.
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0: Previsão do tempo para sexta-feira, 28 de agosto de 2026. Região Centro-Oeste. Em Campo Grande, Mato Grosso do Sul, o dia vai ser de céu claro. Os termômetros registram mínima de 23 e máxima de 37 graus. A umidade relativa do ar gira em torno de 80 a 20%. Em Goiânia, Goiás, a previsão para esta sexta-feira é de céu claro. A temperatura mínima é de 22 e a máxima 35 graus. A umidade relativa do ar é de 50 a 20%. Região Nordeste. Em Salvador, Bahia, o céu encoberto predomina nesta sexta-feira. A temperatura marca mínima de 21 e máxima de 30 graus. A umidade relativa do ar vai de 90 a 40%. Capela, Sergipe. Sopra velhinhas diante de um céu com muitas nuvens. A temperatura mínima é de 21 e a máxima de 32 graus. A umidade do ar varia de 90 a 40%. Região Norte. Em Porto Velho, Rondônia, sexta-feira vai ser de céu encoberto com possibilidade de chuva durante a tarde. A temperatura mínima é de 25 e a máxima de 37 graus. A umidade do ar é de 80 a 20%. Moju, no Pará, comemora aniversário com céu encoberto. A temperatura mínima é de 23 e a máxima de 36 graus. A umidade relativa do ar é de 95 a 35%. Região Sudeste. Em São Paulo, capital paulista, a previsão é de céu claro durante todo o dia. Os termômetros registram mínima de 18 e máxima de 33 graus. A umidade relativa do ar vai de 95 a 20%. Araguari, Minas Gerais. A previsão para o aniversário da cidade aponta para céu claro com nuvens somente pela manhã. A temperatura mínima é de 17 e a máxima de 36 graus. A umidade relativa do ar é de 80 a 20%. Região Sul. Em Curitiba, Paraná, sexta-feira vai ser de céu encoberto. Os termômetros registram mínima de 18 e máxima de 31 graus. A umidade relativa do ar oscila entre 90 e 30%. Guaramirim, Santa Catarina, festeja aniversário com céu encoberto. Os termômetros registram mínima de 17 e máxima de 30 graus. A umidade relativa do ar fica entre 100 e 50%. Você ouviu a previsão do tempo para esta sexta-feira, 28 de agosto de 2026. Com informações do IBGE Cidades e do Instituto Nacional de Meteorologia, INMET.
1: A conscientização sobre o uso seguro e eficiente de energia elétrica ganha reforço nas escolas paraenses. A Olimpíada Nacional de Eficiência Energética, a ONEE 2026, realiza uma série de blitz educativas para aproximar a comunidade escolar de temas como sustentabilidade e inovação. A novidade deste ano é a inclusão de alunos do primeiro e segundo ano do ensino médio nas atividades. A professora do SESI, Coraci Ellen Oliveira de Oliveira, destaca a relevância de integrar a pauta ao dia a dia dos estudantes.
2: Quando a gente participa, a gente ganha, né, alguns benefícios. Para o aluno, né, a gamificação, engajamento, essa nossa geração, eles gostam muito, né, dessa forma lúdica de aprender. Esse reconhecimento nacional, os alunos que se destacam, ganham as premiações, eles vão para Brasília, né, participar da segunda fase, podem concorrer a prêmios, como por exemplo o notebook. Essa formação cidadã, eles se tornam multiplicadores, né, dessa consciência sustentável, de você saber utilizar de fato a energia, em sala de aula, na casa, na comunidade.
1: A competição estimula a mudança de hábitos através de desafios e jogos pedagógicos que abordam consumo consciente e eficiência energética. Com inscrições abertas e programação voltada para o público jovem, o projeto reafirma a educação ambiental como aliada ao desenvolvimento sustentável no Pará.
3: O Brasil é o primeiro país a aprovar um medicamento para anemia hemolítica autoimune por anticorpos quentes, uma doença rara e grave. A medida vem após a Anvisa registrar uma nova indicação terapêutica para o medicamento Imave. A doença afeta adultos e jovens a partir de 12 anos e causa fadiga, falta de ar, necessidade de transfusões de sangue e risco de complicações. Sua incidência é estimada em até 3 casos por 100 mil habitantes ao ano. Por ser uma doença sem alternativa específica aprovada no país, a Anvisa analisou o pedido de forma prioritária. O Imave é um anticorpo monoclonal que bloqueia receptores do organismo para reduzir os níveis de defesa que destroem as hemácias no sangue.
4: Aumento de salários e redução da jornada para a criação de mais empregos estão entre as propostas de Rui Costa Pimenta, do Partido da Causa Operária, para a presidência da República. Ele disputa a eleição junto com Antônio Carlos Silva, como candidato a vice-presidente. O programa propõe repor em 100% as perdas salariais e um aumento emergencial de 50%. O salário mínimo deve ser de R$ 7.500 e todas as dívidas dos trabalhadores com o sistema financeiro seriam anuladas. A jornada máxima seria de 7 horas por dia, 5 dias por semana. Demissões seriam proibidas, assim como despejos e corte de serviços essenciais para desempregados. Aposentadorias e pensões também teriam reposição de 100% das perdas e os fundos previdenciários ficariam sob gestão dos trabalhadores. Rui Costa Pimenta defende a revogação das reformas trabalhista e previdenciária e das privatizações. Propõe a estatização de todas as reservas minerais e refinarias e corte pela metade no preço dos combustíveis. Na educação, eleição direta para postos de gestão nas escolas, ingresso livre nas universidades e piso salarial de R$ 8.500 para professores. Na saúde, construção de hospitais e postos de saúde e a validação de diplomas médicos brasileiros e estrangeiros, piso de R$ 8.000 para profissionais do setor. O programa defende ainda a reforma agrária ampla e a demarcação das terras indígenas com a punição de latifundiários que invadiram áreas. O PCO propõe um plano nacional para a construção de milhões de moradias populares. O candidato ainda fala em dissolução da Polícia Militar e é a favor do direito de autodefesa dos trabalhadores da cidade e do campo, liberdade irrestrita de expressão, seja na internet ou na rua, e eleição para todos os juízes e procuradores pelo voto popular.
5: O presidente Luiz Inácio Lula da Silva determinou que o diretor-geral da Polícia Federal, Andrei Rodrigues, procure o ministro do Supremo Tribunal Federal, André Mendonça, nos próximos dias. O objetivo é tentar distensionar uma relação que, atualmente, é marcada pela desconfiança entre as partes. André Mendonça é o relator de 2 inquéritos considerados de grande potencial de desgaste político e eleitoral para o governo, os casos Dark Horse e Master, e INSS e Lulinha. O encontro, que será mediado pelo ministro da Justiça e Segurança Pública, Wellington César Lima e Silva, busca apaziguar as tensões e esclarecer a condução das investigações. A tradicional rede de fast food Habib's entrou com pedido de recuperação judicial, acumulando dívidas que somam 265,2 milhões de reais. A notícia pegou o mercado de surpresa e levanta preocupações sobre o futuro de uma das maiores redes de alimentação do país. A empresa busca reestruturar suas finanças para garantir a continuidade de suas operações e a manutenção dos empregos. Este movimento reflete os desafios econômicos enfrentados por grandes companhias no cenário atual. A taxa de desemprego no país recuou para 5,3% no trimestre encerrado em julho. Este é o menor patamar para esse período na série histórica, iniciada em 2012, conforme dados divulgados pelo Instituto Brasileiro de Geografia e Estatística. O resultado indica uma recuperação gradual do mercado de trabalho, com mais pessoas encontrando ocupação. A renda, no entanto, permaneceu estável, mostrando que, apesar da melhora no número de empregos, o poder de compra ainda é um desafio para os brasileiros. Um incidente no aeroporto Santos Dumont, no centro do Rio de Janeiro, causou transtornos na tarde de quinta-feira. Um avião de pequeno porte saiu da pista durante o procedimento de pouso, resultando na alteração de 15 chegadas para o aeroporto do Galeão e no cancelamento de 42 partidas. O incidente, envolvendo um Embraer Phenom, prefixo PSVEE-E50P, ocorreu às 16 horas e 10 minutos e parou na área gramada. Felizmente, não houve feridos entre o piloto e o tripulante. O aeroporto permaneceu fechado por horas, afetando centenas de passageiros, inclusive da ponte aérea.
6: Equipes de resgate intensificam as buscas por cerca de 1.300 desaparecidos na fronteira entre o Nepal e a região autônoma chinesa do Tibete, após inundações repentinas e deslizamentos de terra. O balanço atualizado pela polícia local indica que mais de 300 pessoas morreram em decorrência da tragédia. Um vídeo de segurança, gravado do lado chinês, mostra a força da avalanche de lama e destroços que engoliu um prédio de vários andares. O Dalai Lama expressou suas orações pelas vítimas e pediu medidas de ajuda adequadas, enquanto o presidente chinês, Xi Jinping, ressaltou a urgência de buscar e resgatar os desaparecidos.
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3: Estamos de volta com o Jornal Conexão Notícias. Agora tem as informações do esporte.
4: Alisson dos Santos, o Piu, fez história ao quebrar o recorde mundial dos 400 metros com barreiras na etapa da Diamond League, em Zurique, na Suíça. O brasileiro venceu a prova com o tempo de 45 segundos e 80 centésimos, superando a antiga marca do norueguês Karsten Warholm, de 45 segundos e 94 centésimos, estabelecida nos Jogos Olímpicos de Tóquio em 2021. Piu dominou a prova e abriu vantagem na reta final, enquanto Warholm terminou na segunda colocação, com 46 segundos e 69 centésimos. A conquista coloca Alisson entre os grandes recordistas mundiais do atletismo e representa um marco histórico para o Brasil, que não tinha um recorde mundial em uma prova de pista desde 1975. Em 2026, o brasileiro também vem se destacando na Diamond League e chega à reta final da temporada como um dos principais nomes dos 400 metros com barreiras.
5: O Flamengo encaminhou a venda do atacante equatoriano Gonzalo Plata para o Dinamo de Moscou, da Rússia. O acordo é superior a 10 milhões de euros, cerca de 60 milhões de reais na cotação atual. O clube carioca, porém, ainda não divulgou oficialmente o valor final da negociação. A tendência é que Plata não participe do clássico contra o Botafogo, no domingo, e viaje para a Rússia para concluir os últimos detalhes da transferência. O Flamengo contratou o jogador em 2024 e, caso o negócio seja confirmado, receberá um valor superior ao investimento feito na época. A diretoria também trabalha para encontrar um substituto para a posição, já que Everton Cebolinha também pode deixar o clube.
6: O Santos pagou os 12 milhões de reais devidos ao Mônaco, da França, e conseguiu derrubar o transfer ban imposto pela FIFA desde o início de julho. A dívida era referente à compra dos direitos do volante Jean Lucas, e o clube contou com o apoio da empresa da família de Neymar para realizar o pagamento. Em troca, o Santos vai negociar espaços publicitários ainda disponíveis no uniforme com a NR Sports. Com a punição retirada, o Santos agora aguarda a chegada do volante Arthur para finalizar a contratação. O jogador, que estava no Grêmio por empréstimo e rescindiu recentemente com a Juventus, já acertou as bases do contrato com o clube paulista. A previsão é de que ele assine um vínculo de 4 meses. Até o fim de dezembro, com possibilidade de renovação por mais uma temporada.
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7: Um terremoto de magnitude 5 foi registrado no norte do Tibete, a uma profundidade de 10 quilômetros, conforme informações do GFZ. O epicentro do tremor localizou-se a mais de 800 quilômetros ao norte das regiões do Nepal e da China, que foram recentemente devastadas. O epicentro do tremor localizou-se a mais de 800 quilômetros ao norte das regiões do Nepal e da China.

0: oposição e defendeu a manutenção do texto original vindo da Câmara. A expectativa é que o relatório seja votado na Comissão de Constituição e Justiça já na próxima semana, após um encontro entre o presidente Lula e o senador Davi Alcolumbre. O governo busca a aprovação da medida antes das eleições, visando a redução da jornada de trabalho para 40 horas semanais, com 2 dias de descanso.
1: O plano de governo do candidato à presidência da República, Ronaldo Caiado, do Partido Social Democrático, traz diretrizes e metas estruturadas em 26 temas. Caiado tem como candidato a vice Gilberto Kassab, também do PSD. A proposta central do plano é um modelo que combina responsabilidade fiscal, fortalecimento da iniciativa privada e liderança do governo federal na coordenação de políticas públicas. A segurança pública é tratada como responsabilidade direta da Presidência da República. Entre as principais ações nessa área estão a criação do Ministério da Segurança Pública, instituição de comandos integrados para o controle de fronteiras, adoção da lei do terrorismo doméstico para combater milícias e facções e apoio à redução da maioridade penal para 16 anos. Na economia, o foco é responsabilidade fiscal. Caiado propõe uma estratégia plurianual para estabilizar a dívida pública, incluindo a revisão de subsídios e o combate aos supersalários. Caiado também quer uma emenda à Constituição para extinguir a reeleição para cargos do Poder Executivo. Na educação, o foco é a alfabetização de ação para extinguir a reeleição para cargos do Poder Executivo. Na educação, o foco é a alfabetização de todas as crianças até o segundo ano do ensino fundamental e mais vagas em escolas de tempo integral e ensino técnico. Na saúde, quer transparência para filas de consultas, exames e cirurgias e apoio à produção de vacinas e medicamentos de alto custo. Nas relações exteriores, abrir mercados internacionais fortalecendo relações bilaterais. O plano de Ronaldo Caiado fala do combate ao desmatamento e à mineração ilegal, além de incentivo à bioeconomia, mercado de carbono e o pagamento para produtores que preservam a natureza.
2: O candidato à presidência da República pelo Partido Novo, Romeu Zema, estruturou seu plano de governo em 20 áreas de atuação que integram o chamado Plano Implacável. Na segurança, promete classificar as facções criminosas como organizações terroristas e dar aos estados autonomia para instituir novos crimes e agravar penas. Prioriza também a construção de presídios de segurança máxima e a redução da maioridade penal para 16 anos ou menos. O plano de governo também inclui metas de combate à corrupção e aos privilégios, entre elas, restringir o foro privilegiado ao presidente da República e autorizar progressão de regime em caso de corrupção somente após a devolução do dinheiro desviado. Outra meta é a reforma do Judiciário e dos órgãos de controle. Para o candidato, o Supremo Tribunal Federal extrapola suas atribuições constitucionais ao decidir sobre assuntos que são atribuição do Congresso Nacional. Zema defende criar uma corregedoria para o STF, aumentar os requisitos para indicação de ministros da corte e proibir que um único magistrado suspenda leis ou bloqueie políticas públicas. Quanto às finanças públicas, almeja reformar a Previdência de forma definitiva, fazer ampla reforma administrativa, privatizar todas as empresas estatais e fixar metas progressivas de redução da carga tributária. Trata também da previsão de um regime alternativo à CLT, consolidação das leis trabalhistas, com mais liberdade de negociação entre trabalhador e empregador para as regras de contratação. Nas relações internacionais, propõe a isenção de visto aos turistas de países considerados seguros e a abertura à imigração de talentos e profissionais qualificados. Em outra frente, prevê a saída do Brasil do BRICS, aliança de países de mercado emergente e a retomada do processo de adesão à OCDE, Organização para a Cooperação e Desenvolvimento Econômico. Já na educação, o plano apresenta meta de ampliar a oferta de vagas em creches e pré-escolas, priorizando parcerias com o setor privado. Também sugere transferir atribuições relacionadas ao ensino superior do Ministério da Educação para o Ministério de Ciência.

0: ciência e tecnologia. Por fim, na saúde, afirma que vai investir no atendimento por telemedicina e reduzir o tempo das filas no SUS por meio de integração com clínicas e hospitais privados.
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2: Conexão Notícias fica por aqui. Voltaremos na próxima edição.
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2: Meio-dia e 29 minutos.

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0: 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Sejam bem-vindos.
2: Sejam bem-vindos. Olá para você. Sejam muito bem-vindos ao Central do Esporte. Aqui o esporte é do começo ao fim. Notícias do seu time do coração, contratações e muito mais a partir de agora. Vem comigo.
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3: O Botafogo sonha com o retorno de Luiz Henrique, atualmente no Zenit da Rússia. O atacante é visto como um reforço de peso para o elenco, mas há duas semanas do fechamento da janela de transferências, a própria diretoria considera a negociação improvável. O principal obstáculo está nos valores envolvidos, já que o jogador possui contrato com o clube russo, e uma eventual transferência exigiria um investimento elevado. Apesar do interesse, o Botafogo mantém cautela e não trata o retorno de Luiz Henrique como uma negociação encaminhada. O clube avalia outras possibilidades no mercado, enquanto tenta reforçar o elenco para a sequência da temporada. O atacante teve passagem de destaque pelo Alvinegro e foi um dos principais nomes da equipe campeã do Brasileirão e da Libertadores em 2024, o que explica o desejo da torcida e da diretoria por uma possível volta.
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3: O Barcelona venceu o Athletic Bilbao por 2-0 no Camp Nou pela segunda rodada do Campeonato Espanhol. Rafinha abriu o placar aos 36 minutos do primeiro tempo, após boa jogada construída pelo ataque catalão. O time de Hansi Flick dominou grande parte da partida e criou diversas oportunidades, mas parou em boas defesas do goleiro Unai Simón e também na trave. Na segunda etapa, o Athletic chegou a acertar a trave com Sunset e teve uma chance de empatar, mas o Barcelona confirmou a vitória aos 81 minutos, com Fermín López, após erro da defesa adversária. A partida também marcou a estreia de Rodri com a camisa do Barça. Com o resultado, o Barcelona chegou aos 6 pontos e assumiu a liderança do campeonato pelo saldo de gols.
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3: O Chelsea venceu o Luton Town por 2-0 em Stamford Bridge e avançou para a terceira fase da Copa da Liga Inglesa. Depois de um primeiro tempo sem gols, Danny Welbeck abriu o placar de cabeça, aproveitando o cruzamento de Malo Gusto. O atacante, de 35 anos, marcou em sua estreia pelo clube e ajudou a equipe comandada por Xabi Alonso a confirmar a classificação. O segundo gol saiu na reta final, em jogada de Estevão. O brasileiro recebeu dentro da área, finalizou cruzado e contou com um desvio do zagueiro, Hakim Odofin, que marcou contra. Com a vitória, o Chelsea garantiu vaga na próxima fase, onde enfrentará o Leeds United. A partida também chamou atenção pela ausência de Enzo Fernandes, que ficou fora da relação em meio ao interesse do Manchester City.
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3: O Mônaco, comandado por Felipe Luiz, venceu o Górnik Zabrze por 4-1 e garantiu a classificação para a fase de Liga da Conference League. O time francês já havia vencido o primeiro confronto por 3-2 e confirmou a vaga com uma atuação dominante. Brunner e Koulibaly marcaram no primeiro tempo, enquanto Golovin e Bieret completaram o placar na etapa final. Com o resultado, Felipe Luiz chegou à terceira vitória consecutiva em jogos oficiais pelo Mônaco e continua invicto desde o início de sua trajetória como treinador no clube. Antes dos dois triunfos sobre o Górnik, a equipe também havia derrotado o Le Havre por 1-0 na estreia do campeonato francês. O brasileiro começa assim sua primeira temporada no futebol europeu com um aproveitamento perfeito nos 3 jogos oficiais.
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3: O Palmeiras venceu o Santos por 3-0 no Nubank Park, pelo jogo de ida das quartas de final da Copa do Brasil. Flaco Lopes foi o grande destaque da partida, marcando 2 gols, enquanto Andreas Pereira completou o placar. O Verdão dominou o clássico e criou diversas oportunidades, enquanto o Santos teve dificuldades para levar perigo ao gol adversário. Com a vitória, o Palmeiras abriu uma excelente vantagem para o jogo de volta, marcado para quarta-feira, dia 2 de setembro, na Vila Belmiro. O time de Abel Ferreira pode perder por até 2 gols de diferença, que ainda assim garante a classificação para a semifinal. Para avançar, o Santos precisa vencer por 3 gols para levar a decisão aos pênaltis ou por 4 ou mais para se classificar diretamente.
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3: O Vasco venceu o Vitória por 1-0 em São Januário, pelo jogo de ida das quartas de final da Copa do Brasil. O time carioca ficou com um jogador a menos ainda no primeiro tempo, após a expulsão de Cauã Barros, mas conseguiu resistir à pressão e marcou o gol da vitória aos 13 minutos da segunda etapa, com Andrés Gomes, em uma bela jogada individual. Mesmo em desvantagem numérica, o Vasco teve chances para ampliar e contou com uma grande atuação do goleiro Léo Jardim nos minutos finais para garantir o resultado. Com a vitória, o Cruz Maltino joga pelo empate no confronto de volta, marcado para quarta-feira, dia 2 de setembro, no Barradão. O vencedor do duelo enfrentará Palmeiras ou Santos na semifinal da Copa do Brasil.
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4: Fique ligado, voltamos já depois do intervalo.
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4: Estamos de volta com o Central do Esporte.
8: A Alpine renovou o contrato de Franco Colapinto para a temporada 2027 da Fórmula 1. O argentino seguirá ao lado de Pierre Gasly na equipe francesa, sob o comando de Flávio Briatore. Com o novo acordo, Colapinto garante sua quarta temporada no grid da categoria e ganha continuidade após apresentar evolução significativa em 2026. Depois de uma passagem difícil pela Alpine em 2025, quando terminou o campeonato sem pontuar, Colapinto vive uma temporada bem melhor neste ano. O argentino já marcou 19 pontos em 6 corridas, ocupa a 12ª posição no Mundial e conseguiu superar parte das dificuldades que enfrentava desde sua chegada à equipe. Com Gasly já garantida até 2028, a Alpine terá a mesma dupla em 2027.
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9: Alisson dos Santos, o Pio, fez história ao quebrar o recorde mundial dos 400 metros com barreiras na etapa da Diamond League, em Zurique, na Suíça. O brasileiro venceu a prova com o tempo de 45 segundos e 80 centésimos, superando a antiga marca do norueguês Karsten Warholm, de 45 segundos e 94 centésimos, estabelecida nos Jogos Olímpicos de Tóquio em 2021. Pio dominou a prova e abriu vantagem na reta final, enquanto Warholm terminou na segunda colocação, com 46 segundos e 69 centésimos. A conquista coloca Alisson entre os grandes recordistas mundiais do atletismo e representa um marco histórico para o Brasil, que não tinha um recorde mundial em uma prova de pista desde 1975. Em 2026, o brasileiro também vem se destacando na Diamond League e chega à reta final da temporada como um dos principais nomes dos 400 metros com barreiras.
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10: O Flamengo encaminhou a venda do atacante equatoriano Gonzalo Plata para o Dinamo de Moscou,
9: da Rússia. O acordo é superior a 10 milhões de euros, cerca de 60 milhões de reais na cotação atual. O clube carioca, porém, ainda não divulgou oficialmente o valor final da negociação. A tendência é que Plata não participe do clássico contra o Botafogo no domingo e viaje para a Rússia para concluir os últimos detalhes da transferência. O Flamengo contratou o jogador em 2024 e, caso o negócio seja confirmado, receberá um valor superior ao investimento feito na época. A diretoria também trabalha para encontrar um substituto para a posição, já que Everton Cebolinha também pode deixar o clube.
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6: O Santos pagou os 12 milhões de reais devidos ao Mônaco, da França, e conseguiu derrubar o transfer ban imposto pela FIFA desde o início de julho. A dívida era referente à compra dos direitos do volante Jean Lucas, e o clube contou com o apoio da empresa da família de Neymar para realizar o pagamento. Em troca, o Santos vai negociar espaços publicitários ainda disponíveis no uniforme com a NR Sports. Com a punição retirada, o Santos agora aguarda a chegada do volante Arthur, para finalizar a contratação. O jogador, que estava no Grêmio por empréstimo e rescindiu recentemente com a Juventus, já acertou as bases do contrato com o clube paulista. A previsão é de que ele assine um vínculo de 4 meses, até o fim de dezembro, com possibilidade de renovação por mais uma temporada.
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10: E você sabia que no Brasil, durante a Era Vargas, as mulheres eram proibidas de praticar certos esportes considerados incompatíveis com as condições de sua natureza? E durante a ditadura militar, ficou vetado a elas praticar lutas de qualquer natureza, tampouco jogar futebol de campo, de salão ou de praia, polo aquático, polo, rugby, halterofilismo e beisebol até 1980. Atualmente, somente os clubes participantes da Série A do Campeonato Brasileiro são obrigados a manter uma equipe de futebol feminino.
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10: E o futebol, como todos os esportes, tem alguns recordes bastante curiosos. O jogador que teve a honra dúbia de receber o cartão vermelho mais rápido do mundo foi o jogador Lee Todd, de uma pequena equipe britânica. Quando o juiz apitou para marcar o início do jogo, Lee Todd, que estava muito perto dele, se assustou com o barulho e disse um palavrão. Ele foi imediatamente expulso do jogo. E outra curiosidade sobre o mundo dos esportes é sobre o jogador mais novo contratado. Sabe qual idade ele tinha? 20 meses. Em 2013, a equipe belga FC Racing Boxberge assinou um contrato para treinar o pequeno Bryce Brits, depois de revelar talento em um treino. O menino se juntou à equipe de menores de 5 anos. Se ele é mesmo talento ou só mais uma infância perdida para promessas impossíveis, só o tempo dirá.
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10: E o esporte muda vidas. Sabendo disso, muitos atletas investem seu tempo e seu dinheiro na criação de institutos sem fins lucrativos para oferecer a outras pessoas uma oportunidade como a que tiveram no passado. A recordista brasileira da maratona, Adriana Silva, fundou o Instituto Em Frente para incentivar crianças a partir de 8 anos a vivenciarem a corrida, esporte que mudou a vida dela quando ela tinha 12 anos e começou a praticá-lo em Cruzeiro, São Paulo. Atualmente, a instituição atende crianças no Céu Paraisópolis, em São Paulo, com aulas de atletismo às quartas e sextas.
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4: Com essas, a gente encerra mais uma edição do Central do Esporte. Na próxima, tem mais.
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13: Tenha uma rotina e faça da hora de comer um momento de felicidade. É muito importante se alimentar no mesmo horário. Se possível, reserve um tempo para comer com a família ou os amigos. Faça...
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17: 12 horas e 45 minutos.

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2: Equipes de resgate intensificam as buscas por cerca de 1.300 desaparecidos na fronteira entre o Nepal e a região autônoma chinesa do Tibete, após inundações repentinas e deslizamentos de terra. O balanço atualizado pela polícia local indica que mais de 300 pessoas morreram em decorrência da tragédia. Um vídeo de segurança, gravado do lado chinês, mostra a força da avalanche de lama e destroços que engoliu um prédio de vários andares. O Dalai Lama expressou suas orações pelas vítimas e pediu medidas de ajuda adequadas, enquanto o presidente chinês, Xi Jinping, ressaltou a urgência de buscar e resgatar os desaparecidos.
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3: Um terremoto de magnitude 5 foi registrado no norte do Tibete, a uma profundidade de 10 quilômetros, conforme informações do GFZ. O epicentro do tremor localizou-se a mais de 800 quilômetros ao norte das regiões do Nepal e da China, que foram recentemente devastadas por enchentes. Embora distante das áreas mais afetadas pelas inundações, o abalo sísmico adiciona preocupação à região, que já enfrenta uma grave crise humanitária. Testemunhas relataram a Reuters que vilas inteiras foram engolidas pelas águas nos dias anteriores, aumentando a complexidade dos esforços de socorro.
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4: A proposta de emenda à Constituição, que prevê o fim da escala de trabalho 6x1, deu um passo importante no Senado Federal. O relator da matéria rejeitou todas as emendas apresentadas pela oposição e defendeu a manutenção do texto original, vindo da Câmara. A expectativa é que o relatório seja votado na Comissão de Constituição e Justiça já na próxima semana, após um encontro entre o presidente Lula e o senador Davi Alcolumbre. O governo busca a aprovação da medida antes das eleições, visando a redução da jornada de trabalho para 40 horas semanais, com 2 dias de descanso.
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5: O presidente Luiz Inácio Lula da Silva determinou que o diretor-geral da Polícia Federal, Andrei Rodrigues, procure o ministro do Supremo Tribunal Federal, André Mendonça, nos próximos dias. O objetivo é tentar distensionar uma relação que, atualmente, é marcada pela desconfiança entre as partes. André Mendonça é o relator de 2 inquéritos considerados de grande potencial de desgaste político e eleitoral para o governo, os casos Dark Horse e Master e INSS e Lulinha. O encontro, que será mediado pelo ministro da Justiça e Segurança Pública, Wellington César Lima e Silva, busca apaziguar as tensões e esclarecer a condução das investigações.
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5: A tradicional rede de fast food Habib's entrou com pedido de recuperação judicial, acumulando dívidas que somam 265,2 milhões de reais. A notícia pegou o mercado de surpresa e levanta preocupações sobre o futuro de uma das maiores redes de alimentação do país. A empresa busca reestruturar suas finanças para garantir a continuidade de suas operações e a manutenção dos empregos. Este movimento reflete os desafios econômicos enfrentados por grandes companhias no cenário atual.
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6: A taxa de desemprego no país recuou para 5,3% no trimestre encerrado em julho. Este é o menor patamar para esse período na série histórica, iniciada em 2012, conforme dados divulgados pelo Instituto Brasileiro de Geografia e Estatística. O resultado indica uma recuperação gradual do mercado de trabalho, com mais pessoas encontrando ocupação. A renda, no entanto, permaneceu estável, mostrando que, apesar da melhora no número de empregos, o poder de compra ainda é um desafio para os brasileiros.
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5: Um incidente no aeroporto Santos Dumont, no centro do Rio de Janeiro, causou transtornos na tarde de quinta-feira. Um avião de pequeno porte saiu da pista durante o procedimento de pouso, resultando na alteração de 15 chegadas para o aeroporto do Galeão e no cancelamento de 42 partidas. O incidente, envolvendo um Embraer Phenom, prefixo PSVEE50P, ocorreu às 16 horas e 10 minutos e parou na área gramada. Felizmente, não houve feridos entre o piloto e o tripulante. O aeroporto permaneceu fechado por horas, afetando centenas de passageiros, inclusive da ponte aérea.
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7: O setor de serviços não financeiros registrou em 2024 mais um ano de crescimento, conforme a pesquisa anual de serviços, divulgada nesta quinta-feira pelo IBGE. O levantamento identificou 1 milhão e 900 mil empresas prestadoras de serviços no país, com 15 milhões e 900 mil pessoas ocupadas naquele ano. O setor também foi responsável por 3 trilhões e meio de reais em receita operacional líquida e mais de 2 trilhões de reais em valor adicionado à economia. A pesquisa mostra ainda a dimensão socioeconômica do setor de serviços. As empresas pagaram mais de 600 bilhões de reais em salários, retiradas e outros pagamentos em 2024. A remuneração média do setor foi de 2,2 salários mínimos, com destaque para o segmento de serviços de informação e comunicação, como explica o pesquisador do IBGE, Marcelo Miranda Freire de Melo.
8: 644 bilhões de reais são gerados aí em salários. O segmento que paga o maior salário é o segmento de serviços de informação e comunicação, que paga em média aí 4 salários mínimos e meio, né? E dentro desse segmento, né, a atividade de serviços de tecnologia tem o maior volume salarial, né, 13,2% dos salários pagos, né? Quando a gente olha para as atividades, né, aí a gente vê que na área de transporte as atividades são as que pagam os maiores salários médios, com destaque aí para o transporte rodoviário, né, pagando aí 21 salários mínimos e médio.
7: O segmento de serviços profissionais, administrativos e complementares concentrou a maior proporção de ocupados, 44,2%, e também liderou em termos de participação na receita, com 29,4%. Entre as atividades do setor, a alimentação foi a que concentrou o maior número de trabalhadores, 11,7%. O pesquisador ressalta a importância dos serviços para a economia do país.
8: Uma das principais atividades, né, em termos de empregabilidade, não só em termos de empregabilidade, mas em termos de geração de PIB, né? Serviços são a principal fonte de valor, né, de PIB para dentro do país. E também a sua capacidade de gerar renda, né? 644 aí, bilhões de renda para as pessoas que estão trabalhando.
7: A pesquisa mostrou também que em 23 das 27 unidades da federação, a atividade de serviços profissionais, administrativos e complementares foi a de maior receita bruta. São Paulo respondeu por 43,5% da receita nacional de prestação de serviços, seguido por Rio de Janeiro, com 10,1%, e Minas Gerais, com 8,5%.
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9: A Polícia Federal mirou nesta quinta-feira um esquema de fraudes em licitações de mais de 400 milhões no Rio Grande do Sul. O alvo foi um grupo empresarial suspeito de irregularidades na venda de máquinas pesadas de terraplanagem a centenas de municípios gaúchos. A suspeita de lavagem de dinheiro, corrupção, prática de preços acima do mercado e pagamento de vantagens indevidas a agentes públicos. A Operação Terra Arrasada cumpriu 13 mandados de busca e apreensão. As ações aconteceram em Venâncio Aires, Santa Cruz do Sul, Lajeado, Canoas e Santa Maria, no Rio Grande do Sul, além de Jacareí, em São Paulo. Os agentes apreenderam 8 carros de luxo, telefones celulares e documentos. Além disso, a justiça determinou o sequestro de até 14 milhões em imóveis e veículos dos investigados. Também suspendeu o direito de 3 empresas de participar de novas licitações e de fechar contratos com a administração pública federal, estadual e municipal. Segundo a PF, entre 2017 e 2026, as empresas fecharam contratos de mais de 406 milhões para a venda de 724 máquinas. Desse total, 40% são de contratos financiados com recursos federais. As investigações apontam que o grupo usava empresas sob o mesmo controle para simular concorrência, combinar propostas e inflar os preços nas licitações.
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10: A Prefeitura do Rio de Janeiro deu início à fiscalização de ciclomotores, bicicletas elétricas e autopropelidos. Com o auxílio de um aparelho chamado dinamômetro, Os agentes vão conseguir aferir a velocidade máxima de fabricação desses veículos elétricos, como explica o secretário de Ordem Pública, Marcos Belchior.
11: A gente consegue aferir a velocidade de fábrica de cada equipamento. Diz a resolução do CONTRAN que toda bicicleta elétrica, todas as bicicletas elétricas e autopropelidos devem ter no máximo 32 km por hora de fabricação. A gente percebeu, mostrou aqui com esse equipamento, que muitos desses equipamentos passam, extrapolam essa limitação e, obviamente, está desrespeitando uma regra brasileira, trazendo risco à integridade física do condutor e desrespeitando diretamente o consumidor. Então, a partir de hoje, a gente faz operações de fiscalização junto com o PROCON em diversas lojas e distribuidores para que isso não aconteça, para que o cidadão não seja enganado.
10: As operações fazem parte da atualização no decreto que estabelece regras de circulação, limites de velocidade, uso de equipamentos de proteção individual e diretrizes para ações educativas e de fiscalização. Com a consolidação das regras, os veículos elétricos passam a ser caracterizados da seguinte forma. Ciclomotor é o veículo de duas ou três rodas com combustão por gasolina ou elétrica com velocidade máxima de 50 km por hora. Autopropelido. São os veículos de uma ou duas rodas, com propulsão elétrica e velocidade máxima de 32 km por hora. Bicicleta elétrica é o veículo de propulsão humana, com motor elétrico que funciona apenas quando o condutor pedalar. E a velocidade máxima também não pode exceder 32 km por hora. A Prefeitura ainda anunciou que no próximo domingo começa a funcionar uma ciclofaixa de lazer na Zona Sul Carioca, para proporcionar mais conforto aos ciclistas e segurança a todos que usam a área para caminhadas e outras atividades esportivas. A ciclofaixa será o espaço exclusivo para a circulação de autopropelidos. Até 31 de outubro, todas as ações terão um caráter educativo e preventivo, reforçando as diferenças entre as categorias de veículos, os dispositivos de segurança obrigatórios, os locais e limites de velocidades.
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0: O Tribunal Superior Eleitoral, o TSE, aprovou o envio de forças federais para reforçar a segurança das eleições em 5 estados brasileiros. A medida visa garantir a tranquilidade e a lisura do processo eleitoral, especialmente em regiões consideradas de maior risco. Os estados beneficiados com o reforço não foram detalhados na aprovação inicial, mas a decisão é um procedimento comum em pleitos eleitorais. As Forças Armadas tradicionalmente apoiam a logística e a segurança em locais de difícil acesso.
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2: A gestão Trump está em negociações com o governo interino da Venezuela para assumir uma participação acionária nas vastas reservas de petróleo do país sul-americano. A informação foi divulgada pelo site americano Axios, citando altos funcionários da Casa Branca. A Venezuela possui as maiores reservas conhecidas de petróleo do mundo. As conversas ocorrem após uma operação militar americana em janeiro, que resultou na prisão do presidente Nicolás Maduro e na nomeação de Delcy Rodrigues como presidente interina, que tem adotado medidas pró-Washington.
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2: Donald Trump afirmou que não acredita que Vladimir Putin vá atacar qualquer país integrante da OTAN. O presidente americano minimizou as preocupações sobre uma possível ofensiva russa contra membros da aliança militar e disse não estar preocupado com esse cenário. A declaração acontece após uma visita do diretor da CIA, John Ratcliffe, a Moscou, onde ele teria discutido com autoridades russas possíveis ameaças contra países da OTAN. Segundo relatos, os Estados Unidos estariam preocupados com ações russas de sabotagem e operações para enfraquecer o apoio europeu à Ucrânia. Trump, porém, afirmou que a

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4: 13 horas e 5 minutos.
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6: Alô você, aqui na Lemos TV, para todo mundo ver os destaques do programa de hoje. A manchete de número 1 é a number 1. Camarão recebe 3.460.000 reais. Do PT Nacional para o início da campanha ao governo do estado do Maranhão. A manchete número 2 é a number 2. Doutor Cláudio Paz apresenta defesa do Tribunal Regional Eleitoral e pede rejeição de impugnação à candidatura sua. A manchete número 3, é a number 3. Judiciário determina festejo religioso sem cachaça e sem som alto em cidade do Maranhão. É religião. A manchete de número 4 é a number 4. Família e amigos do ex-vereador Ximenes foram ao fórum cobrar condenação de Emílio Matos. Com estas e outras, está no ar o seu programa aqui na internet, aqui no seu canal, a Lemos TV, para todo mundo ver.
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6: Comentários de hoje aqui no programa Maranhão em Debate. Queremos comentar sobre jornalismo. O que é jornalismo para você? É jornalismo independente? Tem o jornalismo imparcial? Tem o jornalismo parcial? Tem o jornalismo puxa-saco? E tem o jornalismo que o povo gosta, aquele jornalismo que toca nos dois lados, né? Dá oportunidade para todos. Esse é o jornalismo imparcial. Quisera eu que a imprensa brasileira toda fosse imparcial. Assim, nós teríamos um povo bem mais informado, educado, sem fake news. E assim que nós queremos, e assim que nós estamos fazendo aqui, jornalismo no sistema Lemos de comunicação. Então, vamos lá? Vamos lá com os comentários de hoje. Meus amigos, olha, muita gente poderia não ter coragem de falar o que nós estamos falando e o que nós vamos continuar falando aqui hoje em nossos comentários. Olha, recentemente nós tivemos aí alguns jornalistas de Codó, que nós temos todo um respeito por todos. Eu respeito aqui, não vou citar todos, vou até cometer erros, porque deveria falar em todos, mas nós respeitamos o jornalista Gero Almada, Acélio Trindade, Elcio Costa, quem é mais? Tem mais muitos jornalistas, né? O Cobra, Gero Almada, já falei, né? Então, são vários jornalistas que nós temos na cidade de Codó. Codó tem um jornalismo muito rico, né? Muito rico. Tem já falei do Marcelo Trindade, tem o Jair Ribeiro e tantos outros. Eu estou fazendo esse comentário aqui de improviso, nada anotado. Mas o que, é que nós queremos chamar a atenção de você, que é parceiro aqui da nossa TV, a Lemos TV? É que é assim. Nós aqui nos preocupamos em fazer jornalismo da melhor maneira possível, sem o puxa-saquismo, né? Respeitando os atores da notícia e respeitando também aqueles que leem, aqueles que ouvem, aqueles que acessam, aqueles que leem, né? Então, recentemente, nós tivemos um jornalista chamado Bernardo Júnior, que passou muito tempo defendendo o grupo do ex-prefeito Dr. José Francisco. Ele defendia com unhas e dentes, e nesse inteirinho de defender o Dr. José Francisco com unhas e dentes, até então ele era prefeito, e ele descia muito o cacete, batia muito na oposição naquele momento, e a oposição era formada por Zito Rolim, Chiquinho Oliveira, Francisco Najib, entre outros. E ele batia muito, chamava o chefe da tribo de calça atrepada. Você se lembra? Pois é. De repente, Bernardo Júnior mudou de casaca. E aí, aquele que ele defendia com unhas e dentes, ele passou a atacar. E aquele que ele atacava, ele passou a atender. Passou a atacar. Não é? Nada contra ninguém. Cada um é livre para fazer o que quer dentro do jornalismo que faz. Vamos acompanhar um pouquinho de um áudio de uma irmã do Bernardo Júnior. O que, que ela fala? Eu achei interessante a gente veicular aqui, porque estamos falando de imparcialidade para você saber diferenciar os bons, né, dos maus profissionais da comunicação. Acompanhe.
9: Eu sou irmã do Bernardo Júnior, mas eu não sou igual a ele, não. Nem o dedo das mãos não sou igual. Tá? É meu irmão. Politicamente, Bernardo Júnior, eu nem quero ver ele. Eu amo meu irmão. Ele é meu irmão. Não quero ver ninguém machucando ele, não quero ver, não. Mas politicamente, eu não quero nem ver ele. Né? Se deixa se levar com pouca coisa. Né? Ele sabe muito bem que esse pessoal da FC Oliveira está usando ele, mas o cara é trouxa. O cara se deixa se levar por pouca coisa. Por que, que o FC não deu valor para ele durante, quando ele chegou aqui em Codó? Que ele chegou aqui, a cachorra puxando ele, não foi nem ele puxando a cachorra? Né? É meu irmão, eu amo meu irmão. Mas politicamente eu não quero nem ver o Bernardo. Estou muito chateada com ele. Só porque ele falou o nome da Dona Irene. Dona Irene abriu a porta da casa dela para ele, depois de tantos xingamentos. Eu tenho nojo de gente, pode ser minha mãe. É ingrata, eu excomungo, não quero nem saber. Eu não gosto de gente ingrata. Pode ser minha mãe, está errada, está errada. O senhor tem que ser grata. Né? O doutor deu um iPhone para o Bernardo. Né? Deu oportunidade para um cara desse, para hoje ele está falando da Dona Irene. Dona Irene não mexe com ninguém, cara. Tô muito chateada, tô mesmo, ó. Muito chateada, eu falei até pro Pedro Neres ontem.
6: Então,
9: não
6: bom.
9: Não quero nem ver ele, se eu ver ele.
6: Tá bom, então, aí, irmã do Bernardo Júnior, tomando posição com relação à posição que o jornalista Bernardo Júnior tomou. Não tenho nada contra o Bernardo Júnior. Nós estamos falando aqui de jornalismo imparcial, né? E nós estamos procurando fazer esse jornalismo em Codó, né? Estamos lambendo uma rapadura e muitas vezes bebendo um mijo. Mas continuamos. Aqui é pegada. A gente continua nessa pegada. Agora veja bem, né? Por que o jornalista ele muda assim rapidão? E agora tem um outro que também mudou recentemente, né? Me parece que foi ontem. Ele já mudou. É o Vigia Topado. O Vigia Topado também vinha em uma linha de abordar sempre agora o prefeito Francisco Carlos de Oliveira descendo o sarrafo, mostrando o lado negativo do governo, né, e não mostrava o lado positivo. Como eu já falei, aqui nós fazemos jornalismo com independência e também com imparcialidade. Nós mostramos os dois lados, que não é o caso de Bernardo Júnior, quando estava contra o atual grupo, que agora comanda o município, e também o Vigia Topado. Vamos acompanhar aí, que parece que o Vigia Topado também mudou de casaca. Acompanhe.
10: No condomínio, se não condomínio, mas conta aí, então.
11: Que sabe que o Najib é o deputado da terra, que trabalha por ela e que merece ser reconduzido.
12: Bom dia, Neto Guedes. O que está acontecendo aqui, Neto Guedes?
13: Bom dia, Vigia Topado. Bom dia, Sociedade Paranaense. É simples. Queria perguntar para o deputado Najib. Um projeto que ele fez durante esses 4 anos para as crianças autistas do município de Codó, escodoense, as mães atípicas, os pais atípicos, como eu, estamos pedindo socorro, por mais terapias, por mais profissionais, por mais remédios. Isso aqui é um direito que nos assiste. Nós não estamos pedindo favor para o prefeito, não estamos pedindo favor para vereadores, não estamos pedindo favor para deputado, que diga-se de passagem, eu queria perguntar para o deputado Najib, um projeto que ele fez durante esses 4 anos para as crianças autistas do município de Codó.
6: Tá aí, então você vinha acompanhando muito o Vigia Topado e nós não temos o vídeo aqui, mas depois, oportunamente, a gente vai mostrar para você, talvez até você já teve acesso nas redes sociais, onde agora ele se ajoelha, né? Dizendo que agora está apoiando o deputado Francisco Najib. E aí os comentários na cidade hoje foi só isso, né? Pessoal comentando nas ruas, nos tribunais, comentando também no Senadinho, nas bocas malditas, não é? Sobre essa decisão que fez com que o Vigia Topado mudasse de lado de forma repentina. A pergunta é, o que foi que eles ganharam? Por que eles mudaram? Quanto eles receberam para mudar? E a coisa mais que chama a atenção da população é que o internauta, o seguidor, né? Cada um desses aí, eu também sou um influencer. O Vigia Topado é um influencer. O Bernardo Júnior também é um influencer. Nós terminamos influenciando as pessoas. E aí as pessoas estão com você. De repente você muda de forma repentina, de forma brusca. E aí como é que fica o cérebro das pessoas que estavam ali acompanhando? Bom, as más línguas dizem que teve cascalho pelo meio, que teve reza pelo meio. Nós não sabemos. Mas a verdade é que houve alguma coisa. Como é que a pessoa defende um grupo, ataca o outro e depois muda repetidamente, inverte os valores? Né? Então, nós só lamentamos a comunicação de Codó. Não são os comunicadores, é aqueles que levavam o povo para um lado e, de repente, estão contra o povo que ele se posicionou. Né? Então, isso é complicado na comunicação. E também, nós comunicadores, quando agimos dessa forma, nós perdemos a credibilidade daqueles que nos seguem. Né? Jornalismo imparcial é a prática de relatar fatos de maneira justa, equilibrada e sem favorecer lados ou expressar opiniões pessoais. Foco nos fatos, apresenta a realidade com base em dados verificáveis e provas, separando a informação da opinião. Múltiplas vozes, dá espaço para os diferentes lados de um mesmo assunto para que o leitor ou espectador ou internauta compreenda o contexto completo. É assim que nós estamos fazendo aqui na Lemos TV e na rádio Lemos FM e daqui a alguns dias também na Super Eldorado FM. É dando espaço, voz, para todos os lados, para todas as tribos. É assim que nós fazemos e por isso que nós ganhamos muito espaço. E as pessoas dizem, vocês são únicos, são os únicos ou o único que faz jornalismo com independência e imparcialidade. Eu nem queria falar nisso, mas o povo pediu, falei aqui no programa Maranhão em Debate.
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6: 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Eu quero mandar um alô para meu amigo Wilson da Rose Flores, aqui ligado, antenado aqui no programa Maranhão em Debate ao vivaço. 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

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Meus amigos, o programa de hoje está bombando mais do que nunca e eu gostaria de chamar a atenção para... Vamos começar logo aqui com o camarão. Começar com o camarão. Não vamos começar com piaba, não vamos começar com tambaqui, nem com tilápia e nem com traíra. Nós vamos começar com o camarão. Camarão recebeu uma grana boa para fazer a sua campanha. Sabe quem foi que deu? O PT. Não, o PT não. Foi o PT, porque a direção geral do PT, né? O pessoal do PT de Brasília, né? Que enviaram para ele 3 milhões e 460 mil reais para ele torrar, né? Para ele torrar na campanha. Né? Para ele torrar na campanha. Está aí no blog do professor Gil, né? Se você puder aí, produção. Se der tudo bem, se não der, a gente fica por aqui. A gente dá aquela arrumada aqui, né? Professor Gil, aí na cidade de Timbira, meu professor Gil, né? E aí ele recebeu essa grana toda, que é do fundo partidário. Essa grana sai dos impostos. Não fique dizendo, não, ele recebeu do PT, do fundo partidário e tal, eu não tenho nada a ver. Saiu do seu bolso. 3 milhões e 460 mil reais e ele vai torrar na campanha. Não vai dar nem para começar. Produção, quer dar uma puxadinha para você ver? Como você vai encontrar exatamente isso aí, né? É o PT que agora enviou 3 milhões. Eu acho pouco até para uma campanha de governador de um estado grande como o Maranhão, né? Tá certo. E aí o Valdemar Costa Neto que você apresentou aí, produção? O Valdemar Costa Neto, que é do PL, ele está enviando 3 milhões para cada deputado, para cada candidato a deputado. Aí até que achei legal, né? Porque o PL, que não tem dinheiro, está enviando para cada deputado 3 milhões. E o candidato ao governo do estado do Maranhão está recebendo em torno de... menos de 3 milhões e meio para gastar na campanha. Então, acho que deveria ser uma soma maior, porque campanha é coisa que come dinheiro, meu irmão. Campanha come dinheiro. Se o cara não souber cortar a grana, quando ele chega no final da campanha, não tem mais nada. Está urrando, não tem mais nada. O cara está pedindo, rapaz, me arranja um bombom aí. O candidato não tem nenhum bombom. Está aí, ó. A produção, você é competente. Está aí, ó. Está aí a matéria. A gente espera que esse dinheiro de campanha possa ser revestido em favor do povo. Né? Porque muitas vezes o cabo eleitoral trabalha e, no final das contas, nem recebe. O candidato termina dando um calote no cabo eleitoral e aí já era. Passou do dia 4. Se passar depois do dia 4 de outubro, já era. Já era e era. Miau. Já era. Não recebe mais nada, não. A verdade é essa. Mas tem mais? Tem mais aí? Olha, camarão, já falamos. Tem o presidente do PL, manda 3 milhões. E aí no professor Gil também, tome pesquisa. Tem uma pesquisa aí. Pegou a da pesquisa aí, não, né? Beleza. Daqui a pouco a gente volta falando de pesquisas aqui no programa Maranhão em Debate. Aí está, ó, a pesquisa. São 3 pesquisas. Pode baixar um pouquinho aí, beleza? Isso, olha, toma pesquisa no Maranhão. Nós vamos ter aí 3 pesquisas que vão ser divulgadas aí nos próximos dias. Nos próximos dias, daqui a 10 dias, nós vamos ter 3 pesquisas para mostrar como é que está a tendência do eleitorado maranhense com relação aos candidatos ao governo do estado do Maranhão. E tome pesquisa, você vai acompanhando aqui no programa Maranhão em Debate. Mas, meus amigos, olha, tem coisa boa para você, mas daqui a um pouco tem o bloco da Espolícia e tem também o futebol. Olha, o Maranhão Atlético Clube, Maranhão Atlético

0: YouTube. Não está muito bom das pernas, não, mas está tocando o barco aí. É o representante do Maranhão na Série C. E nós esperamos que o Maranhão faça bonito, pelo menos continue, não caia, porque o Maranhão está na nona posição na Série C do Brasileirão. Já na Série A, como é que está? Na Série A, tá assim, ó. Hein? Você que é torcedor aí, como é que tá? Na Série A, o Palmeiras está com 51 pontos, o Flamengo está na cola com 45 pontos, o Atlético do Paraná com 44 e o Fusão com 41 pontos, né? É o quarto colocado aqui na Série A do Brasileirão. O próximo jogo do Flamengo vai ser depois de amanhã, não, dia 30 no Maracanã. O Flamengo pega o Fogão. O Fogão está em 11º lugar e, por enquanto, na tabela de classificação tem apenas 30 pontos. Tá bom? Esporte para você aqui no Maranhão em debate. Mas já tem mais coisa de política. Usaram um monte de ônibus aí, uma passeata, uma comemoração. Eu não sei o que foi. Eu sei que interditaram a Avenida Augusto Teixeira. Já você vai acompanhar aqui no programa Maranhão em Debate. Mas, por enquanto, nós vamos chamar... Podemos chamar religião, produção? Podemos chamar? Então, vamos lá. Olha, judiciário determina... Tem essa aí? Não, né? Tem não, né? Então, vamos lá. Vamos a essa aqui, ó. Até na hora de morrer, tem que dar para Edir Macedo. Tá aí, ó. Vamos acompanhar o que o rapaz fala sobre o Edir Macedo pedindo a sua casa, o seu imóvel, o seu carro, na hora de morrer, os seus bens. Para onde é que o Edir Macedo quer que você destine a riqueza, que você destina a sua riqueza aí. Então vamos acompanhar aí, acompanhe.
1: Edir Macedo ataca no vídeo. Preste atenção nisso aí. Viralizado na internet,
2: no final
1: do vídeo, sua opinião, a gente vai comentar.
2: Você, minha amiga, você, meu amigo, senhor, pessoas que têm bens, que têm propriedades, que têm riquezas. Olha, presta atenção. Se você quer fazer algo que agrade a Deus, que vai beneficiar outras pessoas, antes de você morrer, antes de você passar para a eternidade, deixa o que você tem para a igreja envolver no trabalho, ou melhor, estimular, ou avançar com o trabalho de evangelização, com esse ministério, com essa missão de levar o evangelho a todas as criaturas. Porque tudo que eu tenho, tudo,
3: que isso que vocês pensam que é brincadeira, é muito sério, gente. Nem na hora da morte o pedir mais cedo deixa de pedir dinheiro.
1: Nem na hora do cara partir dessa pra melhor. Nem na hora do cara morrer, o cara não tem paz na mão dessa galera. Quer dizer, ele entra no psicológico das pessoas, no emocional das pessoas, pra poder fazer com que as pessoas se convençam antes de partir, tem que deixar tudo pra igreja.
0: Meus amigos, olha, eu acho o seguinte, que o Edir Macedo disser o seguinte: se você é assembleano, deixe lá para o pastor da Assembleia de Deus. Se você é da Mundial do Poder de Deus, deixe lá para o membro lá da Mundial. Se você é católico, deixe lá para o padre. Mas parece que ele quer para todo mundo deixar, é com ele lá, da Universal. E eu acho que deve ser, se a pessoa, principalmente se não tem herdeiros, deve deixar suas coisas para os pobres. Deixar doar para uma instituição de caridade. Eu acho que é mais ou menos por aí. E não deixar para esses cães gulosos que querem o dinheiro do povo, né? Aí sim, se você deixar para uma instituição de caridade, aí sim, os americanos fazem isso, viu? Os americanos fazem isso. Não deixam para as igrejas, não. Eles deixam para as instituições de caridade. Olha, tem cidade aqui do Maranhão, a cidade de Alto Parnaíba. O judiciário, uma juíza, né? Ela proibiu que seja vendido cachaça e também som alto no festejo da santa lá. Aí o que que você acha? Mas no geral tem a cachaça e tem também o som, né? Tem a festa depois da procissão, né? Depois da festa, da missa. Mas lá a juíza está pegando pesado e agora vai ter um negócio assim meio que atípico, não vai mais. Pelo menos aqueles de 18 anos serão proibidos ingerir bebida alcoólica e o som alto não pode. Então a festa não vai ficar como a festa de antes. E o pessoal de Santa Filomena no Piauí, que vão participar do festejo, também vão achar ruim. Porque querem beber aquela cachaçinha, né? Não vai poder, a juíza proibiu. Mas eu acho que quem deveria proibir era o padre. Olha que não pode beber em hipótese alguma e nem tocar música afrodisíaca. Não pode. Depois da missa não pode. Tem que continuar rezando, enaltecendo aqui as padroeiras, Deus e por aí vai. Aí está desse jeito lá em Alto Parnaíba. Mas tem mais alguma coisa de religião por aí? Tem mais alguma coisa? Vamos lá. Fala aí. Vamos lá.
3: Pastor, quando eu comecei a ir para a igreja, que eu aceitei foi Jesus, eu não aceitei o senhor não. Como é que o senhor quer que eu vote no 22? Até nisso o senhor quer interferir.
4: Não estou interferindo não.
3: Tá, pastor, isso não é certo não.
4: É porque o que eles propõem para a gente é o melhor.
3: Só que isso é um pessoal meu, eu voto em quem eu quiser.
4: Você está aqui na minha igreja, você é minha ovelha, tem que me seguir.
3: Não, não tem que seguir o senhor não, sinto muito. Eu vou abrir mão dessa igreja, não está dando certo para mim não.
4: Não, você não tem que abrir mão, se você não fizer o que a gente...
3: Porque olha só, eu recebo R$600 e eu sei que quem me dá é o 13.
4: Certo.
3: Aí eu tiro os 10%, que é R$60 eu dou pro senhor.
4: Tá bom.
3: Que é deles, que foi eles.
4: Não, a igreja agradece.
3: Não, a igreja agradece, não. Vai pro bolso do senhor, não vai pra igreja, não.
4: Você tá decidindo.
3: Aí, não, tô desvirtuando, não. Aí o senhor tá querendo interferir até em quem a gente vota?
4: Não, irmão, você tem que ver as propostas que o...
3: Eu não quero saber, não, eu não quero saber. Aí o senhor faz uma reunião, tá obrigando a todo mundo votar no 22. Ninguém pode fazer um negócio desse, não.
4: Irmão, você tem que pensar junto com todas as ovelhas.
3: Não, que ovelhas, pastor, é o senhor que tá com isso, que tá com essa palhaçada. Isso é uma palhaçada.
4: Deixa eu passar pra você, a proposta que o 22 tava passando era melhor do que o 13.
3: O senhor fez uma reunião querendo obrigar, ameaçando a tirar os fiéis de dentro da igreja pra quem não votasse.
4: Tá bom, irmão, eu vou ser logo sincero com você. Ou você faz o que a gente tá pedindo, ou a gente vai ter que ligar você da igreja.
3: Pronto,
4: você
3: eu vou me retirar.
4: As outras
3: irmãs. Eu influenciar.
4: Você tá com pensamento.
3: Eu acho que o senhor tá doente.
4: Seu pensamento tá obscuro.
3: O senhor vai ter que pastorizar outra coisa, porque igreja o senhor não tá podendo pastorizar.
4: Porque
3: não.
4: Quando eu falei a você, pra você voltar no 22, foi pela mudança do Brasil.
3: E foi.
4: A mudança das igrejas. Mas se você não está ávida e não tá com a mente aberta para enxergar o melhor,
3: e
4: você
3: é.
4: Infelizmente vai.
3: Mas o senhor tá entrando demais na intimidade das pessoas.
4: Não é intimidade, pastor. Não, irmão.
3: O papel do pastor é outra coisa.
4: O papel do pastor também faz parte do Brasil. Ele quer um Brasil melhor.
3: Ah, pastor, sinceramente, tanta igreja para frequentar, eu vou ter que me afastar.
4: Após se afastar.
3: Por causa do senhor, porque quando eu entrei dentro daquela igreja, foi para seguir Jesus, não foi para seguir o senhor.
4: Após,
3: não.
4: Por favor.
3: O senhor tem uma doutrina muito feia aí.
4: Por favor, quando você sair hoje da igreja, não volte mais.
3: Não vou voltar mais, não.
4: Porque aqui é só
3: com certeza. E é. Após eu prefiro o 13.
0: Ai, ai, ai, ai, essa foi boa, essa foi boa. Mas se ele soubesse que estava sendo gravado, com certeza o discurso, a fala teria sido uma outra. Como ele não sabia que estava sendo gravado, aí a coisa saiu de forma natural. Então é desse jeito mesmo. Eles fecham com os políticos, pegam um negócio dos políticos, eu não sei o que, acho que é reza, né? Pega uma reza dos políticos, aí querem empurrar de goela abaixo nos fiéis. Ou vota ou não vota, né? Ou sai da igreja. Tá aí. Religião funciona desse jeito aí, não tem liberdade de expressão, e aí eu faço um desafio aqui no programa. Se tiver alguma denominação religiosa que você tem liberdade, ligue para cá. No 981072127. A minha denominação religiosa é democrática. Aí sim. Vem pra cá que nós vamos conversar com o pastor, se tiver um padre aí, que na igreja a coisa é democrática. Se você fiel tem liberdade, isso não pode, pode sair, não. Sai. Você vai ter que sair. Vai ter que sair aqui do hall de membros da igreja, porque você não quer. O 22, rapaz, deixa a mulher livre. A Igreja Adventista, por exemplo, é uma igreja que não interfere. O cara vota em quem quiser. Acho que deve ser mais ou menos assim. Mas a pergunta da religião para você hoje, para a gente encerrar aqui o nosso quadro falando de religião. Para uma pessoa ser salva, ela precisa pertencer à Igreja Apostólica, à Igreja Católica Apostólica Romana, precisa pertencer ao judaísmo ou a qualquer igreja evangélica. Só pode ser salvo se pertencer a um grupo religioso com CNPJ. Nós vamos ficando por aqui com o nosso quadro aqui de religião. Mas agora é hora, já vamos, já está engatilhado ali, nós já vamos chamar já o quadro Entrevistando Personalidades, que tem o oferecimento de Multipeças na rua 7 de setembro e Comercial Rocha na rua Paraguai, ao lado do posto Rei. 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Então agora é hora do nosso quadro Entrevistando Personalidades. Acompanhe com a professora Luizinha. Bom, pessoal, aqui da Lemos TV, para todo mundo ver. E o nosso quadro é Entrevistando Personalidades. E olha só quem está comigo hoje. A professora Luísa Alencar. É uma relíquia da cultura, da história, do saber, do aprendizado no município de Codó. Para começar, ela terminou falando aqui que é piauiense. E diga-me, qual é a cidade que a senhora tem a sua origem, que a senhora nasceu?
5: Hoje é cidade. Quando nasci era um povoado grande, mas não era cidade.
0: Não era cidade.
5: Hoje é Água Branca do Piauí.
0: Ah, certo.
5: É, fica depois de 13, em alguns quilômetros. Não sei precisar a distância, mas não é tão longe. Talvez quando aqui a Caxias.
0: E a senhora chegou com quantos anos de idade aqui em Codó?
5: 8 anos.
0: 8 anos. Uhum. E não retornou mais lá para a sua cidade de origem?
5: Tenho vontade de retornar, ainda não deu para... Não pensamos assim em programar, mas acredito que ainda vai dar certo.
0: Muitos piauienses vieram aqui para o Maranhão e se estabeleceram e não retornaram mais para o Piauí, né?
5: É. Porque aqui tinha mais ofertas, né?
0: Água,
5: oferta de trabalho,
0: né?
5: De água também, porque Piauí é mais seco do que o Maranhão. Mas não foi isso que nos trouxe. É, meu pai era um dos fabricantes de bebidas. Da carteira dele tem industrial. E ele, e lá, o mercado lá não era
0: tão
5: receptivo, não era pequeno para o que ele produzia. Ele produzia mais do que vendia. E aí ele saiu procurando um lugar melhor e veio aqui para essa região, Coroataba, Cabal, Codó, Pedreiras. E aí um dia ele ligou para minha mãe. Ligou não, naquele tempo nós não tínhamos. Telegrafou, né?
0: Era no telégrafo.
5: No telégrafo, no Morse.
0: Isso.
5: Aí ele ligou, telegrafou dizendo que de todas as cidades que ele tinha andado, a que ele menos tinha gostado era Codó, mas era para cá que nós vínhamos. E depois minha mãe questionando por que, que se tinha sido a cidade que ele tinha gostado menos e tinha sido a escolhida. Porque Codó é onde tem as melhores escolas.
0: Que bom. E a senhora tornou-se, durante esse tempo, passou o tempo, estudou e aí transformou-se em uma professora.
5: E era o que eu menos queria.
0: Olha como é que é.
5: Mas a questão da oportunidade, né?
0: Isso.
5: Era o que me era oferecido naquela ocasião e eu terminei sendo professora. Antes, sem o título, sem um diploma. Depois.
0: E naquele tempo podia, né?
5: Podia, eu tinha uma autorização da CADES, uma coisa de São Luís, não sei se era uma empresa, que fazia isso, né? Dava o atestado de competência.
0: Para você poder lecionar.
5: Para poder lecionar.
0: Certo. Aí você ensinou, lecionava no Codoense, no Complexo.
5: É, mas não foi ao mesmo tempo. Não era ao mesmo tempo. Só o Magalhães de Almeida e o Codoense, que foi ao mesmo tempo. Depois era ao mesmo tempo Codoense e Convento. E ficava assim, mas... Não eram todos ao mesmo tempo. Dois sempre ao mesmo tempo.
0: Nunca faltou trabalho para você?
5: Não, nunca faltou.
0: O bolso sempre estava cheio de dinheiro?
5: Não, porque naquele tempo... Não, naquele tempo, o professor nunca foi tão valorizado. É, né?
6: Agora um pouquinho mais, um mas pouquinho, na, do tá Fernando melhorando. Henrique para cá, né? É, mas naquela melhor. Época.
5: Eu espero que quem estiver agora.
6: Era mais por vocação, professor, né? Não por dinheiro na época, não, né?
5: Era mais por vocação.
6: Vocação. Pois tá bom. E agora nós vamos, eu vou lhe perguntar uma outra coisa aqui. Você gostou da água de codorna?
5: Gostei.
6: Gostou.
5: Até tem uma historiazinha que diz que quem bebe da água de codorna nunca volta ao seu torno natal.
6: Talvez seja esse...
5: Do água fria, principalmente.
6: Talvez seja a causa maior que você... Fez você permanecer aqui em Codorna, né?
5: Isso.
6: Tá certo, mas a água é muito boa mesmo. Mas a água é muito boa mesmo. Codorna é muito boa. Eu
5: todo no Colégio Moreira.
6: E aí, vamos agora para uma outra história. Você termina construindo um legado para esse município. É, pelas informações que nós obtivemos, a senhora é a genitora da bandeira de Codó e também do hino de Codó. É verdade? Procede essa informação?
5: É verdade. Eu a bandeira primeiro, né?
6: Isso.
5: Porque eu estava secretária de Educação.
6: Sim. De qual governo?
5: Moisés.
6: Moisés Reis.
5: Moisés Reis, E se aproximava os 75 anos de emancipação de Codó.
6: Ah.
5: E eu procurei alguma coisa que representasse Codó, né?
6: Uhum.
5: E algum símbolo, não encontrei. Aí fui a São Luís, por vontade própria, né?
6: Uhum.
5: Seu Moisés, ele era muito ligado a outras questões. E ele confiava em quem ele entregava a responsabilidade.
6: A pasta, né?
5: E aí eu fui por conta própria. E pesquisei na biblioteca. Tinha um senhor lá que tinha um acervo muito bom. Se prontificou a me abrir os livros dele, né? E eu consegui os dados que eu representei da bandeira. Que era a produtividade de Codó. O principal... o nome que deu origem a Codó. Quer dizer, a versão mais... que até hoje eu considero a mais legítima, que
6: qual
5: era
6: é?
5: A quantidade de codornas que tinha aqui em Codó, na beira do rio Codózinho.
6: Codózinho. Agora, deixa eu lhe falar uma outra coisa. Antes dessa construção da bandeira, e a senhora é a genitora, em Codó já existia uma outra bandeira?
5: Não, foi isso que me fez criar a bandeira. Porque
6: então, até então Codó não tinha uma bandeira?
5: Não tinha. Muito depois eu ouvi o Benedito Santos me disse que havia um projeto de lei desde o governo de seu René, mas que esse projeto não tinha ido à frente. Né? Eu soube, mas também não sei assim, afirmar que realmente houve esse projeto, mas eu acredito que tenha havido.
6: Porque eu não sei se eu estou equivocado. Mas a bandeira codoense, me parece que ela tinha umas codorninhas lá, não?
5: Não, tinha uma codorna na base do cruzeiro, que simboliza a religião de Codó, né?
6: Isso.
5: Aquele cruzeiro lá da Praça do Cinema.
6: Cinema, isso.
5: Então eu criei a bandeira, criei o símbolo, e no centro do símbolo coloquei o cruzeiro, que lá foi celebrado os 50 anos de Codó, Congresso Eucarístico de Codó, aos 50 anos, e coloquei a codorna na base do cruzeiro.
6: Ah, entendi.
5: E em volta, a palmeiras, o arroz, que o Codó produzia arroz, palmeira era um bem legítimo, né? Nativo, e contornei de dourado, representando as riquezas que nós temos no solo, que ouro nunca se ouviu falar, mas... O amarelo representou qualquer riqueza que nós tivéssemos no subsolo.
6: Certo. Então aí, a partir de então, Codó passa a ter a sua bandeira.
5: Foi hasteado no dia do aniversário.
6: Do dia do aniversário. Hoje. Antes não tinha bandeira.
5: Não tinha
6: bandeira. E aí, agora você vai me falar agora sobre o hino de Codó. Coisa mais linda. Eu não sei se... Ele não é mais bonito que o hino nacional.
5: Não.
6: Porque o hino maranhense eu não acho muito legal. É uma coisa minha, não acho muito bonito o hino maranhense. Se você não estiver bem atento, você não sabe nem o que estão dizendo ali nas palavras, né? Mas o codoense é uma coisa assim que faz a gente se emocionar. A gente se emociona ouvindo o hino codoense, tanto cantado pela Jussi Cleide como pelo Ribamar.
5: A Jussi Cleide é a versão mais certa.
6: É mais certa, né?
5: Que inclusive tem uma falhazinha da primeira estrofe, E ela já, quando a sua observação, ela já gravou com a correção.
6: Certo.
5: É a versão mais legítima, mais certa mesmo.
6: Uhum. Mais original, vamos
5: mais
6: dizer.
5: Mais original.
6: Certo. Então vamos.
5: Ela veio aqui, ensaiou comigo. Luiz Delano foi a grande peça.
6: Foi.
5: Na história toda. Foi.
6: Oh, gosto porque muito do Luiz Delano.
5: Ele foi quem instrumentalizou. Eu botei a música, ele vinha para cá para eu cantar, uhum, e ele colocava as notas.
6: Então a senhora tanto escreveu o hino, a letra do hino, como também
5: a música. É, porque à medida que eu ia criando, que foi o seguinte, eu posso contar? Posso
6: participar? Pode.
5: A bandeira, ela foi o estímulo para a criação do hino.
6: Do hino.
5: É, o hino foi uma consequência.
6: Uhum.
5: Eu disse, não tem bandeira, talvez não tenha nenhum. E ali mesmo, naquela hora que eu questionei isso aqui em casa, eu comecei a cantarolar, embalando minha mãe, que estava doente, e comecei a cantarolar. Aí a primeira estrofe saiu, aí parece que vai sair. Aí fui da casa do seu Talvin e pedi o gravador dele, porque eu sabia que no dia seguinte eu podia até lembrar da letra, mas a música poderia ser outra, que era de ouvido.
6: É verdade.
5: Aí ele me deu o
6: e você gravador. Não tinha gravador na época?
5: Não tinha, poucas pessoas tinham. Foi em 71.
6: 71, realmente faz muito tempo,
5: Aí ele ajeitou tudo, me orientou como manusear, e eu fui cantando.
6: Uma fita cassete.
5: É, na fita cassete. Cantando no mesmo dia, estava pronto.
6: Olha, só então que o arranjo foi rápido.
5: Foi numa tarde.
6: Olha, rapaz.
5: Só que não naquela mesma disposição.
6: Uhum.
5: A primeira e a última são elas mesmas.
6: Isso.
5: Mas as do meio eu coloquei numa sequência mais lógica. Porque eu me posicionei aqui, em casa, onde eu estava, e fui colocando de acordo com a minha posição. A praça, os rios, a mata, as matas.
6: É? Correto. E aí?
5: Eu quero aproveitar
6: para
5: fazer essa correção da primeira coisa, porque em toda escola que eu vou, faz tudo muito bonitinho, mas nesse ponto, que é muito discreto, mas é importante, falham. Né? Da primeira estrofe, por exemplo. O fanano de tigre de terra, ele subiu de grandes brasões, onde o amor e a paz é bandeira, hasteado em nossos corações. E na letra de outra, tem onde a paz, o amor e a bandeira.
6: Coisa linda.
5: Onde a paz, o amor e a bandeira. E,
6: a senhora estava inspirada no momento, muito inspirada.
5: Mas tem que ver essa pontuação.
6: Certo.
5: Onde o amor e a paz é bandeira.
6: Certo.
5: E emendaram tudo.
6: Ah, tudo
5: entendeu?
6: Bem.
5: Entendeu?
6: Uhum. Entendi. Mas deixa eu te falar. E aí, você fez a composição e fez o arranjo também, que chama de arranjo, né? E aí parou nessa música, não tem outras músicas, não?
5: Coisinhas, eu vou guardar coisinhas. Mais poesias.
6: Então você acertou na música, né?
5: Eu faço mais poesia do que música, né?
6: Isso.
5: Eu fiz uma para o convento, mas eu nem sei se realmente fui levada em frente, não sei, nunca procurei, assim como eu também nunca entreguei o hino, tomaram conta.
6: Como é que a senhora se sente quando o hino está sendo cantado em um momento festivo, na câmara, sei lá, na prefeitura, em uma escola? Como é que a senhora se sente?
5: É uma emoção.
6: É emoção. Sempre lhe emociona?
5: Sempre me emociona. É. Tanto que eu, por duas razões, eu não canto junto. Por duas razões.
6: É.
5: Primeiro porque eu me emociono.
6: É.
5: Eu não consigo falar emocionada.
6: Olha.
5: Porque tem pessoas que choram falando, né? Eu não. E a outra é que minha voz destona da voz dos outros.
6: Uhum.
5: Porque eu tenho a voz assim meio, meio grossa, né?
6: É.
5: Aí destona. Aí por isso eu não ajudo.
6: Mas é uma coisa que a senhora criou e que termina massageando muito o ego, né?
5: Eu fico muito feliz
6: muito
5: de saber,
6: feliz, né?
5: Principalmente a aceitação que houve, sem eu ter feito a entrega.
6: Uhum.
5: Porque eu nunca fui a uma escola apresentar. Então, eu criei isso aqui, vamos ver se... Não, nunca. Eu nem sabia.
6: Não houve concorrentes também?
5: Não houve concorrentes.
6: É.
5: Eu nem sabia que alguém já tinha tomado posse da letra para cantar nas escolas.
6: Certo.
5: Aí eu fui para uma inauguração em Cajazeiras, com o seu Talvin, que era vereador na época, e seu Moisés, o prefeito, ia ter umas inaugurações de escolas e um mercado, e eu fui junto também. Quando eu fui recepcionada lá, foi com os meninos das escolas cantando o hino de Codó.
6: Já tinham aprendido, já.
5: E eu me surpreendi, porque eu não imaginava isso. É. Seu tal me pegou a fita e levou, que ele tinha um reduto bom político lá, eleitoral. E as escolas ensaiaram e eu fui recepcionada lá.
6: Os meninos pegaram muito
5: rápido,
6: né? Que bom. Dona Luizinha, foi um prazer estar aqui com a senhora. Muito obrigado. Foi a primeira vez que eu tive esse contato assim, digamos, com mais tempo, direto com a senhora.
5: Eu me sinto gratificada.
6: A senhora é uma... A senhora é um tesouro de Codó.
5: Muito obrigada.
6: É um tesouro.
5: Me vejo assim, né?
6: Um tesouro da história de Codó.
5: É isso. Aí a gente sabe que por algum tempo, né? Ninguém sabe, porque às vezes aparecem pessoas mais preparadas, né? Com mais inspiração. Assim como a bandeira foi trocada. Dizem, eu não sei, que houve um certo revanchismo com a história da bandeira. Porque na época meu irmão era político. Ele foi eleito vereador consecutivamente 8 vezes.
6: Sim, que é o
5: Magon.
6: É o Magon.
5: E houve uma divergência política entre ele e o Dr. Anselmo. Porque o Dr. Anselmo era o prefeito e ele era candidato a vereador e tinha um número bom de... Seria um apoio bom para ele se candidatar a deputado, o Dr. Anselmo. E aí eu soube, mas nada registrado, que eu saiba, que ele disse assim, olha, pegou, deu, tirou um... estados, né? E entregou para o afiliado, olha, cria uma bandeira com esses dados que estão lhe dando, porque nós não vamos deixar que uma piauiense venha fazer nossa bandeira aqui. Mas de verdade eu não tenho nenhuma certeza.
6: Nenhuma certeza.
5: Até porque eu considero ele, já faleceu até mim, doutor Céu era assim uma sumidade, uma pessoa muito importante, muito capacitado, ele era um missionário, ele era uma pessoa muito que a gente confiava muito, né? Então eu não vejo com esse perfil.
6: Para a gente encerrar, já que Codó estava com 75 anos naquele momento e nenhum codoense se moveu para criar a bandeira e o hino, só não criou o piauiense sem nada a ver, sem nada a ver. E você chegou aqui uma criança, né? Você se considera...
5: Me sinto codoense.
6: Se sente
5: e tenho o título de codoense.
6: Que é o título.
5: Título de cidadão codoense.
6: Pronto.
5: Sou codoense para todos os efeitos.
6: Não tem que ninguém ficar com raiva
5: disso. Isso, sou muito prazerosa com isso, viu?
6: Não tem que ninguém ficar com ciúme, não.
5: Quero muito bem a Codó. Meus filhos nasceram todos os três aqui. Aqui conheci meu esposo, que eu considero uma joia, né? E sou muito feliz aqui. Nunca tive um momento que eu disse assim, por que que viemos para cá? Viemos para cá, por quê? Nunca.
6: Se sente toda feliz vida de estar aqui.
5: Me senti muito bem aqui. E tá sinto certo. Condolência.
6: Muito obrigado, dona Luizinha, por essa entrevista.
5: Eu agradeço também, muito obrigada.
6: Tá bom.
5: Foi um privilégio.
6: Tá bom, eu vou lhe repassar essa entrevista para a senhora guardar como relíquia, tá como documento.
5: Eu agradeço muito. Tá passo para os meus filhos.
6: E passar
5: para os
6: seus filhos, aí, tá certo?
5: Filhos e netos.
6: Isso.
5: Tenho 5, 1 homem e 4 meninas.
6: Tá bom, então. Pessoal, obrigado aí.
5: Muito obrigada.
6: Quem será que vai ser o próximo entrevistado aqui do quadro Entrevistando Personalidade? Você tem uma opção assim para indicar alguém para a gente ir lá e entrevistar?
5: Assim, de relance, né? De pronto, me lembro agora assim.
6: Não lembra.
5: São tantos,
6: são
5: né?
6: Tantos,
5: que a gente tem que...
6: ver a relação.
5: Tem que ver a relação. Porque todos merecem, né?
6: Todos merecem. Tá bom, pessoal. Obrigado. Até o próximo quadro Entrevistando Personalidades.
5: Nós temos uma menina jovem, né? Mas que... Muito, muito... Eu gostei. Ela foi presidente, ou ainda é, do Instituto Histórico.
6: Sim.
5: E eu admiro muito essa menina. Ela é novinha. Quem é?
6: Melissa.
5: É. Não sei. Ela foi presidente aí do Instituto até agora. Eu acredito que ela ainda está presidente.
6: Do Instituto?
5: Instituto Histórico aqui da Estação.
6: Ah, sei.
5: Viu?
6: Tá bom. Beleza. Pois tá bom. Obrigado por tudo. Foi um prazer.
5: Muito obrigada.
0: Tá aí. Obrigado aí, professora Luizinha. A entrevista foi sensacional. Obrigadão. ela é um, é uma joia, né? Para a sociedade caldense, para a história, está fazendo, faz parte da história do município de Caldão. Obrigadão, então. 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Meus amigos, o Dr. Cláudio, apresenta defesa no Tribunal Regional Eleitoral e pede rejeição de impugnação à sua candidatura. Então, doutor Cláudio, entrou com uma ação no TRE pedindo a anulação aí de uma ação contra a sua candidatura. Então, doutor Cláudio, está aguardando o seu eleitorado, a população de Codó, está aguardando esse momento para se começar, então, a campanha aí com o candidato a deputado estadual, doutor Cláudio Paz. Vamos aguardar. Doutor Yuri Correia,

Jesus é apresentado de diversas formas em toda a Bíblia. De forma mais específica, no Evangelho de Marcos, ele é apontado como um servo. Do capítulo de número 1 ao capítulo de número 7, curas, libertações, o mar se acalmando, uma amostra do poder dele. No capítulo 8, surge uma pergunta interessante. Jesus se direciona aos seus discípulos e diz: quem os homens dizem que eu sou? Só que essa não é a questão mais marcante desse diabo. Agora Jesus vira para os discípulos e diz: e vocês? Quem vocês dizem que eu sou? O que Jesus está dizendo é: tudo bem. Se para eles eu sou somente aquele que cura, tudo bem. Se para eles eu sou somente aquele que acalma a tempestade, tudo bem.

0: Assim diz a Bíblia.
1: Momento de ouvir o que vem do alto. Assim diz a Bíblia. Sede, pois, imitadores de Deus, como filhos amados. Efésios 5:1. Já tem mais sabedoria vinda da palavra.
0: Voltaremos a qualquer momento com mais.

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1: Mais uma edição do nosso Acredite Se Quiser, chegando nesta sexta-feira, 28 de agosto, gente. Olha, multidão acompanha chibatadas em 4 pessoas condenadas por adultério na Indonésia. E algoz se compadece, rapaz. Olha só, uma multidão se reuniu na província de Aceh, na Indonésia, para acompanhar uma punição pública aplicada a 4 pessoas condenadas por adultério. 2 mulheres e 2 homens receberam 100 chibatadas cada diante de centenas de pessoas, incluindo crianças. Muitos espectadores registraram tudo com celulares e alguns chegaram a pedir que os golpes fossem mais fortes. Durante a punição, a oficial responsável pelas chibatadas chegou a demonstrar compaixão por uma das mulheres e teria sussurrado palavras de apoio para ela. Outras pessoas também foram punidas por comportamentos considerados infrações pela legislação islâmica local, incluindo abraços, beijos e até consumo de álcool. Em Aceh, a aplicação de chibatadas continua sendo uma prática prevista para diversos crimes. Que coisa, hein, rapaz? Olha só, meu. Eu sou Kleber Salles, esse foi o nosso Acredite Se Quiser por aqui, hein?
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1: Mais um Acredite Se Quiser no seu rádio. Olha, um bilionário americano de 87 anos pagou nada menos que 207 milhões de reais por uma Ferrari elétrica em um leilão beneficente na Califórnia. Herbert Wirthen, conhecido como Herbie, arrematou o modelo Lucy por 40 milhões de dólares, valor muito acima da estimativa inicial. O carro é o primeiro modelo totalmente elétrico da Ferrari e recebeu críticas de fãs da marca pelo design considerado simples demais. Mas o bilionário não comprou apenas para guardar na garagem. O dinheiro da venda será destinado a programas educacionais da Ferrari Foundation e o Wirthen pretende emprestar o carro a organizações beneficentes para ajudá-las a arrecadar fundos. E ele mesmo brincou sobre a compra. Disse que o carro não será usado para ir ao supermercado comprar bananas. rapaz, muito legal a atitude dele aí, viu, desse bilionário, hein? Eu sou Kleber Salles. E esse foi o nosso Acredite Se Quiser por aqui.
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1: 15 horas e 59 minutos.
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5: Pra você desejo uma excelente sexta-feira, começando agora mais um Forró Mania, comigo apresentando, locutora Patrícia Vieira. Hoje é sexta-feira, espero que você esteja bem, pronto, pronta pra curtir essa programação bem bacana que eu fiz pra você com o melhor do forró. Vem comigo, Forró Mania está no ar.
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0: Essa é a programação mais alegre do seu rádio. Estamos ouvindo Forró Mania com o melhor deste ritmo dançante. Em instantes eu volto com mais, não saia daí.
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0: Forró Mania está de volta, que bom é te fazer companhia ao som deste ritmo muito alegre, dançante, contagiante, que é o forró. Sou a locutora Patrícia Vieira e agora tem mais um bloco pra gente curtir.
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7: Forró Mania está de volta, que bom é te fazer companhia ao som deste ritmo muito alegre, dançante, contagiante, que é o forró. Sou a locutora Patrícia Vieira e agora tem mais um bloco pra gente curtir.
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¡Vamos, que está!

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1: Chegando ao fim o programa Forró Mania de hoje. Que bom foi levar pra você esta seleção musical alegre e dançante. Amanhã tem mais. Um beijo pra você e até lá!
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6: 16 horas e 53 minutos.
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1: Pra você desejo uma excelente sexta-feira, começando agora mais um Forró Mania, comigo apresentando, locutora Patrícia Vieira. Hoje é sexta-feira, espero que você esteja bem, pronto, pronta pra curtir essa programação bem bacana que eu fiz pra você com o melhor do forró. Vem comigo, Forró Mania está no ar.
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1: 17 horas e 2 minutos.
2: Opa, minhas comadres, minha filha, aqui é o Chico Lorco, a homem de 89 anos, que nunca morreu, nem tem verde que morre. Tô chegando debaixo do pé do Cogiro pela Rádio Lema FM, de Cordão Baranhão, partido do Brasil. É isso aí, minhas compadres, minhas comadres. É, meu filho, é o rei que nunca morreu, não tem vez de que morre. É cachaça jerebito. É cachaça jerebito, meu filho, feito no pó do capucho, tomado comigo no chão, arrumado com todo mundo. É cachaça feita na cana torta. Eu bebo com meu dinheiro, rapariga puta do cabaré da Chica que se importa. É, meu filho. Ave Maria, o canal, viu? É, meu filho, diz que cachaça mata um corno desse, mas mata, não, meu filho. Se a gente beber, morre. Se não beber, morre também. É, tem que morrer de goela lubrificada. É, meu filho, já tirou as bicharadas, meu filho. Tira o cachorro, tira o pato, tira tudo aí, meu filho. De dentro do jacá, que estão tudo sufocado. Pra que eu posso trazer o primeiro forró dessa tarde maravilhosa? Aumenta o volume do seu radinho. Meu compadre, minha comadre, meu filho. Aumenta, escarcar o bicho aí, meu filho. O volume do rádio, meu filho. É o volume do rádio. Pode escutar, que você tá ligado no maior forró do Chico Lorco. É isso aí, compadre. Aumenta, escarcar.

Começando, cabra velho desmantelado da chibata grande, que eu tô entrando aqui para falar com todos vocês que estão escutando, cabra mais caceteiro na rádio, mais bonita, mais linda, que mais cresce em todo o Maranhão, Lemos FM, pensa, alô, meu povo de todo o meu Maranhão.

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5: Opa, meus compadres, minhas compadres, meu filho, Chico Lopes tá de volta. Pela Rádio Lemos FM de Codó, Maranhão. Pra toda essa rapaziada boa de mundo, meu Deus, um abraço. Especial do Reinho aqui, meu filho, Chico Lopes. Por aqui, compadre, vai mandando a lupa toda essa rapaziada e botando seu sucesso, botando esqueleto pra remexer. É isso aí, meu compadre, vai. Vamos remexer. Bota, meu filho, bota, mano.
6: Pois é, rapaz, eu tava falando outro dia. Eita, rapaz, não tem coisa melhor não do que você dar cagada depois da chuva, rapaz. Eita, meu povo! Alô, meus caceteiros! Eu tô aqui de novo, olha, em breve eu tô aí na Rádio Lemos, na Lemos FM, botando todinho. Aí você vai ligar, aí você vai dizer assim, rapaz, bota um forró pra mim. Aí eu vou lhe perguntar, eu boto toda. Aí você diz, bote, ah, por bote. Aí eu boto todinho. Eita, alô, meus caceteiros, surtendo a Rádio Leme FM. A rádio mais caceteira do Maranhão, rapaz. Eita, abraço pro meu compadre Lino. Pensa num cabra desmantelado.

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4: 18 horas e 5 minutos.
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6: Alô você, aqui na Lemos TV, para todo mundo ver os destaques do programa de hoje. A manchete de número 1 é a number 1. Camarão recebe 3.460.000 reais do PT Nacional para o início da campanha ao governo do estado do Maranhão. A manchete número 2 é a number 2. Doutor Cláudio Paz apresenta defesa no Tribunal Regional Eleitoral e pede rejeição de impugnação à candidatura sua. A manchete número 3, é a number 3, judiciário determina festejo religioso sem cachaça e sem som alto em cidade do Maranhão, é religião. A manchete de número 4, é a number 4, família e amigos do ex-vereador Ximenes foram ao fórum cobrar condenação de Emílio Matos. Com estas e outras, está no ar o seu programa aqui na internet, aqui no seu canal Alemos TV, para todo mundo ver.
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6: Comentários de hoje aqui no programa Maranhão em Debate. Queremos comentar sobre jornalismo. O que é jornalismo para você? É jornalismo independente? Tem o jornalismo imparcial? Tem o jornalismo parcial? Tem o jornalismo puxa-saco? E tem o jornalismo que o povo gosta, aquele jornalismo que toca nos dois lados, né? Dá oportunidade para todos. Esse é o jornalismo imparcial. Quisera eu que a imprensa brasileira toda fosse imparcial. Assim, nós teríamos um povo bem mais informado, educado, sem fake news. E é assim que nós queremos, e é assim que nós estamos fazendo aqui, jornalismo no sistema Lemos de comunicação. Então, vamos lá? Vamos lá com os comentários de hoje. Meus amigos, olha, muita gente poderia não ter coragem de falar o que nós estamos falando e o que nós vamos continuar falando aqui hoje em nossos comentários. Olha, recentemente nós tivemos aí alguns jornalistas de Codó, que nós temos todo um respeito por todos. Eu respeito aqui, não vou citar todos, vou até cometer erros, porque deveria falar em todos, mas nós respeitamos o jornalista Gero Almada, Acélio Trindade, Elcio Costa, quem é mais? Tem mais muitos jornalistas, né? O Cobra, Gero Almada, já falei, né? Então, são vários jornalistas que nós temos na cidade de Codó. Codó tem um jornalismo muito rico, né? Muito rico. Tem já falei do Marcelo Trindade, tem o Jair Ribeiro e tantos outros. Eu estou fazendo esse comentário aqui de improviso, nada anotado. Mas o que, que nós queremos chamar a atenção de você, que é parceiro aqui da nossa TV, a Lemos TV, é que é assim. Nós aqui nos preocupamos em fazer jornalismo da melhor maneira possível, sem o puxa-saquismo, né? Respeitando os atores da notícia e respeitando também aqueles que leem, aqueles que ouvem, aqueles que acessam, aqueles que leem, né? Então, recentemente, nós tivemos um jornalista chamado Bernardo Júnior, que passou muito tempo defendendo o grupo do ex-prefeito Dr. José Francisco. Ele defendia com unhas e dentes, e nesse interim de defender o Dr. José Francisco com unhas e dentes, até então ele era prefeito, e ele descia muito cacete, batia muito na oposição naquele momento, e a oposição era formada por Zito Rolim, Chiquinho Oliveira, Francisco Najib, entre outros. E ele batia muito, chamava o chefe da tribo de calça atrepada. Você se lembra? Pois é. De repente, Bernardo Júnior mudou de casaca. E aí, aquele que ele defendia com unhas e dentes, ele passou a atacar. E aquele que ele atacava, ele passou a atender. Passou a atacar. Não é? Nada contra ninguém. Cada um é livre para fazer o que quer dentro do jornalismo que faz. Vamos acompanhar um pouquinho de um áudio de uma irmã do Bernardo Júnior. O que, que ela fala? Eu achei interessante a gente veicular aqui, porque estamos falando de imparcialidade para você saber diferenciar os bons, né, dos maus profissionais da comunicação. Acompanhe.
9: Eu sou irmã do Bernardo Júnior, mas não sou igual a ele, não. Nem o dedo das mãos não sou igual. Tá? É meu irmão. Politicamente, Bernardo Júnior, eu nem quero ver ele. Eu amo meu irmão. Ele é meu irmão. Não quero ver ninguém machucando ele, não quero ver, não. Mas politicamente, eu não quero nem ver ele. Né? Se deixa se levar com pouca coisa. Né? Ele sabe muito bem que esse pessoal da FC Oliveira está usando ele, mas o cara é trouxa. O cara se deixa se levar por pouca coisa. Por que, que o FC não deu valor para ele durante, quando ele chegou aqui em Codó? Que ele chegou aqui, a cachorra puxando ele, não foi nem ele puxando a cachorra? Né? É meu irmão. Eu amo meu irmão. Mas politicamente eu não quero nem ver o Bernardo. Estou muito chateada com ele. Só porque ele falou o nome da Dona Irene. Dona Irene abriu a porta da casa dela para ele, depois de tanto xingamento. Eu tenho nojo de gente, pode ser minha mãe. É ingrata, eu excomungo, não quero nem saber. Eu não gosto de gente ingrata. Pode ser minha mãe, tá errada, tá errada. O senhor tem que ser grata. Né? O doutor deu foi um iPhone pro Bernardo. Né? Deu oportunidade para um cara desse, para hoje ele tá falando da Dona Irene. Dona Irene não mexe com ninguém, cara. Tô muito chateada, tô mesmo, ó. Muito chateada. Eu falei até pro Pedro Neres ontem.
6: Então,
9: não
6: bom.
9: Não quero nem ver ele, se eu ver ele.
6: Tá bom, então, aí, a irmã do Bernardo Júnior tomando posição com relação à posição que o jornalista Bernardo Júnior tomou. Não tenho nada contra o Bernardo Júnior. Nós estamos falando aqui de jornalismo imparcial, né? E nós estamos procurando fazer esse jornalismo em Codó, não é? Estamos lambendo uma rapadura e muitas vezes bebendo um mijo. Mas continuamos. Aqui é pegada. A gente continua nessa pegada. Agora veja bem, né? Por que o jornalista ele muda assim rapidão? E agora tem um outro que também mudou recentemente, né? Me parece que foi ontem. Ele já mudou. É o Vigia Topado. O Vigia Topado também vinha uma linha de abordar sempre agora o prefeito Francisco Carlos de Oliveira descendo o sarrafo, mostrando o lado negativo do governo, né? E não mostrava o lado positivo. Como eu já falei, aqui nós fazemos jornalismo com independência e também com imparcialidade. Nós mostramos os dois lados, que não é o caso de Bernardo Júnior, quando estava contra o atual grupo que agora comanda o município e também o Vigia Topado. Vamos acompanhar aí, que parece que o Vigia Topado também mudou de casaca. Acompanhe.
10: No corredor, e no corredor, mas conta isso.
11: É fruto do trabalho na cidade, do reconhecimento da população, de vocês, de todos os paraenses, que sabem que o Najib é o deputado da terra, que trabalha por ela e que merece ser reconhecido.
12: Bom dia, Neto Guedes. O que está acontecendo aqui, Neto Guedes?
13: Bom dia, Vigia Topado. Bom dia, sociedade paraense. É simples. Queria perguntar para o deputado Najib. Um projeto que ele fez durante esses 4 anos para as crianças autistas do município de Codó. Esse codoense, as mães atípicas, os pais atípicos, como eu, estamos pedindo socorro por mais terapias, por mais profissionais, por mais remédios. Isso aqui é um direito que nos assiste. Nós não estamos pedindo favor para o prefeito, não estamos pedindo favor para vereadores, não estamos pedindo favor para deputado. Que diga-se de passagem, eu queria perguntar para o deputado Najib. Um projeto que ele fez durante esses 4 anos para as crianças autistas do município de Codó.
6: Tá aí, então você vinha acompanhando muito o Vigia Topado, e nós não temos o vídeo aqui, mas depois, oportunamente, a gente vai mostrar para você, talvez até você já teve acesso nas redes sociais, onde agora ele se ajoelha, né? Dizendo que agora está apoiando o deputado Francisco Najib. E aí os comentários na cidade hoje foi só isso, né? Pessoal comentando nas ruas, nos tribunais, comentando também no Senadinho, nas bocas malditas, né? Sobre essa decisão que fez com que o Vigia Topado mudasse de lado de forma repentina. A pergunta é, o que foi que eles ganharam? Por que eles mudaram? Quanto eles receberam para mudar? E a coisa mais que chama a atenção da população é que o internauta, o seguidor, né? Cada um desses aí, eu também sou um influencer. O Vigia Topado é um influencer. O Bernardo Júnior também é um influencer. Nós terminamos influenciando as pessoas. E aí as pessoas estão com você. De repente você muda de forma repentina, de forma brusca. E aí como é que fica o cérebro das pessoas que estavam ali acompanhando? Bom, as más línguas dizem que teve cascalho pelo meio, que teve reza pelo meio. Nós não sabemos. Mas a verdade é que houve alguma coisa. Como é que a pessoa defende um grupo, ataca o outro e depois muda repetidamente, inverte os valores? Né? Então, nós só lamentamos a comunicação de Codó. Não são os comunicadores. É aqueles que levavam o povo para um lado e, de repente, estão contra o povo que ele se posicionou. Né? Então, isso é complicado na comunicação. E também, nós comunicadores, quando agimos dessa forma, nós perdemos a credibilidade daqueles que nos seguem. Né? Jornalismo imparcial é a prática de relatar fatos de maneira justa, equilibrada e sem favorecer lados ou expressar opiniões pessoais. Foco nos fatos, apresenta a realidade com base em dados verificáveis e provas, separando a informação da opinião. Múltiplas vozes, dá espaço para os diferentes lados de um mesmo assunto para que o leitor ou espectador ou internauta compreenda o contexto completo. É assim que nós estamos fazendo aqui na Lemos TV e na rádio Lemos FM e daqui a alguns dias também na Super Eldorado FM. É dando espaço, voz, para todos os lados, para todas as tribos. É assim que nós fazemos e por isso que nós ganhamos muito espaço. E as pessoas dizem, vocês são únicos, são os únicos ou o único que faz jornalismo com independência e imparcialidade. Eu nem queria falar nisso, mas o povo pediu, falei aqui no programa Maranhão em Debate.

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0: 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Eu quero mandar um alô para meu amigo Wilson, da Rose Flores, aqui, ligado, antenado aqui no programa Maranhão em Debate, ao vivaço. Meu amigo também, meu amigo Nildo, da Design Informática, ou da Design Informática. Um abração para vocês. 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Meus amigos, o programa de hoje está bombando mais do que nunca e eu gostaria de chamar a atenção para... Vamos começar logo aqui com o camarão. Não vamos começar com piaba, não vamos começar com tambaqui, nem com tilápia e nem com traíra. Nós vamos começar com o camarão. Camarão recebeu uma grana boa para fazer a sua campanha. Sabe quem foi que deu? O PT. Não, o PT não. Foi o PT, porque a direção geral do PT, né? O pessoal do PT de Brasília, né? Que enviaram para ele 3 milhões e 460 mil reais para ele torrar, né? Para ele torrar na campanha. Né? Para ele torrar na campanha. Está aí no blog do professor Gil, né? Se você puder. Aí, produção, se der tudo bem, se não der, a gente fica por aqui. A gente dá aquela arrumada aqui, né? Professor Gil, aí na. Lá, cidade de Timbira, meu professor Gil, né? E aí ele recebeu essa grana toda que é do fundo partidário. Essa grana sai dos impostos. Não fique dizendo, não, ele recebeu do PT, do fundo partidário, tal, tal, eu não tenho nada a ver. Saiu do seu bolso. 3.460.000 reais e ele vai torrar na campanha. Não vai dar nem para começar. Produção, quer dar uma puxadinha para você ver? Como você vai encontrar exatamente isso aí, não é? É o PT que agora enviou 3 milhões. Eu acho pouco até para uma campanha de governador de um estado grande como o Maranhão, né? Tá certo. E aí o Valdemar Costa Neto, que você apresentou aí, produção? O Valdemar Costa Neto, que é do PL, ele está enviando 3 milhões para cada deputado, para cada candidato a deputado. Aí até vai ser legal, né? Porque o PL, que não tem dinheiro, está enviando cada candidato a deputado. Aí até vai ser legal, né? Porque o PL...

0: A grana, quando ele chega no final da campanha, não tem mais nada. Tá urrando, não tem mais nada. O cara tá pedindo, rapaz, me arranja um bombom aí. O candidato não tem nenhum bombom. Tá aí, ó. A produção, você é competente. Tá aí, ó. Tá aí a matéria. A gente espera que esse dinheiro de campanha possa ser revertido em favor do povo. É, porque muitas vezes o cabo eleitoral trabalha e, no final das contas, nem recebe. O candidato termina dando um calote no cabo eleitoral e aí já era. Passou do dia 4. Se passar depois do dia 4 de outubro, já era. Já era e era. Miau. Já era. Não recebe mais nada, não. A verdade é essa. Mas tem mais? Tem mais aí? Olha, Camarão, já falamos. Tem o presidente do PL, manda 3 milhões. E aí no professor Gil também. Tome pesquisa. Tem uma pesquisa aí. Pegou a da pesquisa aí não, né? Beleza. Daqui a pouco a gente volta falando de pesquisas aqui no programa Maranhão em Debate. Aí está, ó. A pesquisa. São 3 pesquisas. Pode baixar um pouquinho aí, beleza? Isso, olha. Tome pesquisa no Maranhão. Nós vamos ter aí 3 pesquisas que vão ser divulgadas aí nos próximos dias. Nos próximos dias, daqui a 10 dias, nós vamos ter 3 pesquisas para mostrar como é que está a tendência do eleitorado maranhense com relação aos candidatos ao governo do estado do Maranhão. E tome pesquisa, você vai acompanhando aqui no programa Maranhão em Debate. Mas, meus amigos, olha, tem coisa boa para você, mas daqui um pouco tem o bloco da Espolícia e tem também o futebol. Olha, o Maranhão Atlético Clube, Maranhão Atlético Clube, não está muito bom das pernas, não, mas está tocando o barco aí, é o representante do Maranhão na Série C e nós esperamos que o Maranhão faça bonito, pelo menos continue, não caia, porque o Maranhão está na 9ª posição na Série C do Brasileirão. Já na Série A, como é que está? Na Série A, tá assim, ó. Hein? Você que é torcedor aí, como é que tá? Na Série A, o Palmeiras está com 51 pontos, o Flamengo está na cola com 45 pontos, o Atlético do Paraná com 44 e o Fusão com 41 pontos, né? É o quarto colocado aqui na Série A do Brasileirão. O próximo jogo do Flamengo vai ser depois de amanhã, não, dia 30 no Maracanã, o Flamengo pega o Fogão. O Fogão está em 11º lugar e, por enquanto, na tabela de classificação tem apenas 30 pontos. Tá bom? Esporte para você aqui no Maranhão em Debate. Mas já tem mais coisa de política. Usaram um monte de ônibus aí, uma passeata, uma comemoração. Eu não sei o que foi. Eu sei que interditaram a Avenida Augusto Teixeira. Já você vai acompanhar aqui no programa Maranhão em Debate. Mas, por enquanto, nós vamos chamar... Podemos chamar a religião, produção? Podemos chamar? Então, vamos lá. Olha, judiciário determina... Tem essa aí? Não, né? Tem não, né? Então, vamos lá. Vamos essa aqui, ó. Até na hora de morrer, tem que dar para Edir Macedo. Tá aí. Vamos acompanhar o que o rapaz fala sobre o Edir Macedo pedindo a sua casa, o seu imóvel, o seu carro, na hora de morrer, os seus bens. Para onde é que o Edir Macedo quer que você destine a riqueza, que você destina, né? Destina a sua riqueza aí. Então vamos acompanhar aí, acompanhe.
1: O Edir Macedo ataca no vídeo. Preste atenção nisso daqui. Viralizado na internet, no final do vídeo,
2: sua opinião, a gente vai comentar. Você, minha amiga, você, meu amigo, senhor, senhora, pessoas que têm bens, que têm propriedades, que têm riquezas. Olha, presta atenção. Se você quer fazer algo que agrade a Deus, que vai beneficiar outras pessoas, antes de você morrer, antes de você passar para a eternidade, deixa o que você tem para a igreja envolver no trabalho, ou melhor, estimular, ou avançar com o trabalho de evangelização, com esse ministério, com essa missão de levar o evangelho a todas as criaturas. Porque tudo que eu tenho, tudo
3: que isso que vocês pensam que é brincadeira, é muito sério, gente. Nem na hora da morte o pedir mais cedo deixa de pedir dinheiro.
1: Nem na hora de um cara partir dessa...

0: tá melhor. Nem na hora do cara morrer, o cara não tem paz na mão dessa galera. Quer dizer, ele entra no psicológico das pessoas, no emocional das pessoas, para poder fazer com que as pessoas, né, se convençam antes de partir, tem que deixar tudo para a igreja.
1: Meus amigos, olha, eu acho o seguinte, que o Edmarcel disser o seguinte: se você é assembleano, deixe lá para o pastor da Assembleia de Deus. Se você é da Mundial do Poder de Deus, deixe lá para o membro lá da Mundial. Se você é católico, deixe lá para o padre. Mas parece que ele quer para todo mundo deixar, é com ele lá, da Universal. E eu acho que deve ser, se a pessoa, principalmente se não tem herdeiros, deve deixar suas coisas para os pobres. Deixar doar para uma instituição de caridade. Eu acho que é mais ou menos por aí. E não deixar para esses cães gulosos que querem o dinheiro do povo, né? Aí sim, se você deixar para uma instituição de caridade, aí sim, os americanos fazem isso, viu? Os americanos fazem isso. Não deixam para as igrejas, não. Eles deixam para as instituições de caridade. Olha, tem cidade aqui do Maranhão, a cidade de Alto Parnaíba. O judiciário, uma juíza, né? Ela proibiu que seja vendido cachaça e também som alto no festejo da santa lá. Aí o que que você acha? Mas no geral tem a cachaça e tem também o som, né? Tem a festa depois da procissão, né? Depois da festa, da missa. Mas lá a juíza está pegando pesado e agora vai ter um negócio assim meio que atípico. Não vai mais. Pelo menos aqueles de 18 anos serão proibidos ingerir bebida alcoólica. E o som alto não pode. Então a festa não vai ficar como a festa de antes. E o pessoal de Santa Filomena no Piauí, que vão participar do festejo, também vão achar ruim. Porque querem beber aquela cachaçinha, né? Não vai poder. A juíza proibiu. Mas eu acho que quem deveria proibir era o padre. Olha que não pode beber em hipótese alguma e nem tocar música afrodisíaca. Não pode. Depois da missa não pode. Tem que continuar rezando, enaltecendo aqui as padroeiras, Deus e por aí vai. Aí está desse jeito lá em Alto Parnaíba. Mas tem mais alguma coisa de religião por aí? Tem mais alguma coisa? Vamos lá. Fala aí. Vamos lá.
2: Pastor, quando eu comecei a ir para a igreja, que eu aceitei foi Jesus, eu não aceitei o senhor, não. Como é que o senhor quer que eu vote no 22? Até nisso o senhor quer interferir.
3: Não estou interferindo, não.
2: Tá, pastor, isso não é certo, não.
3: É porque o que eles propõem para a gente é o melhor.
2: Só que isso é um pessoal meu. É um pessoal meu. Eu voto em quem eu quiser.
3: Você está aqui na minha igreja, sem minhas ovelhas, tem que me seguir.
2: Não, não tem que seguir o senhor, não. Sinto muito. Eu vou abrir mão dessa igreja, não está dando certo para mim, não.
3: Não, não sei que abrir mão. Se você não fizer o que a gente...
2: Porque olha só, eu recebo R$600 de auxílio, que quem me dá é o 13.
3: Certo.
2: Aí eu tiro os 10%, que é R$60 dou pro senhor.
3: Tá bom.
2: Que é deles, que foi eles.
3: Não, a igreja agradece.
2: Não, a igreja agradece, não. Vai pro bolso do senhor, não vai pra igreja, não.
3: Não, você tá decidindo.
2: Aí, não, tô desvirtuando, não. Aí o senhor tá querendo interferir até em quem a gente vota?
3: Não, irmão, você tem que ver as propostas que o...
2: Eu não quero saber, não, eu não quero saber. Aí o senhor faz uma reunião, tá obrigando a todo mundo votar no 22. Ninguém pode fazer um negócio desse, não.
3: Irmão, você tem que pensar junto com o motor dessas ovelhas.
2: Não, que ovelhas, pastor, é o senhor que tá com isso, que tá com essa palhaçada. Isso é uma palhaçada.
3: Eu só queria passar pra você a proposta que o 22 tava passando, era melhor do que o 13.
2: O senhor fez uma reunião querendo obrigar, ameaçando a tirar os fiéis dentro da igreja pra quem não votasse.
3: Tá bom, irmã, eu vou ser logo sincero com você. Ou você faz o que a gente tá pedindo, ou a gente vai ter que desligar você da igreja.
2: Pronto,
3: você
2: eu vou me retirar.
3: As outras irmãs.
2: Eu influenciar.
3: Você tá com pensamento.
2: Eu acho que o senhor tá doente.
3: Seu pensamento tá obscuro.
2: O senhor vai ter que pastorizar outra coisa, porque igreja o senhor não tá podendo pastorizar.
3: Porque
2: não.
3: Quando eu falei a você, para você votar no 22, foi pela mudança do Brasil.
2: E foi.
3: A mudança das igrejas. Mas se você não está hábita e não tá com a mente aberta para enxergar o melhor, infelizmente vai.
2: Mas o senhor tá entrando demais na intimidade das pessoas.
3: Não, não é intimidade, não, irmã.
2: O papel do pastor é outra coisa.
3: O papel do pastor também faz parte do Brasil. Ele quer um Brasil melhor.
2: Ah, pastor, sinceramente, tanta igreja para frequentar, eu vou ter que me afastar.
3: Ah, pois se afasta.
2: Por causa do Senhor, porque quando eu entrei dentro daquela igreja, foi para seguir Jesus, não foi para seguir o Senhor,
3: pois,
2: não.
3: Por favor.
2: O Senhor tem uma doutrina muito feia.
3: Por ridícula. Favor, quando você sair hoje da igreja, não volte mais.
2: Não vou voltar mais, não.
3: Porque aqui é só 22.
2: E é. Ah, pois eu prefiro 13.
1: Ai, ai, ai, ai, essa foi boa, essa foi boa. Mas se ele soubesse que estava sendo gravado, com certeza o discurso, a fala teria sido uma outra. Como ele não sabia que estava sendo gravado, aí a coisa saiu de forma natural. Então é desse jeito mesmo. Eles fecham com os políticos, pegam um negócio dos políticos, eu não sei o quê, acho que é reza, né? Pega uma reza dos políticos, aí querem empurrar de goela abaixo nos fiéis. Ou vota ou não vota, né? Ou sai da igreja, tá aí. Religião funciona desse jeito aí, não tem liberdade de expressão, e aí eu faço um desafio aqui no programa. Se tiver alguma denominação religiosa que você tem liberdade, ligue para cá, no 981072127. A minha denominação religiosa é democrática. Aí sim. Vem para cá que nós vamos conversar com o pastor, se tiver um aí, um padre aí, que na igreja a coisa é democrática. Se você fiel tem liberdade. Não, pode sair, não. Sai. Você vai ter que sair. Vai ter que sair aqui do hall de membros da igreja, porque você não quer. O 22. Rapaz, deixa a mulher livre. A igreja adventista, por exemplo, é uma igreja que não interfere. O cara vota em quem quiser. Acho que deve ser mais ou menos assim. Mas a pergunta da religião para você hoje, para a gente encerrar aqui o nosso quadro falando de religião. Para uma pessoa ser salva, ela precisa pertencer à igreja apostólica, à igreja católica apostólica romana, precisa pertencer ao judaísmo ou a qualquer igreja evangélica. Só pode ser salvo se pertencer a um grupo religioso com CNPJ. Nós vamos ficando por aqui com o nosso quadro aqui de religião. Mas agora é hora, já vamos, já está engatilhado ali, nós já vamos chamar já o quadro entrevistando personalidades que tem o oferecimento de multipeças. 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Então agora é hora do nosso quadro entrevistando personalidades. Acompanhe com a professora Luizinha. Bom, pessoal, aqui da Lemos TV, para todo mundo ver. E o nosso quadro é entrevistando personalidades. E olha só quem está comigo hoje. A professora Luísa Alencar. É uma relíquia da cultura, da história, do saber, do aprendizado no município de Codó. Para começar, ela terminou falando aqui que é piauiense. E diga-me, qual é a cidade que a senhora tem a sua origem, que a senhora nasceu?
4: Hoje é cidade. Quando nasci era um povoado grande, mas não era cidade.
1: Não era cidade.
4: Hoje é Água Branca do Piauí.
1: Ah, certo.
4: É, fica depois de 13, né, alguns quilômetros. Não sei precisar a distância, mas não é tão longe. Talvez quando aqui é Caxias.
1: E a senhora chegou com quantos anos de idade aqui em Codó?
4: 8 anos.
1: 8 anos. Uhum. E não retornou mais lá para a sua cidade de origem?
4: Tenho vontade de retornar, ainda não deu para... Não pensamos assim em programar, mas acredito que ainda vai dar certo.
1: Muitos piauienses vieram aqui para o Maranhão e se estabeleceram e não retornaram mais para o Piauí, né?
4: É. Porque aqui tinha mais ofertas, né?
1: Água,
4: de trabalho,
1: né?
4: De água também, que Piauí é mais seco do que o Maranhão. Mas não foi isso que nos trouxe. Meu pai era um dos fabricantes de bebidas. Da carteira dele tem industrial. E lá, o mercado lá não era
1: tão
4: receptivo, era pequeno para o que ele produzia. Ele produzia mais do que vendia. E aí ele saiu procurando um lugar melhor. E veio aqui para essa região, Coroatava, Cabal, Codó, Pedreiras. E aí um dia ele ligou para minha mãe. Ligou não, naquele tempo nós não tínhamos. Telegrafou, né?
5: Era no telégrafo.
4: No telégrafo, no Morse.
5: Isso.
4: Aí ele ligou, telegrafou dizendo que de todas as cidades que ele tinha andado, a que ele menos tinha gostado era Codó, mas era para cá que nós vínhamos. E depois minha mãe questionando por que, que se tinha sido a cidade que ele tinha gostado menos e tinha sido a escolhida. Porque Codó é onde tem as melhores escolas.
5: Que bom. É. E a senhora tornou-se, durante esse tempo, passou o tempo, estudou e aí transformou-se em uma professora.
4: É. E era o que eu menos queria.
5: Olha como é que é.
4: Mas a questão da oportunidade, né?
5: Isso.
4: Era o que me se era oferecido naquela ocasião e eu terminei sendo professora. Antes, sem o título, sem um diploma. Depois...
5: E naquele tempo podia, né?
4: Podia. Eu tinha uma autorização da CADES, uma coisa de São Luís, não sei se era uma empresa, que fazia isso, né? Dava o atestado de competência.
5: Para você poder lecionar.
4: Para poder lecionar.
5: Certo. Aí você ensinou, lecionava no Codoense, no Complexo...
4: Mas não foi ao mesmo tempo. É. Não era ao mesmo tempo. Só o Magalhães de Almeida e o Codoense, que foi ao mesmo tempo. Depois era ao mesmo tempo Codoense e Convento. E ficava assim, mas... Não eram todos ao mesmo tempo. Dois sempre ao mesmo tempo.
5: Nunca faltou trabalho para você?
4: Não, nunca faltou.
5: O bolso sempre estava cheio de dinheiro?
4: Não, porque naquele tempo... Não, naquele tempo não. O professor nunca foi tão valorizado.
5: Agora um pouquinho mais, mas o Fernando Henrique para cá, né? Mas naquela época...
4: Eu espero que quem estiver agora...
5: Era mais por vocação, professor, né? Não por dinheiro na época, né?
4: Era mais por vocação.
5: Pois tá bom. E agora nós vamos... Eu vou lhe perguntar uma outra coisa aqui. Você gostou da água de Codó?
4: Gostei.
5: Gostou.
4: Até tem uma historiazinha que diz que quem bebe da água de Codó nunca volta ao seu torno natal.
5: Talvez seja esse...
4: Do água fria, principalmente.
5: Talvez seja a causa maior que você fez você permanecer aqui em Codó, né?
4: Isso.
5: Aqui, mas a água é muito boa mesmo. Mas a água é muito boa mesmo. Todo é muito
4: primário, todo no Colas Moreira.
5: E aí, vamos agora para uma outra história. Você termina construindo um legado para esse município. Pelas informações que nós obtivemos, a senhora é a genitora da bandeira de Codó e também do hino de Codó. É verdade? Procede essa informação?
4: É verdade. Eu a bandeira primeiro, né?
5: Isso.
4: Porque eu estava secretária de Educação.
5: Sim. De qual governo?
4: Moisés.
5: Moisés Reis.
4: Moisés Reis, E se aproximava os 75 anos de emancipação de Codó. E eu procurei alguma coisa que representasse Codó, né? E algum símbolo, não encontrei. Aí fui a São Luís, por vontade própria, né? Seu Moisés, ele era muito ligado a outras questões. E ele confiava em quem ele entregava a responsabilidade.
5: A pasta,
4: E aí eu fui por conta própria e pesquisei na biblioteca. Tinha um senhor lá que tinha um acervo muito bom, se prontificou a me abrir os livros dele, né? E eu consegui os dados que eu representei da bandeira, que era a produtividade de Codó, o principal, o nome que deu origem a Codó, quer dizer, a versão mais... que até hoje eu considero a mais legítima, que
5: qual
4: era
5: é?
4: A quantidade de codornas que tinha aqui em Codó, na beira do rio Codózinho.
5: Codózinho. Agora, deixa eu lhe falar uma outra coisa. Antes dessa construção da bandeira, que a senhora é a genitora, em Codó já existia uma outra bandeira?
4: Não, foi isso que me fez criar a bandeira. Porque
5: então, até então Codó não tinha uma bandeira?
4: Não tinha. Muito depois eu ouvi o Benedito Santos me disse que havia um projeto de lei desde o governo de seu René, mas que esse projeto não tinha ido à frente. Né? Eu soube, mas também não sei assim, afirmar que realmente houve esse projeto. Mas eu acredito que tenha havido.
5: Porque eu não sei se eu estou equivocado, Mas a bandeira codoense, me parece que ela tinha umas codorninhas lá, não?
4: Não, tinha codorna na base da cruz, do cruzeiro, que simboliza a religião de Codó, né?
5: Isso.
4: Aquele cruzeiro lá da Praça do Cinema.
5: Cinema, isso.
4: É. Ah. Então eu criei a bandeira, criei o símbolo, e no centro do símbolo coloquei o cruzeiro, que lá foi celebrado os 50 anos de Codó, Congresso Eucarístico de Codó, aos 50 anos. E coloquei a codorna na base do cruzeiro.
5: Ah, entendi.
4: É. E em volta, a palmeiras, o arroz, que é o Codó produzia arroz. Uhum. Palmeira era um bem legítimo, né? Nativo. E contornei de dourado, representando as riquezas que nós temos no solo, que ouro nunca se ouviu falar, mas o amarelo representou qualquer riqueza que nós tivéssemos no subsolo.
5: Certo. Então aí, a partir de então, Codó passa a ter a sua bandeira.
4: Foi hasteado no dia do aniversário.
5: Do dia do aniversário. Hoje. Antes não tinha bandeira.
4: Não tinha.
5: Não tinha bandeira. E aí, agora você vai me falar agora sobre o hino de Codó. Coisa mais linda. Eu não sei se ele não é mais bonito que o hino nacional.
4: Não, não.
5: Porque o hino maranhense eu não acho muito legal. É uma coisa minha. Não acho muito bonito o hino maranhense. Se você não estiver bem atento, você não sabe nem o que estão dizendo ali nas palavras, né?
4: É.
5: É, mas o codoense é uma coisa assim que faz a gente se emocionar. A gente se emociona ouvindo o hino codoense, tanto cantado pela Jussi Cleide como pelo Ribamar.
4: Jussi Cleide é a versão mais certa.
5: É mais certa, né?
4: Que inclusive tem uma falhazinha da primeira estrofe, e ela já, com a nossa observação, ela já gravou com a correção.
5: Certo.
4: É a versão mais legítima, mais certa mesmo.
5: Uhum. Mais original, vamos
4: mais
5: dizer.
4: Mais original.
5: Certo. Então vamos.
4: Porque ela veio aqui, ensaiou comigo. O Idelano foi a grande peça.
5: Foi.
4: Na história toda. Foi.
5: Oh, gosto
4: porque
5: muito do Idelano.
4: Ele foi quem instrumentalizou o hino. Eu botei a música, ele vinha para cá para eu cantar, e ele colocava as notas.
5: Então a senhora tanto escreveu o hino, a letra do hino, como também
4: a música.
5: A música.
4: É, porque à medida que eu ia criando, que foi o seguinte, eu posso contar? Posso
5: participar? Pode, pode.
4: A bandeira, ela foi o estímulo para a criação do hino.
5: Do hino.
4: É. Foi o hino foi uma consequência.
5: Ah.
4: Eu disse, não tem bandeira, talvez não tenha nenhum. E ali mesmo, naquela hora que eu questionei isso aqui em casa, eu comecei a cantarolar, embalando minha mãe, que estava doente, e comecei a cantarolar. Aí a primeira estrofe saiu, aí parece que vai sair. Aí eu fui da casa do seu Talvin e pedi o gravador dele, porque eu sabia que no dia seguinte eu podia até lembrar da letra, mas a música poderia ser outra, que era de ouvido.
5: É verdade.
4: Aí ele me deu o
5: e você gravador. Não tinha gravador na época.
4: Não tinha, poucas pessoas tinham.
5: Tinha.
4: Foi em 71.
5: 71, realmente faz muito tempo, faz muito tempo.
4: Aí ele ajeitou tudo, me orientou como manusear, e eu fui cantando.
5: Uma fita cantando, cassete.
4: É, na fita cassete. Cantando no mesmo dia, estava pronto.
5: Olha, só então que o arranjo foi rápido.
4: Foi numa tarde.
5: Olha, rapaz.
4: Só que não naquela mesma disposição.
5: Uhum.
4: A primeira e a última são elas mesmas.
5: Isso.
4: Mas as do meio eu coloquei numa sequência mais lógica, porque eu me posicionei aqui, em casa, onde eu estava, e fui colocando de acordo com a minha posição. A praça, os rios, a mata, as matas. Né?
5: Correto. E aí?
4: Eu quero aproveitar
5: para
4: fazer essa correção da primeira coisa, porque em toda escola que eu vou, faz tudo muito bonitinho, mas nesse ponto que é muito discreto, mas é importante, falem, né? Da primeira estrofe, assim, o fanano de tigre de terra, ele subiu de grandes brasões, onde o amor e a paz é bandeira, hasteado em nossos corações. E na letra de ontem tem onde a paz, o amor e a bandeira.
5: Coisa linda.
4: Onde
5: né?
4: A paz, o amor e a bandeira. Ele, né?
5: A senhora estava inspirada no momento, muito inspirada.
4: Mas tem que ver essa pontuação.
5: Certo.
4: Onde o amor e a paz é bandeira.
5: Certo.
4: E emendaram tudo.
5: Ah, tudo
4: entendeu?
5: Bem.
4: Entendeu?
5: Aham, entendi. Mas deixa eu te falar. E aí você fez a composição e fez o arranjo também, que chama de arranjo, né? E aí parou nessa música, não tem outras músicas, não?
4: Coisinhas, eu vou guardar. Mais poesias.
5: Então você acertou na música, né?
4: Eu faço mais poesia do que música, né?
5: Isso.
4: Eu fiz uma para o convento, mas eu nem sei se realmente foi levada em frente. Não sei, nunca procurei. Assim como eu também nunca entreguei o hino, tomaram conta.
5: Como é que a senhora se sente quando o hino está sendo cantado em um momento festivo, na Câmara, sei lá, na prefeitura, em uma escola? Como é que a senhora se sente?
4: É uma emoção.
5: É emoção. Sempre me emociona.
4: Tanto que eu, por duas razões, eu não canto junto. Por duas razões. Primeiro porque eu me emociono. Eu não consigo falar emocionada. Porque tem pessoas que choram falando, né? Eu não. E a outra é que minha voz destona da voz dos outros. Uhum. Porque eu tenho a voz assim meio grossa, né?
5: É.
4: Aí destona. Uhum. E por isso eu não ajudo.
5: Mas é uma coisa que a senhora criou e que termina massageando muito o ego, né?
4: Eu fico muito feliz de saber, feliz, né? Principalmente a aceitação que houve. Sem eu ter feito a entrega.
5: Uhum.
4: Porque eu nunca fui a uma escola apresentar. Eu criei isso aqui, vamos ver se... Não, nunca. Eu nem sabia.
5: Não houve concorrentes também?
4: Não houve concorrentes. Eu nem sabia que alguém já tinha tomado posse da letra para cantar nas escolas.
5: Certo.
4: Aí eu fui para uma inauguração em Cajazeiras, com o seu Talvi, que era vereador na época, e seu Moisés, o prefeito, ia ter umas inaugurações de escolas e um mercado, e eu fui junto também. Quando eu fui recepcionada lá, foi com os meninos das escolas cantando o hino de Codó.
5: Já tinham aprendido, já.
4: E eu me surpreendi, porque eu não imaginava isso. Seu tal me pegou a fita e levou, que ele tinha um reduto bom, político lá, eleitoral. As escolas ensaiaram e eu fui recepcionada lá.
5: Os meninos pegaram rápido, né? Que bom. Dona Luizinha, foi um prazer estar aqui com a senhora. Muito obrigado. Foi a primeira vez que eu tive esse contato assim, digamos, com mais tempo, direto com a senhora.
4: Eu me sinto gratificada.
5: A senhora é uma...
4: Insagiada.
5: A senhora é um tesouro de Codó.
4: Muito obrigada.
5: É um tesouro.
4: Eu me vejo assim, né?
5: Um tesouro da história de Codó.
4: Aí a gente sabe que por algum tempo, né? Ninguém sabe, porque às vezes aparecem pessoas mais preparadas, né? Com mais inspiração. Assim como a bandeira foi trocada. Dizem, eu não sei, que houve um certo revanchismo com a história da bandeira. Porque na época meu irmão era político, ele foi eleito vereador consecutivamente 8 vezes.
5: É o Magon.
4: E houve uma divergência política entre ele e o Dr. Anselmo. Porque o doutor Anselmo era o prefeito e ele era candidato a vereador e tinha um número bom de... Seria um apoio bom para ele se candidatar a deputado, o doutor Anselmo. E aí eu soube, mas nada registrado, que eu saiba, que ele disse assim, olha, tirou uns dados, né? E entregou para o afiliado, disse, olha, cria uma bandeira com esses dados que estou lhe dando. Porque nós não vamos deixar que uma piauiense venha fazer nossa bandeira aqui. Mas de verdade eu não tenho nenhuma certeza. Até porque eu considero ele, já faleceu até mim, doutor Anselmo era assim uma sumidade. Uma pessoa muito importante, muito capacitada. Ele era um missionário, ele era uma pessoa muito que a gente confiava muito, né? Então, eu não vejo com esse perfil.
5: Para a gente encerrar, já que Codó estava com 75 anos naquele momento e nenhum codoense se moveu para criar a bandeira e o hino, a senhora criou o piauiense sem nada a ver, sem nada a ver. E você chegou aqui uma criança, você se considera...
4: Me sinto codoense.
5: Se sente
4: e tenho codoense. Título de codoense.
5: É o título.
4: Título de cidadão codoense. Sou codoense para todos os efeitos.
5: Não tem que ninguém ficar com raiva.
4: E isso é muito prazerosa com isso, viu?
5: Não tem que ninguém ficar com ciúme, não.
4: Quero muito bem acordar meus filhos, nasceram todos os 3 aqui. Aqui conheci meu esposo, que eu considero um uma joia, uhum, né? E sou muito feliz aqui. Nunca tive um momento que eu dissesse, oh, por que que viemos para cá? Viemos para cá, por quê? Nunca.
5: Se toda feliz vida de estar aqui.
4: Me senti muito bem aqui. E tá sinto certo. Cada vez.
5: Muito obrigado, Ana Luzinha, por essa entrevista.
4: Eu agradeço também, muito obrigada.
5: Tá bom.
4: E foi depois um privilégio.
5: Tá bom, eu vou lhe repassar essa entrevista para a senhora guardar como relíquia, como documento.
4: Eu agradeço tá muito. Passo para os meus filhos.
5: E passar
4: para os
5: seus filhos, aí, tá certo?
4: Filhos e netos.
5: Isso.
4: Tenho 5, 1 homem e 4 meninas.
5: Tá bom, então. Pessoal, obrigado aí.
4: Muito obrigada.
5: Quem será que vai ser o próximo entrevistado aqui do quadro Entrevistando Personalidades? Você tem uma opção assim para indicar alguém para a gente ir lá e entrevistar?
4: Assim, de relance, né? Assim, de pronto, me lembro agora assim.
5: Não lembra.
4: São tantos,
5: são
4: né?
5: Tantos,
4: é. Que a gente tem que.
5: Ver a relação.
4: Tem que ver a relação. Porque todos merecem, né?
5: Todos merecem. Tá bom, pessoal. Obrigado. Até o próximo quadro Entrevistando Personalidades.
4: Nós temos uma menina jovem, né? Mas que. Muito, muito. Eu gostei. Ela foi presidente, ou ainda é, do Instituto Histórico.
5: Sim.
4: E eu admiro muito essa menina. Ela é novinha. Quem? Melissa.
5: Melissa.
4: É. Ela foi presidente aí do Instituto até agora. Eu acredito que ela ainda está presidente.
5: Do Instituto?
4: Instituto Histórico aqui da Estação.
5: Ah, sei.
4: Viu?
5: Aham. Tá bom. Beleza. Pois tá bom. Obrigado por tudo. Foi um prazer.
4: Muito obrigada.
1: Tá aí, obrigado aí, professora Luizinha. A entrevista foi sensacional. Obrigadão. Ela é uma joia, né? Para a sociedade caldense, para a história, está fazendo, faz parte da história do município de Caldão. Obrigadão, então. 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Meus amigos, o Dr. Cláudio. Apresenta defesa no Tribunal Regional Eleitoral e pede rejeição de impugnação à sua candidatura. Então, doutor Cláudio, entrou com uma ação no TRE pedindo a anulação aí de uma ação contra a sua candidatura. Então, doutor Cláudio, está aguardando seu eleitorado, a população de Codó está aguardando esse momento para se começar, então, a campanha aí com o candidato a deputado estadual, doutor Cláudio Paz. Vamos aguardar. Doutor Yuri Correia teve a sua candidatura.
6: 18:59. A voz do Brasil. As notícias do governo federal que movimentaram o país no dia de hoje.
7: Olá, boa noite.
6: Boa noite para você que nos acompanha em todo o país.
7: Sexta-feira, 28 de agosto de 2026.
6: Vamos aos destaques do dia.
7: Emprego.
6: Brasil registra a criação de mais de 58 mil novas vagas de trabalho formal em julho. Raquel Mariano.
8: O estoque de vínculos de trabalho formal ultrapassou os 48 milhões de empregos.
7: Na Mongólia, o país participa de Convenção das Nações Unidas para o Combate à Desertificação.
9: No debate com mais de 190 países está a recuperação de áreas degradadas e educação ambiental. Gabriela Noronha.
10: O país apresentou como meta a recuperação de mais de 350 milhões de hectares de áreas degradadas até 2030.
7: Atenção quem é dono de uma microempresa ou pequena empresa.
9: Solicitação para o ingresso no Simples Nacional foi antecipada para setembro.
7: A mudança veio com a reforma tributária. Para explicar, conversamos com Tiago Esfredo, chefe da equipe nacional.

0: do Simples.
1: Antes eles podiam estar no Simples Nacional, que agora a gente está chamando de Simples Puro. Agora vem uma alternativa intermediária, que está sendo chamada de Simples Nacional Híbrido. Cada empresa precisa verificar o seu negócio para ver aonde ele vai ficar melhor.
2: Hoje, na apresentação da Voz do Brasil, Luciano Seixas e Luciana Vasconcelos.
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2: O Ministério do Trabalho e Emprego divulgou hoje os dados mensais do novo CAGED, o Cadastro Geral de Empregados e Desempregados.
0: Em julho, o estoque de vínculos formais chegou a 48 milhões de postos formais de trabalho.
3: O Brasil criou em julho 58.568 novos empregos com carteira assinada. Com isso, o estoque de vínculos de trabalho formal ultrapassou os 48 milhões de empregos. Em 4 dos 5 grupos das atividades econômicas, houve crescimento da oferta de trabalho. São eles: serviço, construção, agropecuária e indústria. Somente o grupo de comércio apresentou queda. O ministro substituto do Trabalho e Emprego, Chico Macena, detalhou os números.
4: O maior crescimento do emprego formal ocorreu no setor de serviços, com saldo de 591.509 postos formais de trabalho. E aqui destaca-se informação, comunicação, atividades financeiras, imobiliárias, profissionais e administrativas, administração pública, defesa e seguridade social, educação, saúde humana e serviços sociais.
3: No acumulado de 2026, foram 972.203 novos postos, um crescimento de 2% em relação ao mesmo período do ano anterior, com maior crescimento no setor de serviços. Todos os dados fazem parte do CAGED, o Cadastro Geral de Empregados e Desempregados, apresentado nesta sexta-feira pelo Ministério do Trabalho e Emprego. Reportagem Raquel Mariano.
2: O Conselho Monetário Nacional ampliou o prazo de pagamento para taxistas e motoristas de aplicativo que financiarem a compra de carros novos pelo programa Move Brasil.
0: Agora, a quitação do empréstimo poderá ser feita em até 84 meses. Antes eram 72 meses.
2: O Conselho ratificou portaria que elevou o teto de valor para os carros financiados pelo programa, que passou de 150 mil para 200 mil reais.
0: Também, a partir de agora, estão incluídos, entre os veículos elegíveis, os híbridos com combinações de fontes de energia, integrando motor elétrico e motor a combustão, que utilize álcool, gasolina ou ambos.
2: A Receita Federal e o Ministério Público Federal investigam um grupo empresarial suspeito de crimes como sonegação fiscal e lavagem de dinheiro relacionados à exploração de apostas de cota fixa, as chamadas bets.
0: É a Operação Jogo das Sombras, realizada hoje em 3 estados.
2: O grupo teria movimentado mais de 5 bilhões de reais em apenas em 2025.
5: A operação investiga suspeitas de sonegação fiscal, evasão de divisas e lavagem de dinheiro praticadas por um grupo de empresas de apostas esportivas, conhecidas como bets. Foram cumpridos 6 mandados de busca e apreensão em Pernambuco, Paraíba e São Paulo. Segundo a investigação, um grupo empresarial responsável por uma plataforma de bets teria movimentado mais de 5 bilhões de reais apenas no ano passado. As possíveis irregularidades teriam ocorrido tanto antes quanto depois da regulamentação das bets no Brasil. O secretário especial da Receita Federal, Robson Barreirinhas, explicou que há indícios que esse grupo tenha criado uma empresa de fachada em Curaçao para simular que as operações ocorriam fora do Brasil.
6: Nós temos elementos que comprovam que essa organização já estava presente aqui no Brasil, com funcionamento no Brasil, com beneficiários aqui no Brasil, com funcionários aqui no país, mas sem pagar nada de tributos, sem se sujeitar à regulação brasileira. Posteriormente aqui no Brasil, nós temos indícios fortes de que ilegalidades prosseguiram mesmo após essa regularização.
5: Os órgãos também investigam a suspeita de envio de recursos para o exterior. Parte desse montante teria voltado ao Brasil sob a forma de pagamentos por prestação de serviços. Esta é a segunda operação de investigação de irregularidades ligadas ao mercado de bets, com a participação da Receita Federal e do Ministério Público Federal. Além do cumprimento das medidas judiciais, a Receita Federal instaurou 11 procedimentos para aprofundar a apuração das possíveis irregularidades. Reportagem Márcia Fernandes.
0: Atenção, microempresário. A solicitação para ingresso no Simples Nacional deverá ser feita em setembro.
2: As regras para escolher o regime tributário mudaram. A partir de agora, a decisão que antes era tomada em janeiro deve ser feita com antecedência.
0: De acordo com a Receita Federal, esta mudança busca organizar a chegada das modificações proporcionadas pela reforma tributária no Simples Nacional e dar mais tranquilidade para o planejamento das empresas.
2: Para entender melhor as alterações, nós conversamos com Tiago Esfredo, chefe da equipe do Simples Nacional. Vamos conferir?
0: Tiago Esfredo, chefe da equipe nacional do Simples da Receita Federal, muito bem-vindo à Voz do Brasil, prazer recebê-lo por aqui. Vamos falar sobre essas mudanças aí para escolher o regime de tributação. A partir de agora, a decisão que antes era tomada em janeiro deve ser feita com antecedência, né? O senhor pode explicar essa mudança para a gente?
1: Claro, obrigado, satisfação estar aqui. Realmente, é uma das mudanças principais que a gente teve com a reforma tributária no Simples Nacional, elas vêm agora, anteriormente a 2027, aí que fica a grande questão que causa surpresa, né? Então, a gente tem uma preocupação muito grande, justamente, de alertar os contribuintes para que eles não percam a oportunidade, porque não é mais em janeiro. Então, é setembro. Então, vai começar a semana que vem, abre-se a janela 1º de setembro até 30 de setembro. Aqueles que não estão no Simples Nacional, ou, importante, que estão no Simples, mas possuem algum registro de exclusão futura, que isso acontece muito, eles precisam estar atentos a verificar o cadastro, verificar a mensagem na caixa postal, que a gente está alertando, está mandando mensagens, né? Enviando para que eles possam não perder a oportunidade de solicitar nova opção e continuarem no Simples ou começarem a vida deles no Simples.
2: O que eles devem fazer? Tem o Simples e um outro regime. O senhor pode explicar como funciona?
1: Eu acho, Luciana, você diz o outro regime seria o Simples Híbrido, acredito?
2: Isso, Simples Híbrido, isso.
1: Justamente, essa é uma inovação, né, da reforma também, onde agora os contribuintes vão ter a oportunidade de uma alternativa. Então, antes eles podiam estar no Simples Nacional, que agora a gente está chamando de Simples Puro, e dali eles estariam fora do Simples, seria outra alternativa. Agora vem uma alternativa intermediária, que está sendo chamada justamente Simples Nacional Híbrido, que é realmente um intermediário de você estar fora num lucro presumido ou você estar no Simples Puro. E qual que é a grande diferença? Você mantém alguns dos tributos dentro da cesta do Simples, com todo o regime simplificado, recolhimento único, em guia única, ou você pode manter tudo, ou você mantém quase todos e sai só IBS e CBS. Então, é uma opção pelo regime regular de IBS e CBS que os contribuintes do Simples podem fazer. Então, eles ficam num sistema misto.
0: E agora, essa mudança prevista na reforma tributária acarreta algum novo imposto aos micro e pequenos empresários?
1: Não, de maneira alguma, né? Nós temos a substituição do PIS e da COFINS, né? E do ICMS e ISS por IBS e CBS. Agora, a CBS, a IPI também a nível federal, começa então a CBS agora em 2027, o IBS ainda entra num regime de transição um pouco, mas de maneira alguma isso acarreta um novo tributo, digamos assim, né? A gente ainda não tem a alíquota de referência ainda para ter um comparativo, mas a gente pode dizer que não tem um tributo novo.
2: E o senhor pode explicar para a gente o que é o IBS, o que é o CBS, para o empresário entender melhor também se ele vai para o Simples Híbrido, como é que ele vai fazer, o que vai acontecer na vida dele?
1: Esse é um cálculo que a gente, né, brincamos hoje num outro evento que nós tivemos, de que se existisse uma fórmula matemática para a gente apresentar para os contribuintes, para eles só preencherem aquilo e falar, opa, para mim é melhor isso ou aquilo, seria o mundo ideal, né? Infelizmente, a gente não consegue fazer isso, então o papel hoje da Receita é tentar orientar e mostrar vantagem e desvantagem de cada um, né? Então a gente tem mais ou menos assim, um ponto principal, o contribuinte tem que olhar se para ele, dentro da operação que ele tem, se a cadeia dele de clientes, esses clientes desejam comprar, adquirir, seja mercadoria ou serviço, de alguém que gere crédito para ele, porque muitas empresas querem crédito para poder descontar do débito que eles vão ter lá na frente. Isso pode ocasionar uma preferência por contribuintes que não fossem do Simples, né? Então, a ideia é que, junto do imposto, né, sobre bens e serviços, que é o IBS, e a contribuição sobre bens e serviços, que é a CBS federal, IBS é estados e municípios, tivesse essa oportunidade para os contribuintes migrarem dentro da cadeia deles, optarem e falaram, para mim é melhor, os meus clientes querem adquirir de alguém que gere mais crédito, ele tem a opção de ir para esse regime híbrido. Se não for, por exemplo, aquelas empresas que prestam serviços ou vendem mercadorias diretamente ao consumidor final, em tese...
2: É mantê-lo...
1: Mantê-lo no simples puro, né? Porque ele não tem a necessidade de gerar crédito para o consumidor final. Então o débito dele é menor como simples.
2: Entendi.
1: Puro, né?
0: O senhor disse que não tem uma fórmula, né, para todo mundo, mas esse sistema de créditos pode fazer com que uma empresa do Simples se torne menos competitiva diante de empresas que estão no regime normal de tributação?
1: Justamente o menos competitivo seria de acordo com a cadeia. Se uma empresa que vai, o cliente, né, ele tem a opção de ele vai olhar, ele tem dois fornecedores para ele escolher para comprar. Se as duas mercadorias custarem R$100, ele vai olhar quem está no Simples e quem está com o regime regular de IBS-CBS, seja híbrido, lucro presumido. Por quê? Porque ele vai ter mais crédito. Então, compensa ele pagar os R$100 e ter o crédito do que ele pagar os R$100 e não ter crédito. Ou ter menos crédito, porque o Simples ele gera um pouquinho um crédito menor, né? É limitado ao valor do montante devido. Então, como o débito é menor, o crédito de quem adquire também é menor. Não sei se... Ficou claro?
2: Então ele vai ter que entender, né, como funciona o negócio dele para poder ver em qual situação melhor ele se encaixa.
1: Justamente, é um estudo, um planejamento, procurar uma assessoria tributária, contábil, né, profissionais que possam ajudá-los a planejar, verificar. Cada empresa precisa verificar o seu negócio, a sua operação, para ver aonde ele vai ficar melhor.
0: E ele tem de 1º a 30 de setembro para fazer isso. Se ele não fizer, ocorre algum problema?
1: O problema é que ele fica fora em 2027, né? Então, o que a gente tem conversado e falado é que assim, a janela abre em setembro e existe uma oportunidade de desistência até 30 de novembro, é a data que está hoje, né? Então, o contribuinte pode, mesmo está em dúvida, não deu tempo de planejar, não consegui ainda, faça a opção, seja do regime, pelo Simples, faça opção pelo regime regular, se houver a possibilidade de que ele vê que aquilo pode encaixar. E se eles entenderem com 2 meses a mais de planejamento de que aquilo não vale a pena, ele vai ter oportunidade de desistir. Então, assim, o prejuízo dele é ele perder realmente uma janela em 2027. Então, essa é a nossa preocupação, para que ele já se planeje ao máximo para saber o que vai acontecer em 2027. Tem que saber em setembro.
0: A gente está falando de empresas. Essa mudança impacta os MEIs, o microempreendedor individual?
1: Para o MEI não mudou. O MEI continua fazendo opção em janeiro, com aquele lá no meio do mês, efeito retroativo, da mesma forma, então eles não precisam se preocupar tanto agora com setembro.
2: Tá ótimo, só para a gente encerrar então, é um modelo que vai trazer mais transparência, né, na arrecadação de impostos, tudo mais, mas não necessariamente vai, não são impostos novos para o empresário, né?
1: Não, como havia citado antes, né, é como se mudasse o nome dos tributos, mas mudando também toda a estrutura e toda a dinâmica do cálculo, enfim, de todas as regras, né, aplicáveis.
0: Muito bem, nós conversamos com o Thiago Esfredo, chefe da equipe nacional do Simples da Receita Federal. Muito obrigado pela entrevista à Voz do Brasil.
1: Eu que agradeço. Obrigado.
2: Foi publicada hoje no Diário Oficial lei que autoriza em caráter extraordinário a redução de tributos federais sobre combustíveis.
0: O objetivo é reduzir os efeitos do choque no mercado internacional de energia decorrente do conflito no Oriente Médio.
2: A norma também estabelece medidas de proteção tributária ao etanol, cria crédito fiscal para projetos de produção de fertilizantes e prevê benefícios para setores estratégicos, como minerais críticos.
0: Hoje foi o último dia da 17ª Conferência das Partes da Convenção das Nações Unidas para o Combate à Desertificação, a COP17.
2: O encontro foi realizado em Ulan-Ambatar, na Mongólia, entre 17 e 28 de agosto.
0: E o Brasil apresentou como meta de recuperação de áreas degradadas até 2030.
7: Manejo e restauração de florestas em terras secas, recuperação de áreas degradadas e educação ambiental foram alguns dos temas discutidos na 17ª Conferência das Partes da Convenção das Nações Unidas para o Combate à Desertificação. Realizada entre 17 e 28 de agosto na Mongólia, a COP17 reuniu representantes de 197 países, incluindo o Brasil. Na ocasião, o país apresentou como meta a recuperação de mais de 350 milhões de hectares de áreas degradadas até 2030. Alexandre Henrique Bezerra, diretor do Departamento de Combate à Desertificação e Mitigação dos Efeitos da Seca no Ministério do Meio Ambiente e Mudança do Clima, comentou que o compromisso assumido pelo Brasil está alinhado à agenda global.
8: É como se fosse uma grande meta que a Convenção estabeleceu para garantir que a gente avance na agenda de restauração de terras degradadas, de redução do processo de degradação, obviamente está associada ao combate ao desmatamento, ao combate às queimadas criminosas, e vai contribuir para a grande meta global, que é de 1 bilhão e 500 milhões de hectares sendo restaurados, conservados até 2030.
7: Durante a COP17, a delegação brasileira apresentou o Plano de Ação de Combate à Desertificação, que inclui a recuperação dos recursos naturais, adaptação às mudanças do clima, desenvolvimento sustentável e participação das populações que vivem em áreas suscetíveis. Segundo o presidente do Centro de Pesquisas Ambientais do Nordeste, Severino Ribeiro, os riscos apresentados pelo processo de desertificação dos solos ultrapassam a questão ambiental.
9: A desertificação, ela não apenas afeta negativamente a biodiversidade, as árvores, os animais. Ela afeta diretamente o bem-estar humano. Porque se eu esgoto a capacidade que o solo tem de produzir, por exemplo, alimentos, eu estou colocando em risco uma série de atividades econômicas que dependem desse solo sadio, produtivo.
7: O Brasil integra a Convenção das Nações Unidas para o Combate à Desertificação desde 1997. Além de representantes dos 197 países, a COP deste ano reuniu organizações internacionais, sociedade civil, setor privado, comunidade científica, povos indígenas e comunidades locais. Reportagem Gabriela Noronha.
2: Até domingo, indígenas da região Marayuá, no Amazonas, serão assistidos com atendimento médico especializado para a realização de consultas e exames.
0: Nesta etapa, estão previstos 800 atendimentos especializados, como explica a secretária de Saúde Indígena, Lucinha Tremembé.
10: Levando especialidades como pediatria, ginecologia, oftalmologia, saúde da mulher como um todo, clínica geral, entre exames, consultas, diminuindo assim tanto o tempo de espera dessas pessoas na fila de regulação, mas também diminuindo que essas populações que têm peculiaridades culturais específicas saiam de seus territórios, das suas aldeias, para ir para as cidades grandes.
2: As ações no estado ocorreram durante todo o mês de agosto, também nos povos Yanomami, em Boa Vista, e no território Pirã, no Amazonas.
0: Segundo o Ministério da Saúde, a expectativa é realizar cerca de 4 mil atendimentos especializados na região.
2: O Centro Nacional de Monitoramento e Alertas de Desastres Naturais, o CEMADEM, oferece uma plataforma que permite acompanhar a situação da seca em diferentes regiões do Brasil.
0: É possível consultar informações por município e acompanhar a evolução da estiagem ao longo do tempo.
2: Um dos principais indicadores é o Índice Integrado de Seca, que considera dados como chuva, umidade do solo e condições da vegetação.
0: O acesso é gratuito e está disponível no endereço alertasecas.cemadem.gov.
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2: Céu aberto, pouca chuva e paisagens que ganham novos contornos. É época da seca no Cerrado, que também deve movimentar o turismo.
0: Na Chapada dos Veadeiros, em Goiás, a expectativa é de mais visitantes em busca das cachoeiras, dos rios e das trilhas da região.
2: O parque é gerido pelo ICMBio, o Instituto Chico Mendes de Conservação da Biodiversidade, em parceria com a iniciativa privada.
0: E o turismo também movimenta as comunidades locais, como a Calunga, que oferece experiências de base comunitária.
12: No Parque Nacional da Chapada dos Veadeiros, em Goiás, a paisagem muda conforme a estação. Na época das chuvas, cachoeiras e rios ganham volume. Já no período da seca, a água diminui, o céu fica limpo e o cerrado revela outras cores, outros caminhos e outras possibilidades de vivência. É um período que exige atenção redobrada com as queimadas, mas que também pode ser aproveitado pelo turismo. A região do Parque Nacional da Chapada dos Veadeiros é compartilhada entre o Instituto Chico Mendes de Conservação da Biodiversidade, o ICMBio, e a iniciativa privada, que hoje é responsável pela administração do parque. Com isso, a preservação da área caminha ao lado da visitação e da atividade turística. E quem percorre as trilhas nessa época do ano percebe que a seca também tem suas vantagens. É o que conta o guia Adão dos Santos Rosa, que também trabalha como brigadista e monitora a região durante o período de estiagem.
13: Nesse período de seca que é o ideal, né? Que você vai encontrar as águas, né? Tudo cristalina, tudo verdeada, né? Porque no período de chuva não é assim, não é confiável, né? Porque a mesma hora que não está chovendo, chove, né? Todas essas cachoeiras que eu te falei aí, era pra eles dar pra nadar, né? Acaba
12: logo, tô! Caminhar pela chapada durante a seca é também perceber essas mudanças de perto. O som da água pode ficar mais distante, o chão fica coberto de folhas secas e o cerrado, que parece dormir em alguns trechos, continua cheio de vida. Mas a experiência de conhecer a Chapada não termina nas diversas opções de trilhas. Para quem quer ir além dos cartões postais, o turismo de base comunitária aproxima o visitante de quem vive no território. Uma das formas de fazer isso é dentro da própria casa dos moradores. No território Calunga, a comunidade Vão do Moleque, localizada na zona rural de Cavalcante, é a maior de Goiás. E é lá que está a dona Santina Cesário dos Santos, que recebe turistas em casa e transforma a hospedagem em uma experiência inesquecível.
14: Aí oferece café da manhã, almoço, almojante, se você quiser. Mais tarde tem um docinho, que tem doce também. E eu tenho meus produtos calmos que eu faço, com geleia. Se quiser levar também para conhecer, para levar para saborear depois na sua casa, tem também.
12: Ainda segundo dona Santina, para o visitante, é uma oportunidade de conhecer a Chapada por outro ângulo. Para a comunidade, o turismo representa renda, valorização da cultura e uma forma de manter vivas as tradições do território.
14: As pessoas que vêm aqui amam, volta, todo mundo querendo voltar, falando que vai tornar a voltar, outros vêm embora chorando, porque aqui é uma paisagem, sabe? Depois chegou aqui, é só alegria, muita água, bem fresquinho. Além de que o tempo está ficando mais quente agora, devido ao tempo, né? Mas não tem barulho nenhum, silêncio, exama.
12: E entre trilhas, águas, casas e histórias, o visitante descobre que conhecer um destino também pode ser uma forma de ajudar a preservá-lo e colecionar memórias. Com sonorização de Reinaldo dos Santos, reportagem Karine Melo.
2: Na próxima sexta-feira, às vésperas da Independência, nós vamos falar sobre a Estrada Real, uma das maiores rotas turísticas do Brasil, que liga o interior de Minas Gerais ao litoral do Rio de Janeiro e São Paulo.
0: Vamos falar um pouco da história, quando no século XVIII, a coroa portuguesa pavimentou esses caminhos para transportar e fiscalizar o ouro e os diamantes extraídos das minas. Hoje o trajeto preserva cidades históricas, igrejas barrocas e calçamentos de pedra da época colonial.
2: E essas foram as notícias do Governo Federal.
0: Uma realização da Secretaria de Comunicação Social da Presidência da República.
2: Com produção da empresa Brasil de Comunicação.
0: Fique agora com as notícias do Poder Judiciário e do Congresso Nacional. Boa noite, um bom fim de semana.
2: A gente volta na segunda-feira. Boa noite.
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17: Presidente do STF e CNJ, ministro Edson Fachin, reforça as ações no combate à violência contra a mulher.
18: STJ garante em ações penais prazo em dobro e intimação pessoal a núcleos de prática jurídica.
17: Homem trans é indenizado por sofrer assédio sexual e transfobia.
18: Boa noite, eu sou o Arthur Filho.
17: E eu sou Walter Lima.
18: O presidente do Supremo Tribunal Federal e do Conselho Nacional de Justiça, o CNJ, ministro Edson Fachin, destacou a importância de proteger as meninas brasileiras e garantir que cresçam com liberdade, dignidade e segurança.
17: Ele participou hoje da jornada Maria da Penha em Campo Grande, Mato Grosso do Sul.
19: Toda infância deveria ser feita de achadouros, de descobertas, de sonhos, de brincadeiras e de afetos, nunca de marcas de violência.
18: Um homem trans que trabalhava numa empresa de alimentos na Paraíba foi indenizado por assédio sexual e transfobia.
17: A Justiça do Trabalho adotou o protocolo antidiscriminatório da Corte Interamericana de Direitos Humanos. Samanta Flor.
2: A segunda turma do TRT da Paraíba entendeu que, em casos de assédio sexual, o depoimento da vítima é uma prova fundamental e vale por si. Já que esse tipo de violência quase sempre

0: Tem prazo em dobro para recorrer.
1: A regra já incluía os processos da área civil. Fátima Uchoa.
2: A Corte Especial do STJ entendeu que os advogados integrantes dos núcleos também têm a prerrogativa de serem intimados pessoalmente dos atos processuais. Segundo o relator ministro Luiz Felipe Salomão, o Código de Processo Civil, ao ampliar o alcance da prerrogativa da Defensoria Pública, busca compensar a estrutura limitada dos núcleos de prática jurídica, garantindo condições de igualdade na defesa dos assistidos, efetivando o princípio constitucional de acesso à justiça. Assim como não existe norma específica na lei processual penal, o dispositivo foi aplicado por analogia.
0: Prazo da Justiça Eleitoral para nomeação de mesários, pessoal de apoio logístico e auxiliares de auditoria que irão atuar nas eleições gerais 2026 encerra hoje, sexta-feira.
1: As nomeações incluem as sessões de voto em trânsito e as instaladas em estabelecimentos penais e unidades de internação de adolescentes. Vitor Struck.
3: O Tribunal Superior Eleitoral encerra nesta sexta-feira o prazo para nomeações de mesárias e mesários, membros das equipes de apoio logístico e auxiliares de auditoria das eleições. Os nomes devem ser publicados em edital pelos juízes e juízas das zonas eleitorais. Partidos políticos, federações partidárias e coligações têm até 5 dias para apresentar contestações. O mesmo prazo concedido para a recusa dos nomeados. Esta sexta-feira também é o último dia para que mesárias e mesários, pessoal de apoio e agentes das forças de segurança habilitem a votação em sessão distinta da de origem.
0: Justiça condena 2 réus por corrupção e lavagem de dinheiro em obra de hospital no Paraná.
1: Decisão atende a pedidos do Ministério Público Federal. Sabrine Menezes.
4: De acordo com as investigações, um ex-servidor do município e o sócio-administrador de uma corretora envolvidos na construção do Hospital Regional de Toledo fracionavam os valores desviados da obra em depósitos menores para dificultar o rastreamento dos recursos. Segundo a sentença, o esquema provocou prejuízo de mais de R$1 milhão para os cofres públicos. Os réus foram condenados à pena de 11 anos de reclusão em regime inicial fechado, além do pagamento de multa e reparação dos danos em valor correspondente a pouco mais de R$2 milhões.
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0: A você uma boa noite.
1: Bom fim de semana e até segunda-feira.
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1: Eu sou Paula Groba.
2: E eu sou Ricardo Nakaoka.
1: E estes são os destaques de hoje do Jornal do Senado, que começa agora.
2: Escala 6x1. Redução da jornada para 40 horas semanais está pronta para votação.
1: Senadora Leila Barros vai relatar MP que zera taxa sobre compras internacionais.
2: Eleições 2026. Atenção aos votos para o Senado. Neste ano, são duas vagas.
1: Boa noite.
2: Boa noite.
1: Trabalhar menos, descansar mais e sem perder salário. A proposta que pode mudar a jornada dos trabalhadores brasileiros está pronta para ser votada na Comissão de Constituição e Justiça do Senado. A votação deve ocorrer na próxima semana.
2: A PEC reduz de 44 para 40 horas a jornada máxima semanal e garante 2 dias de descanso por semana, sem redução de salário. O relator da proposta sobre o fim da escala 6x1 recomenda a aprovação do texto que veio da Câmara e rejeita as emendas apresentadas pelos senadores. A reportagem é de Bruno Lourenço.
3: Em sessão no Senado Federal, o presidente da União Geral dos Trabalhadores, Ricardo Patá, afirmou que categorias como a dos comerciários mal têm tempo de ver a família por conta da escala de 6 dias de trabalho por apenas 1 de descanso, e defendeu a PEC.
4: Não é isso que nós queremos. Nós queremos ter um país cidadão e um país não de castas.
3: Já o presidente da Federação do Comércio de Bens, Serviços e Turismo do Estado de São Paulo, Ivo Dallacqua, alertou que não existe uma única realidade empresarial e a redução da jornada deveria acontecer por meio de negociação coletiva.
4: O pequeno comércio do interior enfrenta desafios diferentes daqueles de uma empresa exportadora. As necessidades

0: do comércio atacadista não são as mesmas do varejista.
1: De acordo com o texto já aprovado na Câmara dos Deputados, a transição será gradual. 2 meses após a promulgação da futura emenda constitucional, o teto da jornada semanal cairá para 42 horas com 2 dias de folga. Ao final de um ano, o limite máximo será fixado definitivamente em 40 horas semanais.
2: E a senadora Leila Barros foi escolhida como a relatora da comissão da medida provisória que acabou com a chamada taxa das blusinhas. O presidente do colegiado é o deputado Reginaldo Lopes.
3: A próxima reunião da comissão que analisa a MP será na segunda-feira, quando pode ser apresentado e votado o relatório de Leila. Repórter Rodrigo Rezende.
4: A chamada taxa das blusinhas é o imposto de importação de 20% cobrado sobre compras internacionais de até 50 dólares, cerca de R$250. A cobrança foi criada em 2024 e suspensa em maio deste ano pela medida provisória 1357. A relatoria da comissão que analisa a MP ficou com a senadora Leila Barros, do PDT do Distrito Federal. Ela afirmou que concorda com o texto inicial da medida, mas irá ouvir a todos os setores produtivos para a construção do relatório.
5: É isso que eu quero deixar muito claro, que é uma característica minha de conversar com todos, ouvir a todos, mas o texto inicial que já foi apresentado para nós já nos agrada, mas não abriremos mão de conversar com todos.
4: A próxima reunião da comissão, na qual deve ser apresentado o relatório, será nesta segunda-feira, 31 de agosto, às 4 da tarde. Nesse mesmo dia, deputados e senadores da comissão podem votar o texto. A ideia é que a MP seja aprovada na Câmara e no Senado durante o esforço concentrado que ocorrerá até 4 de setembro, antes do prazo de perda de validade da medida, que é 8 de setembro.
2: Avançou no Congresso a medida provisória que cria uma nova linha de crédito para motociclistas profissionais.
3: O texto foi aprovado pela comissão mista e seguiu para a votação em plenário. Repórter Patrícia Oliveira.
6: No caso dos motociclistas, o dinheiro poderá ser usado na compra de motocicletas, motonetas e ciclomotores novos. Também poderão ser financiadas motos e bicicletas elétricas, além de equipamentos e infraestrutura ligados à atividade. O relatório aprovado incluiu também o transporte escolar e definiu ações específicas para profissionais mulheres e pessoas com deficiência. Para a presidente da comissão, senadora Leila Barros, do PDT do Distrito Federal, a medida provisória ajuda a melhorar as condições de trabalho desses profissionais.
5: Para milhões de brasileiros, o veículo não é um bem de consumo, é um instrumento de trabalho. É o que coloca comida na mesa e sustenta uma família.
6: Para ter acesso ao financiamento, entregadores e motociclistas que trabalham por aplicativos terão de comprovar pelo menos 6 meses de cadastro na plataforma e um mínimo de 100 corridas ou entregas. Cada beneficiário poderá financiar apenas um veículo. A medida provisória ainda precisa ser aprovada pelos plenários da Câmara e do Senado.
2: Um projeto que começa a ser analisado pelo Senado pode dar mais transparência ao processo de registro de medicamentos para doenças raras.
3: A proposta obriga a Anvisa a tornar público cada passo da análise dos pedidos de registro, para que pacientes, famílias e profissionais de saúde saibam em que etapa está o processo. A medida não muda a autonomia técnico-científica da agência. Repórter Márcio Maturana.
7: O novo projeto foi anunciado pelo senador Hermes Klan, do PL de Santa Catarina, na quinta-feira, durante uma audiência pública na Comissão de Direitos Humanos sobre a suspensão de um medicamento para distrofia muscular de Duchenne.
8: Acabo de dar entrada em um projeto de lei para aumentar a transparência da Anvisa nos processos de registros de medicamentos destinados a doenças raras, trazendo segurança e informação a todos.
7: Doenças raras atingem cerca de 13 milhões de brasileiros. Quando existe tratamento, os remédios costumam ser caros e precisam passar por um processo de testes até a aprovação pela Anvisa. O objetivo do projeto é dar previsibilidade a pacientes, famílias e profissionais de saúde sem interferir na autonomia técnico-científica da Anvisa.
9: Eleições 2026.
2: O Tribunal Superior Eleitoral e o Google fecharam um acordo para identificar o uso ilegal de inteligência artificial nas eleições.
3: Uma ferramenta vai identificar o uso indevido de imagens de candidatos. Repórter Pedro Pincer.
10: A tecnologia chamada de Likeness ID está disponível para usuários maiores de 18 anos e é capaz de identificar conteúdos gerados por inteligência artificial que reproduzem a imagem de uma pessoa. A iniciativa busca ampliar a capacidade de rastreio no YouTube de materiais sintéticos e falsos que explorem indevidamente a identidade de quem está na disputa eleitoral. O presidente do TSE, ministro Cássio Nunes Marques, afirmou que a iniciativa busca preservar direitos fundamentais no ambiente da internet e contribuir para a confiança nas eleições.
11: O momento em que celebramos essa parceria é crucial. Isso porque é de conhecimento comum o potencial danoso do mau uso da inteligência artificial generativa.
10: Para aderir ao sistema, a candidata ou o candidato precisa ter uma conta no YouTube e acessar o YouTube Studio, na área destinada à busca de conteúdo por semelhança. Depois de um cadastro, a plataforma cria um registro biométrico da aparência do usuário. Cabe ao candidato analisar o material localizado e decidir se houve uso indevido da sua imagem. Se entender que sim, poderá solicitar a remoção. Havendo violação das regras da plataforma, o conteúdo poderá ser retirado do ar.
2: E neste ano, o eleitor vai votar em 2 senadores, mas atenção, são 2 senadores diferentes, um voto para cada candidato ou candidata. Primeiro, o eleitor escolherá um candidato e confirmará a escolha. Em seguida, registrará o outro voto. Se o eleitor repetir o mesmo número nas 2 oportunidades, apenas o primeiro voto será considerado válido. O segundo será anulado automaticamente pela urna eletrônica.
3: E para ajudar o cidadão a se informar melhor, o Senado Federal criou uma página especial para a cobertura das eleições. O site pode ser acessado por meio do endereço link.senado.leg.br/eleicoins. Com trabalhos técnicos de Eliseu Caires, o Jornal do Senado fica por aqui. Acompanhe agora as notícias do Tribunal de Contas da União e da Câmara dos Deputados. Boa noite.
2: Boa noite e um bom fim de semana.
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12: Nos dias 31 de agosto e 1º de setembro, o Tribunal de Contas da União realiza seminários sobre o financiamento e a organização do SUS, o Sistema Único de Saúde. O encontro vai discutir como os recursos da área são distribuídos entre estados e municípios e os desafios para garantir financiamento sustentável. Outro ponto de destaque é a integração dos serviços de saúde e o atendimento por região. O objetivo é melhorar a organização da rede e garantir que os serviços funcionem de forma integrada. O seminário vai reunir gestores, especialistas e representantes das 3 esferas de governo para trocar experiências e discutir melhorias para o SUS. O evento será transmitido ao vivo pelo canal do Tribunal no YouTube. Saiba mais em tcu.gov.br.
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13: Câmara pode votar projeto que fixa idade máxima de 15 anos para táxis.
14: Hugo Mota pede que a população acompanhe o trabalho parlamentar.
13: Serviço de emergência médica deverá oferecer acessibilidade para surdos.
14: Boa noite. Os deputados analisam projeto que obriga os serviços de emergência médica a oferecer acessibilidade para surdos. O texto já foi aprovado pelas comissões de saúde e de defesa dos direitos das pessoas com deficiência. Saiba mais sobre o assunto na reportagem de Mônica Tati.
15: Projeto em tramitação na Câmara prevê a criação de atendimento para pessoas surdas na urgência e emergência em hospitais de médio e grande porte. O projeto original previa a presença de intérprete de Libras, a língua brasileira de sinais. Mas a relatora na Comissão de Saúde, a deputada Rogéria Santos, do Republicanos da Bahia, modificou o texto. O relatório aprovado permite que os estabelecimentos adotem diferentes formas de atendimento acessível para pacientes surdos ou com deficiência auditiva, a fim de assegurar meios adequados de comunicação, como o uso de tecnologias digitais. Rogéria Santos lembra que a chegada aos serviços de urgência médica é um momento vulnerável para todas as pessoas.
16: É um momento que você está sentindo muita dor ou que você passou por um acidente. Imagine você chegar nesse ambiente e não conseguir se comunicar. E como é que isso é prejudicial ao socorro, à assistência de forma diligente, que tenha o objetivo de salvar aquela vida, porque a intensidade do que gerou aquela necessidade a gente desconhece, porque só o profissional habilitado na medicina vai saber.
15: Rogéria Santos destaca que o Brasil tem aproximadamente 10 milhões de pessoas com deficiência auditiva, sendo que cerca de 2 milhões e 700 mil são completamente surdas. Segundo a deputada, o projeto garante a inclusão e acessibilidade ao permitir o pleno acesso à saúde. O projeto, que prevê serviço de intérprete para pessoas surdas ou com deficiência auditiva, ainda terá que ser votado pelas comissões de Finanças e Tributação e de Constituição e Justiça. Se for aprovado em todas, segue para a apreciação do Senado. Da Rádio Câmara de Brasília, Mônica Tati.
17: Saúde. Projeto de Dani Cunha, do PL do Rio de Janeiro, impede a cobrança de consultas de retorno em atendimentos particulares e de planos de saúde. A proposta considera retorno a consulta destinada à análise de exames ou ao ajuste do tratamento iniciado anteriormente.
14: Dani Cunha esclarece que a regra vale apenas quando o novo atendimento estiver diretamente ligado à consulta inicial. O texto prevê multa para cobranças indevidas, mas ressalta que uma nova cobrança pode ser feita quando houver queixa clínica ou diagnóstico independente do primeiro atendimento.
18: Direitos Humanos.
17: Dorinaldo Malafaia, do PDT do Amapá, defende a aprovação do projeto que transforma em lei os programas Envelhecer nos Territórios e Viva Mais Cidadania. Ele explica que o objetivo é evitar que as atividades sejam interrompidas por mudanças administrativas.
14: Dorinaldo Malafaia afirma que a proposta fortalece a rede de atendimento nos estados e municípios. O projeto prevê a formação de agentes locais para identificar violações de direitos, além de ações voltadas ao enfrentamento da violência e da discriminação contra pessoas idosas.
18: Eleições.
17: Em vigor há mais de 16 anos no Brasil, a lei da ficha limpa sofreu alterações que hoje são contestadas no Supremo Tribunal Federal. A reportagem é de Maria Neves.
19: A Lei da Ficha Limpa, que nasceu de iniciativa popular ainda em 1993 e entrou em vigor em junho de 2010, completa 16 anos com alterações significativas e contestações no Supremo Tribunal Federal. O texto original prevê que políticos condenados à perda dos direitos políticos não podem concorrer novamente a cargos eletivos por até 16 anos. Esse é o caso de senadores que têm mandato de 8 anos. Um dos deputados que assinaram o projeto de lei na Câmara, o deputado Luiz Carlos Raule, do Podemos do Paraná, afirma que somente na eleição de 2024, a lei ajudou a barrar quase 2.000 candidaturas que tinham ficha suja. O parlamentar considera a norma um marco no combate à corrupção no Brasil.
20: Foi um reforço legislativo que fizemos para fortalecer a legislação de combate àqueles, né, realmente que mete a mão no jarro do dinheiro público. E o Brasil aprovou uma legislação que veio de iniciativa popular. 1,5 milhão de assinaturas foram apresentadas e essa é uma lei que pegou no Brasil. Eu acredito que hoje, nesses anos todos, próximo de 10 mil candidaturas sujas, de ficha suja, foram barrados pela legislação.
19: Pela lei de 2010, políticos condenados por crimes como lesão ao patrimônio público e enriquecimento ilícito não podem concorrer novamente durante todo o período restante do mandato e nos 8 anos seguintes. No entanto, outra lei que entrou em vigor em 2025 reduziu o prazo em que os políticos ficam inelegíveis para no máximo 12 anos. O texto do ano passado![![![››![===============================================================================================================================================================================================================================================================================================================================================================================================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determina que o prazo de inelegibilidade começa com a condenação por um colegiado e será de 8 anos a partir de então, o que antecipa a contagem de prazo e reduz o tempo em que o político fica inelegível. Se houver outras condenações posteriores, a soma do período em que o candidato não pode concorrer a cargos eletivos deve ser limitado a 12 anos. No entanto, a lei mais recente prevê exceções a essa regra mais branda. Se a condenação ocorrer por crimes de maior gravidade, como lavagem de dinheiro, tráfico de drogas, terrorismo ou outros crimes hediondos, continua a valer a regra antiga, inelegibilidade de 8 anos contados a partir do cumprimento integral da pena. A lei aprovada em 2025 foi contestada pelo partido Rede Sustentabilidade no Supremo Tribunal Federal. A legenda alega que o mérito do texto aprovado na Câmara foi alterado pelo Senado, mas o projeto não retornou para a análise dos deputados, como determina a Constituição. O partido também sustenta no processo que o abrandamento das regras permite o retorno de políticos condenados por crimes graves à vida pública prematuramente. O deputado Chico Alencar, do PSOL do Rio de Janeiro, que já estava na Câmara na época da aprovação da lei da ficha limpa, defende que os ministros do Supremo decidam pela restauração do texto aprovado em 2010.
0: A lei é boa, ela é eficaz relativamente. Teria que retirar e derrubar esse facilitário, inclusive o tempo de inelegibilidade, que foi reduzido recentemente através do próprio parlamento. Então, voltar à sua formatação original seria muito saudável. Eu espero que o Supremo Tribunal Federal decida com olho num preceito constitucional, que é a integridade, que é a ética pública, que é a qualidade da representação, a partir desse princípio constitucional da impessoalidade, da publicidade, da ética, da honestidade.
19: Um pedido de vista do ministro Gilmar Mendes, em maio deste ano, suspendeu o julgamento da ação no Supremo Tribunal Federal. Antes da interrupção da análise, a relatora do processo, ministra Carmen Lúcia, já havia votado a favor da manutenção da Lei da Ficha Limpa de 2010 nos principais pontos contestados pela rede. O único ministro a votar depois da relatora foi Luiz Fux, que concordou inteiramente com o voto de Carmen Lúcia. Da Rádio Câmara de Brasília, Maria Neves.
21: Segurança Pública.
14: André Fufuca, do PP do Maranhão, propõe criar a chamada culpa temerária no Código Penal, para casos em que a pessoa provoca um resultado sem intenção, mas deixa de tomar cuidados básicos diante de uma situação de risco.
17: A proposta de André Fufuca considera culpa temerária os casos em que há um risco grave e evidente de que o resultado aconteça. O objetivo, segundo o deputado, é punir com mais rigor situações de negligência extrema sem tratá-las como dolo eventual.
14: Ercílio Coelho Diniz, do MDB de Minas Gerais, apresentou o projeto que cria a Política Nacional de Prevenção à Violência contra a Mulher por meio de monitoramento preventivo de risco. A proposta prevê a identificação e o acompanhamento de situações de alto risco antes da ocorrência do crime.
17: O texto de Ercílio Coelho Diniz sugere a integração entre órgãos públicos e a criação de um Banco Nacional de Dados Estatísticos. Em casos de alto risco, o projeto permite medidas como monitoramento eletrônico do agressor e atendimento psicossocial prioritário.
14: Euclides Petersen, do Republicanos de Minas Gerais, é autor da proposta que facilita a responsabilização por crimes de violência patrimonial contra mulheres em situação de violência doméstica e familiar. A medida abrange casos de destruição, subtração ou retenção de bens, valores e documentos.
17: Pelo texto, esses crimes passariam a ser processados por ação penal pública incondicionada, sem necessidade de representação da vítima. Euclides Petersen explica que a mudança reduz os mecanismos de coerção que podem dificultar a denúncia e a responsabilização dos agressores.
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1: Votação.
14: O plenário da Câmara pode votar projeto que estabelece idade máxima de 15 anos para táxis. A proposta prevê também linhas de crédito para compra de carros novos, como informa o repórter Antônio Vital.
4: Ganhou o regime de urgência e pode ser votado a qualquer momento no plenário da Câmara projeto que define limite de 15 anos de idade para veículos usados por taxistas. A proposta apresentada pelo deputado Dr. Luizinho, do PP do Rio de Janeiro, também cria linhas de financiamento público para a compra de táxis novos. Para o autor do projeto, a lei atual não estabelece critérios claros sobre a idade máxima dos veículos, nem prevê mecanismos de apoio financeiro para a renovação da frota. A justificativa para a proposta é de que a renovação da frota de táxis dá mais segurança para passageiros e motoristas, reduz a emissão de gases do efeito estufa e estimula a profissionalização dos taxistas. O projeto prevê que o governo federal ofereça linhas de crédito específicas para taxistas autorizados. O texto não estabelece as condições de financiamento, que serão definidas por um regulamento específico, mas prevê prazos de pagamento de até 15 anos. O regime de urgência para o projeto foi criticado por deputados do Novo e do Missão. Para a deputada Adriana Ventura, do Novo, de São Paulo, é preciso definir quem precisa de carros novos e as linhas de crédito podem ter impacto nos bancos públicos.
22: Outros aspectos são importantes, principalmente como está o estado de conservação. Eu, por exemplo, eu ando num carro que tem 14 anos de uso e ele está ótimo, maravilhoso. Maravilhoso e está tudo certo. Agora outros com 14 anos talvez não tenha. Então a gente acha que esse projeto, que a criação de linhas de crédito subsidiadas por instituições financeiras oficiais, transfere risco para o setor público.
4: Já deputados da base do governo votaram a favor do regime de urgência, como explicou a deputada Érica Cocai, do PT do Distrito Federal.
23: Este projeto, ele fala da idade máxima do veículo. É bom que se tenha a noção de que são veículos que rodam bastante, então, portanto, tem uma alta quilometragem. É diferente de um veículo que é usado de forma esporádica. Ao mesmo tempo, tem um financiamento para essa renovação da frota. Isso significa modernizar o serviço e, ao mesmo tempo, valorizar os taxistas.
4: Com o regime de urgência, o projeto que define limite de 15 anos de idade para táxis e cria linhas de financiamento para veículos novos pode ser votado diretamente no plenário da Câmara, sem passar pelas comissões permanentes da Casa. Além do projeto, aguarda a votação pela Câmara e pelo Senado, medida provisória que prevê o financiamento de veículos novos considerados sustentáveis por taxistas, motoristas de aplicativo e cooperativas. Ou seja, os motores precisam ser elétricos, híbridos, a etanol ou flex. Da Rádio Câmara, de Brasília, Antônio Vital.
1: Economia.
17: Lucas Ramos, do PSB de Pernambuco, defende o aumento do limite de receita para que transportadores autônomos de cargas possam ser enquadrados como microempreendedores individuais. A proposta eleva o teto anual de R$ 251 mil para R$ 400 mil e prevê atualização automática pelo IPCA.
14: Relator da matéria na Comissão de Indústria, Comércio e Serviços, Lucas Ramos avalia que a mudança torna o limite mais compatível com a realidade econômica dos caminhoneiros. O deputado reitera que os custos do setor também sofrem os efeitos da inflação.
1: Agricultura.
17: Zé Adriano, do PP do Acre, defende a aprovação de projeto que autoriza até 20 bilhões de reais para linhas de crédito destinadas à quitação de dívidas de produtores rurais afetados por perdas sucessivas. Ele informa que a medida inclui prejuízos sofridos entre 2020 e 2025.
14: O projeto de Zé Adriano retoma com ajustes o que estava previsto em medida provisória que perdeu a validade em fevereiro deste ano. O deputado argumenta que a renegociação das dívidas vai permitir que os produtores continuem a atividade agropecuária.
17: Júnior Ferrari, do PSD do Pará, apresentou projeto que aumenta as penas para quem falsificar, adulterar ou manipular ilegalmente alimentos. De acordo com o texto, a pena passa para reclusão de 10 a 15 anos, além de multa.
14: Júnior Ferrari alega que casos de contaminação e uso de componentes impróprios para o consumo têm se tornado mais frequentes. Para o deputado, a adulteração intencional de alimentos merece penas equivalentes às previstas para a falsificação de medicamentos.
21: Presidência.
17: O presidente da Câmara pediu que a população acompanhe o trabalho parlamentar ao longo do mandato e não apenas no momento do voto. Hugo Mota participou de uma premiação em Brasília, como informa a repórter Silvia Munhato.
5: O presidente da Câmara, Hugo Mota, pediu que os cidadãos acompanhem as atividades parlamentares em todos os anos de cada mandato, para que a avaliação não seja feita apenas na época das eleições. Ele ressaltou a importância dessa fiscalização em cerimônia do Prêmio Congresso em Foco 2026.
6: O que queremos dos nossos representantes? O que faz um bom deputado? O que define uma boa senadora? Perguntas como essas não podem ser feitas apenas de 4 em 4 anos, no momento do voto.
5: O Prêmio Congresso em Foco busca o reconhecimento dos parlamentares mais bem avaliados pelo público em geral e por especialistas. Mota afirmou que, como qualquer pessoa, os políticos também gostam de ter o trabalho reconhecido. Para a fiscalização do trabalho parlamentar, Hugo Mota explicou que a Câmara dos Deputados torna público todo o processo legislativo, como exige um sistema democrático. Para o presidente, cada cidadão terá uma maneira diferente de avaliar o que faz um bom parlamentar, porque são vários os pontos de vista. Mas diz que o importante é que isso não impeça a construção de consensos.
6: O parlamento existe para dar voz às muitas e legítimas divergências em nossa sociedade, mas também para que não percamos de vista o nosso senso de fraternidade. A ideia de que o futuro de cada cidadão está atrelado ao de todos os outros.
5: Os vencedores do Prêmio Congresso em Foco 2026 podem ser conhecidos na página do Congresso em Foco na internet. Da Rádio Câmara de Brasília, Silvia Munhato.
21: Trabalho.
14: Alexandre Guimarães, do MDB do Tocantins, apresentou o projeto que regulamenta as premiações em rodeios, festas do peão e eventos competitivos. A proposta obriga os organizadores a divulgar previamente os valores dos prêmios, as formas de pagamento e os critérios de distribuição.
17: Alexandre Guimarães alega que muitos participantes viajam, pagam inscrição e têm despesas com transporte e alimentação e, no final, o prêmio não cobre os custos. Para ele, a medida promove mais segurança jurídica, fortalece a transparência nas relações e valoriza os profissionais do segmento.
14: Termina agora o jornal Câmara dos Deputados, produzido pela Rádio Câmara, com trabalhos técnicos de Wellington Teles e apresentação de Val Monteiro e Luciana Vieira. Uma boa noite para você.
17: A Voz do Brasil está de volta na segunda-feira. Boa noite e bom fim de semana.
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1: 20 horas e 3 minutos.
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0: 21 horas em ponto.
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3: Olá, seja bem-vindo, seja bem-vinda ao nosso momento mais romântico do rádio. Está no ar o Moment Love, nesta sexta-feira. Hoje, dia 28 de agosto de 2026, é a última sexta-feira de agosto e a gente vai iniciando aqui esse momento especial, eu e você, você e eu, no nosso Moment Love. Eu sou Kleber Salles. Durante as próximas 2 horas, a gente vai trazer aqui as canções que mexem com o nosso coração, que trazem aquele sentimento mais profundo. Que tal fazer essa viagem conosco, hein? Vamos abrindo o Moment Love de hoje com Air Supply na nossa sexta-feira. Seja muito bem-vindo, hein?